Nervosista, viu? Você passou direto, o teste tá feito, meu filho. Mas se der assim uma palpitação, você já sabe. A água de açúcar já tá pronta aí, então deixa aí bonitinho no alcance da sua mão, viu? Nosso modão sonado começou! 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
7: Vamos mandar um abraço aí pro nosso amigo Souza, que sempre tá por aqui, né? Olha só, sempre tá por aqui em Sorriso. Um abraço pra você, viu, menino? Obrigada, obrigada por ficar aí juntinho com a gente. Bom demais, é hora certa. Vamos nessa, são 8h17, o melhor do seu paradão. Chegando com Dudu e Dalvan, é Modão Chonado.

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2: 8h32 agora, modão sonado no seu paradão.
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2: Oi, Cláudia, um cheiro pra você, bonita. Vou mandar uma moda bem bonita pra ela agora, ó. João Mineiro e Marciano. Vou mandar também um cheiro bem cheiroso pra Lisiane ali da Chinelitos, né? Veio deixar aqui, mandou deixar aqui um recebido pra mim. Muito obrigada, viu, Lisiane? Um cheiro pra você, bonita.

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0: Bem assim. Ó, ó, ó. Chique demais, chique demais. Nosso Paradão Sertanejo. 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
0: Não tô vendo isso não, moço. Não tô vendo isso não. Sabe o quê, rapaz do céu? Vai terminar o nosso paradão. Mas é ligeiro, né? Vamos nessa, são 8h47 agora. Vem comigo porque tem Modão Chonado pra você.
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0: Gente, chegou o final. Fazer o quê? O que é que não fazer? Chorar não vai dar, porque não vai voltar ao mesmo tempo. Então, vamos fazer o seguinte? Vamos marcar um encontro para amanhã? Se Deus quiser, estaremos de volta a partir das 5 da tarde aqui na Super 99. Assim, ó, assim, ó, assim, ó.
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0: É, fim das 8 às 9 é o quê mesmo? Fale pra mim o que que é.
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0: Tô aqui entre duas músicas, não sei qual eu vou terminar esse Paradão Sertanejo hoje. Eu tô aqui com Evidências e também Lembranças de Amor. Qual das duas eu vou terminar esse Paradão hoje? Não sabo, não sabo. Mas eu acho que eu vou com de Chitãozinho Chororó. Evidências, a música mais cantada em karaokê nesse Brasil. Chique demais, né? 8h55, nosso Paradão fica por aqui. Amanhã, se Deus quiser, a partir das 5 estaremos de volta. Não esqueça, amanhã tem o nosso poema da quinta. Não perca, hein? Uma ótima noite para todos nós. Daqui a pouco tem A Voz do Brasil. Logo após música, a noite inteirinha. Sorriso FM 24 horas. E não esqueça também. Não esqueça também. É claro, né? De deixar o radinho sempre na sintonia 99.1. Cheiro pra todos vocês, fiquem todos com Deus. A nossos queridos aqui da nossa live também. House, seu bonito, um cheiro pra você, meu postiço. Um cheiro pra todos vocês que estão aí na nossa live. Muito obrigado pelo apoio e também pelo carinho todo especial aí que vocês dedicam ao nosso Paradão. Cheiro, cheiro pra todos vocês. Chitãozinho Chororó encerrando. Bom sono, bons sonhos e um beijo da gordinha.

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1: Está no ar a Voz do Brasil. As notícias do governo federal que movimentaram o país no dia de hoje.
2: Olá, boa noite.
3: Boa noite para você que nos acompanha em todo o país.
2: Quarta-feira, 22 de julho de 2026.
3: Vamos aos destaques do dia.
2: Ampliado plano de apoio a empresas exportadoras afetadas pelas tarifas impostas pelos Estados Unidos.
3: Nova fase contará com 18 bilhões e 500 milhões de reais em linhas de financiamento para setores estratégicos. Gabriela Noronha.
4: Os recursos vão apoiar, por exemplo, empresas que querem manter suas operações enquanto reorganizam as vendas ou servir para a compra de máquinas e investimentos produtivos.
2: Violência contra a mulher. Brasil registra queda no número de feminicídios no primeiro semestre do ano.
3: Os dados foram divulgados pelo Ministério da Justiça e Segurança Pública, Márcia Fernandes.
5: O Brasil registrou 741 casos de feminicídio no primeiro semestre, uma redução de 2,5% em comparação ao mesmo período de 2025.
2: E hoje a Voz do Brasil completa 91 anos.
3: E vamos saber um pouco mais sobre a história do programa e a importância dele para os ouvintes.
6: Traz a informação precisa, sem distorção.
7: A gente traz uma referência afetiva no jornalismo brasileiro.
8: Falou na Voz do Brasil, para nós tá falado.
2: Hoje, na apresentação da Voz do Brasil, eu, Luciana Vasconcelos e Nazi Brum.
3: E acompanha a gente ao vivo, acesse radiogov.abc.com.br ou o canal Gov na sua TV aberta.
2: Uma nova fase do Plano Brasil Soberano terá 18 bilhões e meio de reais em linhas de financiamento para atender

0: industriais estratégicos, como de químico, farmacêutico, setor automotivo, minerais críticos, fertilizantes, e, por fim, um grupo de empresas afetadas pelas exportações para o Golfo Pérsico.
1: Do total previsto, 13 bilhões e 500 milhões virão do Tesouro Nacional e 5 bilhões serão aportados pelo Banco Nacional de Desenvolvimento Econômico e Social. O ministro da Fazenda, Dario Durigan, explica que os créditos serão liberados gradualmente pelo BNDES.
2: A gente está usando recursos que já foram mobilizados para o BNDES, em especial, por exemplo, no Brasil Soberano 1, e que não foram utilizados então. Nós vamos atendendo à medida em que a necessidade aparecer, avaliando a necessidade de maneira bastante pontual e proporcional.
1: Os recursos poderão ser utilizados em 6 linhas de crédito com juros entre 3% e 9,8% ao ano e vão apoiar, por exemplo, empresas que querem manter suas operações enquanto reorganizam as vendas ou servir para a compra de máquinas e investimentos produtivos. O ministro do Desenvolvimento, Indústria, Comércio e Serviços, Márcio Elias Rosa, destacou que o programa atende a uma reivindicação apresentada por 22 setores produtivos.
3: Uma reivindicação de todos os setores, para que nós tivéssemos essa linha de crédito, acesso a essa linha, capaz de aplacar um pouco. Nós vamos continuar lá no MDIC, dialogando com o setor privado, com todos os setores atingidos e não atingidos.
1: A tarifa adicional de 25% dos Estados Unidos sobre parte dos produtos brasileiros exportados ao país entrou em vigor nesta quarta-feira. A medida atinge itens como etanol, máquinas agrícolas, açúcar orgânico, calçados, vestuário, papel, máquinas elétricas e produtos de aço. A sobretaxa será cobrada dos importadores americanos no momento em que os produtos brasileiros entrarem nos Estados Unidos. Reportagem Gabriela Noronha.
4: E o Ministério da Pesca e Aquicultura informou que determinados tipos de peixes e crustáceos ficaram de fora da lista dos setores atingidos pela tarifa de 25% imposta pelos Estados Unidos aos produtos brasileiros.
5: Entre eles estão a tilápia fresca ou refrigerada, albacora bandolim e lagosta congelada.
4: Estão na lista de itens sujeitos à nova tarifa o filé de tilápia congelado e lagostas vivas, frescas ou refrigeradas.
5: A relação completa dos produtos está disponível em gov.br/mpa.
4: O Brasil registra 741 casos de feminicídio no primeiro semestre deste ano, uma redução de 2,5% em relação ao mesmo período do ano passado.
5: Os resultados foram divulgados hoje pelos Ministérios da Justiça e Segurança Pública e o das Mulheres.
6: Os dados são referentes ao período de janeiro a junho deste ano. O Brasil registrou 741 casos de feminicídio no primeiro semestre, uma redução de 2,5% em comparação ao mesmo período de 2025. Os indicadores são do Monitoramento Nacional da Violência contra a Mulher, elaborado com base no Sistema Nacional de Informações de Segurança Pública. Na divisão por regiões, o Norte teve o maior índice de queda, com 20%, seguido do Nordeste, com 19,9%. A gerente do projeto Mulher Segura, Fernanda Antonucci, ressalta a importância do acompanhamento constante desses índices estatísticos.
7: A redução de 2,5% dos casos de feminicídio demonstra que o enfrentamento à violência contra a mulher exige ações coordenadas e integradas entre os entes federativos e as instituições responsáveis pela proteção das mulheres.
6: O levantamento também contabilizou 20.441 prisões entre fevereiro e julho. Desse total, mais de 16 mil foram feitas em flagrante e mais de 4 mil por mandados judiciais. O monitoramento indicou que foram realizados mais de 92 mil atendimentos a vítimas e o acompanhamento de 55 mil medidas protetivas em todo o país. De acordo com Fernanda Antonucci, gerente do projeto Mulher Segura, o resultado mostra a relevância do acompanhamento dos indicadores.
7: Recebemos esse resultado com responsabilidade. Cada feminicídio evitado representa uma vida preservada, uma família protegida e uma mulher que pôde continuar sua trajetória com segurança e dignidade.
6: Os dados completos do Monitoramento Nacional da Violência contra a Mulher estão disponíveis nos canais oficiais do Ministério da Justiça e Segurança Pública e do Ministério das Mulheres. Com reportagem de Edinaldo Júnior,

0: Márcia Fernandes, para a Voz do Brasil.
1: Vale lembrar que o Ligue 180 é o principal canal de denúncias e acolhimento em casos de violência contra a mulher.
2: A ligação é gratuita e o serviço funciona 24 horas por dia, todos os dias da semana.
1: Além do atendimento por telefone, o canal também recebe mensagens pelo WhatsApp no número 61 96100 0180.
2: O preço do tomate caiu 15,85% nas primeiras das principais centrais de abastecimento, as CEASAs, no país no mês de junho.
1: É o que mostra o sétimo boletim Hortigranjeiro, divulgado hoje pela Companhia Nacional de Abastecimento, a Conab.
2: De acordo com o levantamento, o quilo do produto foi comercializado em média por R$ 5,59 no atacado.
1: Além do tomate, a melancia, a laranja e a maçã também ficaram mais baratas.
2: Segundo a Conab, a redução dos preços é reflexo do aumento da oferta e da menor demanda por algumas frutas no período analisado, como explica a analista de mercado da companhia, Flávia Starling.
3: Em relação aos preços das principais frutas, a laranja apresentou uma desvalorização de 13,20%. Já a maçã, o que aconteceu? Houve a finalização da colheita tanto da variedade Fuji quanto da variedade Gala, aumentando a oferta e com isso os preços também reduziram em consequência. Já a melancia, dentre as frutas, foi a que apresentou a maior desvalorização. Houve queda tanto nos preços quanto na comercialização. Todas as frutas apresentaram desvalorização nas suas cotações da média mensal ponderada, com exceção da banana. A banana, ela apresentou incremento de 2,10% devido à menor oferta.
1: Hoje a Voz do Brasil completa 91 anos.
2: Já mudou de nome, de formato e até de horário, mas o compromisso com o cidadão permanece.
1: Aqui pelas ondas do rádio e atualmente também por meio de outras plataformas, é possível saber sobre as principais políticas públicas e serviços do governo.
2: Como sempre, foi ao longo dessas mais de 9 décadas.
4: Em 22 de julho de 1935, foi ao ar pela primeira vez o programa de rádio mais antigo do país. Estreou durante a presidência de Getúlio Vargas para divulgar os principais atos do governo.
5: Na Rede Brasileira de Rádio Difusão, a Voz do Brasil.
4: Ao longo dos anos, o programa passou a contar também com notícias do Poder Legislativo, do Judiciário e uma pequena participação do Tribunal de Contas da União. Mudou o nome, o formato, mas a missão permaneceu a mesma ao longo desses 91 anos. Levar informações oficiais aos brasileiros de todos os cantos do país.
6: O excelentíssimo senhor presidente da República, Tancredo de Almeida Neves, faleceu esta noite.
7: O Brasil tem uma nova Constituição.
8: Presidente Fernando Henrique condecora os pentacampeões.
4: No sul do Brasil, o pescador Márcio Prudêncio Constantino, de Balneário Rincão, em Santa Catarina, está sempre sintonizado.
9: Traz a informação precisa, sem distorção, sem fake news, traz as informações mais relevantes para o cidadão brasileiro que tem acessibilidade em qualquer local. Que a gente aqui do Sul, às vezes, não sabe o que está acontecendo no Norte. As atualizações de programas, o que, que vai acontecer, programas sociais, ele abrange tudo. Então, quem escuta ali sabe que o que está acontecendo é realmente... Para mim é sem igual.
4: Um dos principais objetivos da Voz do Brasil é fazer com que os cidadãos conheçam os serviços públicos a que eles têm direito, não importa o local onde moram ou sua condição de vida, como no caso do pescador Márcio Constantino.
9: É ali que vai saber não só dos pescadores, que é a minha modalidade, mas de toda a categoria. É muita informação que é noticiada e às vezes as pessoas, por falta dessa informação, não vão nem procurar os seus benefícios, seus direitos. Normalmente a gente já escuta de primeira mão na Voz do Brasil e depois é só ir de atrás, aqui que a gente já tá bem informado, né?
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4: Ao longo dessas décadas, o programa se modernizou e hoje é multiplataforma. Está disponível também na internet em tempo real e nas redes sociais. Mas o rádio continua sendo a marca registrada do programa e está entre as memórias mais saudosas da agricultora familiar Maria Santos Almeida, de 57 anos.
10: A gente se criou ouvindo a Voz do Brasil, porque a gente tinha somente o rádio, nem televisão a gente não tinha. Então, no horário da tardinha, a gente tinha o compromisso de ficar inteirado com aquelas notícias que se passava e que a gente... Então, ficava sabendo somente pelo programa, pela Voz do Brasil. Atualização sobre saúde, sobre política, sobre programas sociais, que a gente na época até nem entendia.
4: Maria Almeida não só passou a entender dos programas sociais, como tornou-se beneficiária. Foi pelas ondas do rádio que ela soube, por exemplo, do Programa Nacional de Fortalecimento da Agricultura Familiar, o PRONAF.
10: Desde bem antes de eu me aposentar, de 20 e poucos anos, impacta bastante a gente e todos os agricultores, e ele nos dá a certeza de que aquilo ali foi atualizado, falou na Voz do Brasil, para nós está falado.
4: Na outra ponta do país, em Oeiras, no Pará, o jornalista Cristivan Alves tem uma relação com a Voz do Brasil que é também afetiva.
11: Desde a infância, no meu território quilombola, a gente ouve a Voz do Brasil, né? Isso no período quando a gente era criança e vem atravessando a nossa geração todinha, né? Eu, como um comunicador quilombola aqui da Amazônia, a gente traz uma referência afetiva, né, no jornalismo brasileiro quando se fala em Voz do Brasil, né?
4: Depois de quase 60 anos de obrigatoriedade da transmissão às 19 horas, em 2018, o horário de veiculação da Voz do Brasil ganhou flexibilidade. O programa continua sendo transmitido ao vivo às 19 horas, mas as emissoras têm liberdade para iniciar a transmissão até às 21 horas. Independente disso, ao toque da trilha, todo brasileiro, em todos os cantos do país, já sabe o que vem na sequência. Reportagem Natália Koslick.
1: Por causa dos riscos de incêndios florestais durante o período de estiagem, o IBAMA orienta propriedades rurais para prevenir o fogo.
12: E alerta para as multas e interdições em caso de descumprimento de medidas de combate aos incêndios.
13: Com a chegada do período de estiagem, aumenta o risco de incêndios florestais em diversas regiões do país. A prevenção é uma das principais formas de reduzir a ocorrência e a propagação do fogo. O IBAMA publicou editais de notificação preventiva destinados a proprietários de imóveis rurais localizados em áreas de maior vulnerabilidade. O presidente do IBAMA, Jair Schmidt, explica qual o objetivo do edital.
14: Como é que o IBAMA faz isso? E faz uma notificação para essas propriedades para que elas adotem medidas preventivas para evitar os incêndios, mas também que realizem os planos, né, de operacionais voltados a combater esses incêndios caso eles ocorram.
13: Os editais reforçam obrigações previstas na legislação ambiental. Entre as orientações estão a proibição do uso do fogo sem autorização, a redução do acúmulo de vegetação seca, a proteção de áreas de preservação, a implantação de aceiros quando tecnicamente recomendados, o monitoramento das propriedades, a capacitação de trabalhadores e a comunicação imediata às autoridades em caso de incêndio. O presidente Jair Schmidt destaca que durante o período seco, medidas preventivas ajudam a reduzir o risco de incêndios florestais. A prevenção depende da atuação dos órgãos ambientais, dos proprietários rurais e da população. E a adoção antecipada dessas medidas contribui para proteger pessoas, propriedades e o meio ambiente.
14: O IBAMA notificou 11.805 propriedades rurais no Pantanal, na Amazônia e no Cerrado, se ocorreu alguma queima naquele local. Se não houver autorização, essas áreas elas podem sofrer fiscalização e as pessoas serem multadas, serem autuadas, serem área embargada ou algum equipamento material também apreendido.
13: O monitoramento também utiliza imagens de satélite e sistemas de sensoriamento remoto para identificar focos de calor, acompanhar áreas de risco e apoiar as ações de fiscalização. Reportagem Pablo Mundim.
12: E a fumaça dos incêndios florestais pode afetar a saúde, especialmente em períodos de piora da qualidade do ar.
1: Para orientar a população, o Ministério da Saúde disponibiliza documento com alerta e recomendações para a população em caso de queimadas e incêndios florestais.
12: Entre as principais recomendações estão acompanhar as previsões meteorológicas e os alertas oficiais sobre queimadas e qualidade do ar, além de beber água regularmente para manter as vias respiratórias hidratadas.
1: Também é importante evitar atividades físicas e esforços intensos ao ar livre quando a qualidade do ar estiver comprometida e priorizar a permanência em ambientes internos e protegidos da fumaça.
12: O documento pode ser encontrado em gov.br/saúde.
1: Sabonete, shampoo, cremes para cabelos ou para pele. Todos esses produtos atraem a atenção do consumidor.
12: Mas na hora de comprar, é preciso ficar atento ao selo da Anvisa, que é responsável por regulamentar os cosméticos.
1: Para garantir a segurança de quem compra, a agência atualiza substâncias que podem ser utilizadas nesses produtos.
15: Eles fazem parte do cotidiano, mas em alguns casos podem se tornar vilões da saúde. Os produtos de higiene pessoal, cosméticos e perfumes comercializados no país são regulamentados e fiscalizados pela Agência Nacional de Vigilância Sanitária, que acabou de atualizar as listas de substâncias restritas e proibidas na fabricação desses itens. O gerente-geral de cosméticos e saneantes da Anvisa, Bruno Rios, explica que essa lista está sempre passando por atualizações.
16: Tanto de proibitivos quanto de restritivos, ela é uma lista viva. Então a gente está sempre acompanhando novos estudos, novas evidências científicas, novos modelos regulatórios. Então, sempre quando há novos estudos, a gente corre atrás para poder fazer uma nova avaliação daquela substância para ver se, de fato, ela ainda é uma substância segura e que ela ainda pode ser utilizada nos cosméticos que serão oferecidos para a população.
15: Entre os problemas que podem ser ocasionados pelo uso de produtos irregulares estão as alergias e dermatites de contato. Para evitar reações adversas, é importante observar se o produto tem um registro na Agência Nacional de Vigilância Sanitária, além das condições em que ele é armazenado e vendido. Como explica a médica dermatologista e primeira secretária da Sociedade Brasileira de Dermatologia, Rosana Lazzarini.
17: Se você está comprando um produto numa farmácia ou numa loja e ele está exposto ao sol, a chance de ter a transformação de alguma substância dentro desse cosmético e ela se tornar um alérgeno aumenta. Então, eu acho que são cuidados também que têm que ser tomados, né? Observar a procedência, está aprovado pela Anvisa, observar se como que foi armazenado esse produto.
15: As substâncias que se tornaram restritas só poderão estar presentes na fórmula dos cosméticos e produtos de higiene pessoal em condições e limites explícitos. Já os itens proibidos deverão ser banidos desse mercado. As listas de substâncias restritas e proibidas estão disponíveis na página da Anvisa na internet, em gov.br/anvisa. No site, também é possível fazer denúncias sobre produtos comercializados que não tenham selo da Anvisa ou relatar reações adversas causadas por produtos regulamentados. Reportagem Luana Karen.
12: 22 de julho é o Dia Internacional do Trabalho Doméstico.
1: De acordo com dados do IBGE, são mais de 5 milhões de trabalhadores e trabalhadoras domésticas no país.
12: E você sabia que o registro na carteira de trabalho e a garantia de salário mínimo são direitos obrigatórios no Brasil?
1: Saiba mais sobre as principais leis que regem a categoria e o que empregadores e funcionários devem fazer para assegurar contratos dentro da legislação.
18: O Brasil acumula 5,6 milhões de pessoas que atuam no trabalho doméstico remunerado, segundo dados da Pesquisa Nacional por Amostra de Domicílios Contínua, referentes ao quarto trimestre de 2025. O setor é amplamente feminino. 92% da categoria é composta por mulheres. Desse total, 68% são mulheres negras. O rendimento médio mensal das trabalhadoras domésticas ficou em R$ 1.335. Cerca de 76% das trabalhadoras não possuem carteira assinada e 65% não realizam contribuições para a Previdência Social. Para combater a informalidade e assegurar proteção social, os direitos dos empregados domésticos foram regulamentados e foi criado o Simples Doméstico, integrado ao portal E-Social. O cadastro na plataforma é uma obrigação do empregador. É ele quem deve emitir mensalmente a guia de recolhimento dos impostos e do Fundo de Garantia por Tempo de Serviço, o FGTS. O registro na carteira de trabalho é obrigatório desde o primeiro dia do contrato. Após um período de 12 meses, o empregado tem direito a 30 dias de férias remuneradas. No caso da trabalhadora gestante, ela tem direito a 120 dias de licença maternidade, sem prejuízo do emprego e do salário. Para cadastrar o funcionário ou tirar dúvidas sobre o cálculo de verbas, acesse esocial.gov.br ou consulte os canais de atendimento do Ministério do Trabalho e Emprego. Edinaldo Júnior para a Voz do Brasil.
12: Estão abertas até 6 de agosto as inscrições para cursos de formação de lideranças quilombolas e ciganas.
19: O objetivo é capacitar essas pessoas para atuarem na gestão territorial, no controle social e na execução de políticas públicas de igualdade racial.
12: Os cursos serão realizados em formato que combina atividades presenciais e práticas nos territórios.
19: Estão sendo ofertadas 70 vagas ao todo, com bolsas mensais de R$ 1.000 para os participantes selecionados.
12: As inscrições devem ser feitas pela internet. Os editais podem ser encontrados no site gov.br/igualdade racial.
19: E essas foram as notícias do Governo Federal.
12: Uma realização da Secretaria de Comunicação Social da Presidência da República.
19: Com produção da Empresa Brasil de Comunicação.
12: Fique agora com o Minuto do TCU e em seguida as notícias do Poder Judiciário e do Congresso Nacional. Boa noite.
19: Boa noite e até amanhã.
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23: CNJ lança central de vagas e emprega lab no Rio Grande do Norte.
24: Eleições 2026. Material de campanha impresso para pleito majoritário também deve ser produzido em braille.
23: Justiça determina indenização ao filho de João Cândido.
24: Boa noite, eu sou Marcela Luiza.
23: E eu sou Walter Lima e conduzo esta edição em comemoração aos 91 anos da Voz do Brasil.
24: O Conselho Nacional de Justiça lançou no Rio Grande do Norte duas novas iniciativas do Plano Pena Justa para enfrentar a superlotação do sistema prisional.
23: As ações também buscam reduzir a reincidência criminal. Judite Aragão.
25: Uma das medidas anunciadas é a Central de Regulação de Vagas. O sistema organiza o ingresso de pessoas no sistema prisional de acordo com a capacidade de cada unidade e amplia o uso de alternativas penais quando possível. Outra iniciativa apresentada foi o Emprega Lab, espaço de articulação entre judiciário, executivo, setor produtivo e sociedade civil para ampliar oportunidades de qualificação profissional e emprego para pessoas privadas de liberdade e egressas do sistema prisional. No Rio Grande do Norte, o cenário evidencia a necessidade dessas medidas. Atualmente, o estado tem quase 7.900 pessoas presas para pouco mais de 5 mil vagas.
24: Pais não precisam esperar filha completar 18 anos para que ela mesma saque a indenização por danos morais recebida em razão do atraso de voo.
23: A decisão é do STJ. Fátima Uchoa.
26: Ao reformar acórdão do Tribunal de Justiça de São Paulo, a terceira turma do STJ considerou que não havia motivo que justificasse a retenção do dinheiro. Assim, por unanimidade, o colegiado seguiu o voto do relator ministro Humberto Martins, para quem o Tribunal Estadual contrariou o entendimento consolidado do STJ, no sentido de que os pais podem administrar os bens dos filhos menores, segundo o Código Civil. e, em regra, têm o direito de sacar valores de indenização destinados a eles.
24: Material de campanha impresso para a eleição majoritária também deve ser produzido em braille.
23: TSE divulga percentuais que servirão de base para a aplicação da regra. Estevam Furtado.
0: Nas eleições 2026, a propaganda eleitoral impressa para cargos majoritários também deverá ser acessível às pessoas com deficiência visual. A regra determina que partidos, federações e candidaturas produzam material em braille de acordo com o percentual de eleitores com deficiência visual de cada localidade. Segundo a Justiça Eleitoral, o Brasil tem mais de 319 mil eleitoras e eleitores com deficiência visual. A medida busca ampliar a inclusão e garantir mais acessibilidade durante a campanha.
24: Engenheiro acusado injustamente de favorecer o filho obtém indenização.
23: Para a primeira turma do TST, a acusação foi infundada e atingiu a honra e a reputação do empregado. Mila Amaral.
3: A primeira turma do Tribunal Superior do Trabalho aumentou de 50 mil para 200 mil reais a indenização por danos morais a um engenheiro da Petrobras. Ele foi demitido por justa causa em 2015, acusado de favorecer a empresa do filho na escolha de softwares usado pela estatal. O TRT do Rio havia anulado a dispensa por falta de provas, mas manteve o valor baixo da reparação. No TST, o entendimento foi de que a empresa, além de não apresentar provas concretas, não garantiu também o direito de defesa, afetando a honra de um profissional com mais de 30 anos de carreira.
24: Justiça acolhe parcialmente parecer do MPF e determina indenização ao filho de João Cândido.
23: A União foi condenada a pagar 300 mil reais de indenização por danos morais. Vanessa Pereira.
5: Em 2024, a Marinha enviou um documento para a Câmara dos Deputados classificando a revolta da Chibata como uma, abre aspas, deplorável página da história nacional, fecha aspas, e desqualificando os participantes da revolta. Na sentença, a Justiça Federal no Rio de Janeiro reconheceu que as expressões utilizadas pela Força Naval extrapolaram o direito à manifestação institucional e causaram dano moral ao descendente direto de João Cândido e condenou a União ao pagamento de 300 mil reais de indenização por danos morais.
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24: Uma boa noite.
23: E até amanhã.
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1: Eu sou Humberto Pinheiro e estes são os destaques de hoje do Jornal do Senado, que começa agora. Publicidade de apostas esportivas ganha alerta sobre os riscos do vício. Combate à violência doméstica avança com projetos aprovados na Comissão de Constituição e Justiça. Governo libera 547 milhões para ressarcir aposentados do INSS. Boa noite. As publicidades de empresas de apostas esportivas, as bets, passaram a exibir mensagens de alerta sobre os riscos do vício e das perdas financeiras. A medida busca informar os apostadores e incentivar o jogo responsável. Os avisos passam a fazer parte das regras para a divulgação das plataformas de apostas e têm como objetivo alertar a população sobre os possíveis impactos do jogo compulsivo. Repórter Rodrigo Rezende.
2: As publicidades de empresas de apostas, as chamadas bets, devem conter, a partir de agora, uma das seguintes frases. Ministério da Fazenda adverte: apostar faz você perder dinheiro. Ou, Ministério da Fazenda adverte: apostar pode causar dependência. Ou, Ministério da Fazenda adverte: aposta não é investimento. A iniciativa do governo quer atentar para os riscos do vício em apostas, como acontece no caso de medicamentos e cigarros. O senador Humberto Costa, do PT de Pernambuco, que já foi ministro da Saúde, alertou sobre o perigo imposto pela chamada ludopatia.
3: Já fizemos isso com o tabaco e avançamos muito. O Brasil diminuiu significativamente o número de fumantes. Passou da hora de fazer o mesmo em relação às apostas esportivas. Esse não é um debate ideológico. O vício não pergunta em quem alguém votou. O endividamento não distingue partidos.
2: As novas diretrizes do Ministério da Fazenda ainda proíbem que, durante a publicidade, aconteçam opiniões ou análises que induzam ou influenciem a realização de apostas.
1: Um projeto apresentado no Senado cria a cobrança social extrajudicial para facilitar a recuperação de dívidas de pequeno valor. A proposta busca oferecer uma alternativa mais simples e menos burocrática para a negociação de débitos. O objetivo é promover a inclusão financeira, estimular a regularização cadastral de cidadãos e empresas e reduzir a judicialização das cobranças. As informações com o repórter Douglas Castilho.
4: A proposta do senador Rogério Carvalho, do PT de Sergipe, prevê uma articulação com os cartórios de protesto, aqueles que o credor utiliza para cobrar dívidas sem ingressar na justiça, para promover soluções mais rápidas e menos burocráticas. A primeira e mais emergencial medida do texto determina o cancelamento automático de todas as dívidas que já tiveram sua exclusão autorizada nos últimos 10 anos, desde que atingidos os critérios previstos. Rogério Carvalho explicou o projeto e apresentou dados do alcance da proposta.
5: Facilita a negociação de dívidas de até meio salário mínimo com custos menores e sem burocracia. E mais, determina o cancelamento automático sem nenhum custo de registros de protestos pequenos que já tenham autorização de baixa há anos. Essa medida pode beneficiar 4 milhões e meio de famílias e mais de 1 milhão de pequenos empreendedores.
4: O alvo principal são as pequenas dívidas em atraso que geram restrições cadastrais desproporcionais, travando o acesso de cidadãos ao crédito, a financiamentos e muitas vezes dificultando a obtenção de emprego. O projeto aguarda encaminhamento para a comissão pertinente.
1: O governo federal editou uma medida provisória que libera mais recursos para ressarcir aposentados e pensionistas do INSS que sofreram descontos indevidos em seus benefícios. Para isso, foi aberto um crédito extraordinário de 547 milhões de reais. Os recursos serão usados para devolver os valores cobrados irregularmente dos segurados e garantir o pagamento dos ressarcimentos. A medida faz parte das ações do governo para reparar os prejuízos causados causados pelas fraudes identificadas no INSS. A reportagem é de Patrícia Oliveira.
6: A liberação dos recursos faz parte do processo de ressarcimento das vítimas do esquema investigado pela Polícia Federal na Operação Sem Desconto. Os recursos para devolução vêm do orçamento da própria Seguridade Social. Para os senadores Alci Lucas, do PL do Distrito Federal, esses valores deveriam ser cobrados das entidades responsáveis pelos desvios. E lembrou que mais beneficiários ainda aguardam a devolução.
7: Tem muito mais gente que ainda não recebeu. As reclamações foram 6,6 milhões de contestações. Então faltou mais de 1,850 bilhão para devolver.
6: Para saber se você tem direito ao reembolso, acesse o portal ou o aplicativo Meu INSS. Faça login com seu CPF e senha da conta gov.br e confira se há lançamentos na opção Extrato de Pagamento. A devolução é liberada em até 15 dias úteis.
1: O senador Paulo Paim, do PT do Rio Grande do Sul, defendeu o fim da escala 6x1 e a redução da jornada para 40 horas semanais, sem redução salarial. O parlamentar afirmou que a medida pode aumentar a produtividade e citou dados da Organização para a Cooperação e Desenvolvimento Econômico, a OCDE, segundo os quais países com menor carga horária anual, como a Alemanha, Dinamarca e Países Baixos, registram maior produtividade por hora trabalhada. Segundo o senador, a redução da jornada pode melhorar a qualidade de vida, reduzir a rotatividade nas empresas e fortalecer a competitividade da economia.
8: No Brasil, a média supera a 1.600 horas anuais. Mesmo assim, esses países produzem muito mais riqueza por hora trabalhada do que nós, o que investem em tecnologia, inovação, qualificação profissional.
1: Já o senador Eduardo Girão, do Novo, do Ceará, pediu que a proposta de fim da escala 6x1 seja amplamente debatida antes de ser votada pelo Congresso. O parlamentar afirmou que é necessário ouvir trabalhadores, empregadores e representantes dos diversos setores da economia para avaliar os impactos da medida sobre o emprego, a competitividade e os custos de serviços e produtos. Girão também questionou argumentos que a mudança aumentaria a produtividade e citou estimativas apresentadas por setores como transporte e a panificação, que apontam possíveis aumentos de custos caso a proposta entre em vigor.
9: Tem alguma coisa muito estranha, muito esquisita nisso tudo, e não é assim enfiar a goela abaixo. O pessoal que defende o fim da escala 6x1 dizer que vai aumentar a competitividade, vai aumentar a produtividade. Eu fico na pergunta, para quem?
1: A Comissão de Constituição e Justiça aprovou neste primeiro semestre um pacote com 7 projetos de lei voltados ao combate à violência doméstica e familiar e a ampliação da rede de proteção às mulheres e dependentes. As propostas alteram prazos de denúncia, criam cadastros de restrição, humanizam exames periciais e barram mecanismos de pressão institucional contra as vítimas. Mais detalhes com Bruno Lourenço.
10: Entre os projetos de lei aprovados na Comissão de Constituição e Justiça relacionados ao combate à violência doméstica e familiar, está o que dobra o prazo para que as mulheres formalizem queixas contra agressores, que passa de 6 meses para até 1 ano. No mesmo sentido de proteção contra coações, a comissão avalizou o projeto que proíbe juízes de agendarem de forma automática a audiência de retratação prevista na Lei Maria da Penha. A relatora, senadora Mara Gabrilli, do PSD de São Paulo, apontou que o agendamento sem o pedido expresso da vítima pode gerar pressão indevida.
11: A exigência de manifestação expressa da vítima para a realização da audiência de retratação e a condição de que essa manifestação ocorra antes do recebimento da denúncia, previne possíveis pressões ou coações.
10: Outra iniciativa votada na CCJ determina que o prazo de prescrição para o crime de assédio sexual só comece a contar a partir do momento em que cessar o vínculo de subordinação profissional da vítima com o assediador. O colegiado ainda aprovou a criação de um cadastro nacional com dados de condenados por feminicídio, estupro e violência psicológica, e projeto que assegura a realização de exames de corpo de delito humanizados em IMLs e delegacias. O colegiado chancelou também a obrigação de divulgação governamental em massa do canal Ligue 180 e deu parecer favorável a projeto que impede a repatriação compulsória de menores para outros países caso haja comprovação de indícios de violência doméstica no local de origem estrangeira.
1: Com trabalhos técnicos de João Lira, o Jornal do Senado fica por aqui. Acompanhe agora as notícias da Câmara dos Deputados. Boa noite e até amanhã.
12: Jornal Câmara dos Deputados. Deputados reconhecem o hip-hop como manifestação da cultura brasileira.
6: Projeto prevê o uso de tecnologia 3D para reabilitação crânio-facial no SUS.
12: Avança na Câmara a proposta que cria a Política Nacional de Bioeconomia.
6: Boa noite. Comissão aprova projeto que visa incentivar o desenvolvimento econômico com o uso sustentável de recursos naturais. A repórter Sofia Peçanha tem os detalhes da proposta.
13: A Comissão de Integração Nacional e Desenvolvimento Regional aprovou uma proposta que institui a Política Nacional de Bioeconomia. O projeto busca orientar o desenvolvimento econômico do país com base no uso sustentável dos recursos naturais. A bioeconomia é definida no texto como conjunto de produção, utilização e conservação de recursos biológicos, ciência, tecnologia e inovação para produzir bens e serviços de forma sustentável. Entre os objetivos estão a promoção do desenvolvimento nacional, regional e local, junto com a conservação da sociobiodiversidade e o fortalecimento da presença do país em mercados internacionais que exigem produtos com menor impacto ambiental. A relatora do projeto na comissão, a deputada Socorro Nery, do PP do Acre, destacou que a nova política ajuda a estruturar a transição para um novo modelo econômico.
14: Atende a uma lacuna de coordenação intergovernamental e de integração de instrumentos de fomento, informação e governança capazes de dar escala à transição para uma economia de baixo carbono, com valorização de ativos biológicos e geração de trabalho e renda em bases sustentáveis.
13: O projeto estabelece incentivos fiscais e tributários, como crédito, benefícios fiscais e estímulo às compras públicas de produtos sustentáveis. Parte dos recursos virá de fundos regionais, do Fundo Nacional sobre Mudança do Clima e de mecanismos ligados ao mercado de carbono. Além disso, o projeto prevê a criação de instrumentos para viabilizar a política, como um conselho, uma estratégia e um sistema nacional de bioeconomia para administrar os recursos e mapear oportunidades no setor. Segundo a relatora Socorro Nery, a bioeconomia deve ocupar papel estratégico no desenvolvimento nacional.
14: Que bioeconomia deve ser uma estratégia de desenvolvimento para o nosso país, mas ao mesmo tempo clarificando que bioeconomia está sempre relacionada à sustentabilidade ambiental e econômica e sempre ouvindo e escutando com a participação da sociedade brasileira.
13: A medida ainda prevê a inclusão de comunidades tradicionais, povos indígenas e agricultores familiares nas cadeias produtivas da bioeconomia, com foco na capacitação e geração de renda. A proposta determina que os planos de desenvolvimento regional da Amazônia, do Nordeste e do Centro-Oeste passem a incorporar diretrizes da bioeconomia. O projeto que cria a Política Nacional de Bioeconomia será analisado a seguir pela Comissão de Meio Ambiente e Desenvolvimento Sustentável. Da Rádio Câmara de Brasília, Sofia Peçanha.
12: Economia. Júlio Lopes, do PP do Rio de Janeiro, alerta para o avanço da pirataria, da falsificação e da sonegação, afirmando que essas práticas fortalecem o crime organizado e causam prejuízos bilionários aos cofres públicos. Ele destaca que produtos aparentemente inofensivos podem financiar redes criminosas.
6: Júlio Lopes também chama atenção para os riscos à saúde causados por bebidas e medicamentos falsificados. Para o deputado, a atuação das quadrilhas nesse mercado exige mais conscientização da população sobre a procedência dos produtos consumidos.
15: Nós estamos lutando muito aqui pela Comissão Externa do Brasil Legal, não só para conscientizar você que está nos ouvindo, que tem que tomar muito cuidado com a origem das bebidas, com a origem do consumo dos produtos e serviços que você contrata. E é muito importante que você se ajude, ajude a sociedade a se proteger dessa prática, que também, na área dos remédios hoje, tem um espaço enorme. E os remédios mais falsificados são os remédios dos cânceres e das doenças raras.
12: Segurança Pública. A Câmara dos Deputados aprovou proposta que impede que crimes de violência contra a mulher sejam considerados de pequeno dano e, com isso, deixem de ser punidos. A reportagem é de Paula Bittar.
16: A Comissão de Constituição e Justiça da Câmara aprovou um projeto que proíbe a aplicação do chamado princípio da insignificância a crimes de violência doméstica e familiar contra mulheres. Essa proibição, pela proposta, é inserida na Lei Maria da Penha. O princípio da insignificância, que também é conhecido como bagatela, prevê que crimes de pouca importância que causem dano pequeno não devem ser punidos. Uma súmula do Superior Tribunal de Justiça já determina que o princípio da insignificância não se aplica aos crimes ou contravenções penais praticados contra a mulher no contexto das relações domésticas. O objetivo da proposta é transformar o que hoje é um entendimento do tribunal em legislação. A autora do projeto, deputada Laura Carneiro, do PSD do Rio de Janeiro, explica que nenhuma forma de violência contra mulheres pode ser considerada insignificante.
17: Não existe insignificância quando se fala em mulher, em violência contra a mulher, principalmente no momento que a gente está vivendo, onde a cada 5 horas e 25 minutos uma mulher é morta no Brasil. Então, nunca é insignificante a violência, porque ela pode se transformar depois em vicaricídio ou em feminicídio. Por isso a importância desse projeto aprovado nessa casa.
16: O vicaricídio mencionado pela deputada é o ato de matar pessoas próximas a uma mulher, como filhos, dependentes ou outros parentes, com o objetivo de fazê-la sofrer. O termo foi incorporado pela legislação brasileira neste ano, após aprovação pelo Congresso, e a previsão de pena é de reclusão de 20 a 40 anos. A Lei Maria da Penha já impede a aplicação de penas alternativas brandas e punições que possam ser resolvidas apenas com pagamentos ou doações. O projeto que proíbe a aplicação do chamado princípio da insignificância a crimes de violência doméstica e familiar contra mulheres segue agora para a análise do Senado. Da Rádio Câmara, de Brasília, Paula Bittar.
18: Justiça.
6: Os deputados aprovaram a permissão para a prática privada do direito por advogados da União e o texto seguiu para análise do Senado. A repórter Maria Neves traz mais detalhes sobre o projeto aprovado.
19: A Comissão de Constituição e Justiça da Câmara dos Deputados aprovou o projeto que permite a integrantes de carreiras jurídicas federais exercerem a advocacia privada, fora de suas atribuições no serviço público. A proposta beneficia especificamente advogados da União, procuradores da Fazenda Nacional, procuradores federais e procuradores do Banco Central. As carreiras jurídicas da União exigem dos advogados dedicação exclusiva. O exercício da advocacia particular é proibido por lei. Mas, de acordo com a deputada Érica Cocai, do PT do Distrito Federal, nos estados e nos municípios não existe essa vedação. Por isso, ela considera que o projeto aprovado faz justiça para as carreiras da advocacia federal.
20: Nós precisamos romper essa condição que estabelece a ausência de isonomia dos profissionais das carreiras jurídicas da Advocacia Geral da União, que é bom lembrar que só em 2024 tiveram sucesso na sua atuação jurídica em quase 69% dos cargos e resgataram para a União quase 70 bilhões no mesmo ano de 2024. Portanto, nós não podemos perder esses profissionais. Esses profissionais não podem se sentir desestimulados de atuar para o benefício do próprio país.
19: Pelo texto aprovado, a advocacia fora do órgão federal de atuação não poderá ser exercida por advogados que ocupam cargo em comissão ou função de confiança. Além disso, os profissionais ficam impedidos de atuar contra a União, suas autarquias, fundações e empresas públicas. Para garantir a transparência, a Advocacia Geral da União deverá publicar em sua página na internet a lista atualizada de todos os profissionais que optarem por exercer a advocacia privada. Os interessados também deverão fazer uma comunicação prévia ao órgão antes de iniciar a atividade. A proposta determina ainda que o exercício da advocacia privada estará sujeito às orientações da Corregedoria Geral e da Comissão de Ética da AGU, além de obedecer ao Estatuto da Ordem dos Advogados do Brasil e à Lei de Conflitos de Interesses. Da Rádio Câmara de Brasília, Maria Neves.
1: Previdência.
12: Coronel Crisóstomo, do PL de Rondônia, destaca que foi o autor da proposta que deu origem à Comissão Parlamentar Mista de Inquérito, que discutiu fraudes no INSS. Ele lembra que as investigações expuseram um esquema ilegal de descontos em benefícios de aposentados e pensionistas.
18: A consequência disso tudo é que o governo federal teve que bloquear todos os acessos a desconto, não havendo mais desconto, até que seja julgado e decidido como fazer esse trabalho, sem a necessidade de sindicatos e associações voltarem a pedir o desconto no Instituto Nacional de Seguridade Social.
6: De acordo com o Coronel Crisóstomo, a suspensão de descontos não autorizados diretamente pelos segurados é uma vitória importante para proteger a renda de famílias mais vulneráveis. O deputado garante que o Congresso continuará fiscalizando o sistema previdenciário.
1: Trabalho.
12: Para Daniel Almeida, do PCdoB da Bahia, a redução da jornada de trabalho é a conquista mais importante das últimas décadas para a classe trabalhadora. Ele argumenta que a modernização da indústria e o ganho de produtividade com novas tecnologias justificam o reequilíbrio da escala no país.
21: Hoje você fabrica a mesma coisa com uma quantidade de horas trabalhadas muito menor do que há 38 anos atrás, quando a Constituição foi promulgada. E, portanto, os trabalhadores precisam participar da distribuição desta produtividade que as tecnologias conseguiram produzir. Portanto, é uma necessidade. De tempos em tempos, é preciso fazer esse equilíbrio para que os trabalhadores e a sociedade como um todo se beneficiem.
6: Daniel Almeida ressalta que garantir duas folgas semanais permite mais descanso, saúde e tempo livre para a qualificação profissional. O parlamentar também elogia a mobilização dos movimentos sociais e o apoio institucional do governo federal em favor da medida.
1: Cultura.
12: A Câmara aprovou o projeto que reconhece o hip-hop como manifestação da cultura brasileira. O repórter Antônio Vital acompanhou a votação.
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23: A Câmara dos Deputados aprovou o projeto que reconhece o hip-hop como manifestação da cultura nacional. O hip-hop é um movimento cultural e estilo de vida urbano que surgiu nas comunidades afro-americanas e latinas do bairro do Bronx, em Nova York, no início dos anos 70. Segundo o autor da proposta, deputado Pastor Henrique Vieira, do PSOL do Rio de Janeiro, mais do que apenas um gênero musical, o hip-hop é uma ferramenta de expressão política e social. No Brasil, o hip-hop começou na década de 80, principalmente em São Paulo, em locais de encontro de jovens negros, pobres e moradores de periferias. O movimento se expandiu para outras regiões do país, adquirindo características locais, inclusive no Nordeste, onde foi influenciado pelo repente ritmos caribenhos e jamaicanos. Ser reconhecido como manifestação da cultura nacional permite que o hip-hop seja contemplado nas políticas públicas, com possibilidade de ter acesso a leis de incentivo, linhas de crédito e fundos setoriais, sem contar a garantia de livre manifestação. O projeto recebeu parecer favorável do relator, deputado Inácio Arruda, do PCdoB do Ceará. Segundo ele, o movimento já é reconhecido oficialmente como manifestação cultural por estados e municípios. Para o autor do projeto, deputado Pastor Henrique Vieira, o reconhecimento oficial vai fomentar a cultura e evitar a criminalização do movimento.
24: Reconhecer o hip-hop como manifestação da cultura nacional é sair da chave da criminalização e entrar na chave do reconhecimento e da valorização. Porque o hip-hop vai acontecer e acontece independente do Estado. Mas cabe ao Estado, com política pública e investimento, ao invés de criminalizar, valorizar, fomentar e levar adiante.
23: O projeto que reconhece o hip-hop como manifestação da cultura nacional seguiu para análise do Senado. Da Rádio Câmara, de Brasília, Antônio Vital.
1: Educação.
6: Beto Preto, do PSD do Paraná, comemora a criação do curso de medicina no campus de Apucarana da Universidade Estadual do Paraná, a Unespar. O deputado aponta que a medida atende a uma reivindicação de mais de 50 anos do município.
25: É uma luta de mais de 50 anos do município de Apucarana, que agora parece que realmente chegou no êxito. A Unespar é a única universidade que ainda não tinha o curso de medicina E a partir de agora, já são recursos liberados para a construção de um bloco de laboratórios, de salas de aula, e também praticamente liberado a contratação dos professores via concurso, além de estarmos muito próximos da marcação do concurso vestibular para a entrada no primeiro semestre de 2027.
0: Beto Preto ressalta que, a partir de agora, toda a rede estadual de ensino superior do Paraná passa a contar com o curso público de medicina. Ele celebra o fato de a nova graduação ampliar a formação de profissionais de saúde no Vale do Ivaí, região geográfica composta por 26 municípios.
2: Saúde.
3: Programa para recuperar crânio e face com tecnologia 3D no SUS avança na Câmara. A reportagem é de Luiz Cláudio Canuto.
4: A Comissão de Ciência, Tecnologia e Inovação da Câmara dos Deputados aprovou o projeto que institui o Programa Nacional de Reabilitação Crânio-Facial com uso de tecnologia 3D no Sistema Único de Saúde. O colegiado seguiu o voto do relator, deputado Rui Falcão, do PT de São Paulo. A reabilitação recupera aspectos anatômicos, funcionais e estéticos de pacientes com alterações provocadas por tumores, sequelas de tratamento, traumatismos e anomalias congênitas. Pela proposta, o programa vai oferecer suporte psicossocial aos pacientes e incentivar o desenvolvimento de materiais e de processos de modelagem em três dimensões. A iniciativa seria implementada por meio de parcerias com instituições de ensino e pesquisa, públicas ou privadas, para pesquisa, desenvolvimento e aprimoramento de tecnologias. O autor do projeto é o deputado Zacarias Calil, de Goiás, que afirma que, por meio do uso de scanner 3D e de exames de imagem convencionais, como tomografia computadorizada e ressonância magnética, é possível criar um modelo da superfície do rosto e do crânio do paciente, por exemplo. Assim, é possível saber que estruturas anatômicas precisam de reparação com o design pessoal de próteses e simulação do resultado final antes do tratamento. O deputado, que também é cirurgião pediátrico, afirma que o modelo já é aplicado no Brasil.
5: Em Campinas, São Paulo, nós temos um centro de tecnologia e informação que pode trabalhar juntamente com isso. Aliás, eles já fazem esse procedimento pelo SUS, que é um avanço muito grande, né? Você pegar um determinado tipo de tumor, fraturas e outras patologias, malformações, você analisar através de uma tecnologia dessa, antes de você, por exemplo, submeter o paciente a um procedimento cirúrgico. Então, um profissional ele vai saber exatamente de que maneira ele vai atuar nesse sentido. Inclusive mostrando para o paciente, esclarecendo, né, suas dúvidas de que maneira ele vai ser operado.
4: O autor da proposta diz que a técnica também pode ser aplicada na odontologia, cirurgia plástica, reconstrutiva, fonoaudiologia e reabilitação. Ele afirma que o impacto orçamentário não seria muito alto, porque a tecnologia, como já vem sendo utilizada, tende a diminuir o custo.
5: Se você tem um centro de tecnologia, informação, informática, que já faz pelo SUS, então a gente só vai praticamente complementar isso aí, né? Já existe, agora falta mais investimentos, né? E com isso aí a gente consegue, através dos recursos, emendas parlamentares, para ajudar esses centros de tratamento.
4: A proposta ainda vai ser analisada pelas comissões de saúde, de finanças e tributação e de Constituição e Justiça. Em princípio, ela não precisa passar pelo plenário. Da Rádio Câmara de Brasília, Luiz Cláudio Canuto.
2: Ciência e tecnologia.
0: Raimundo Santos, do PSD do Pará, defende projeto que institui a Semana Nacional da Consciência Digital Infantil. A iniciativa, segundo o deputado, visa orientar famílias e educadores sobre os riscos da exposição excessiva às telas e os perigos de crimes virtuais.
7: Hoje o mundo da internet é como se fosse uma extensão do mundo real. É uma praça pública onde tem todo tipo de informações úteis, mas também muita coisa nociva, principalmente a criança e adolescente. Dentro dessa política de educação digital, o projeto ele visa incluir uma semana de conscientização digital voltada para educadores, para a família, uma prevenção durante esta semana ao cyberbullying, aos crimes cibernéticos, também o combate à exposição a conteúdos impróprios, a promoção da saúde mental diante do uso excessivo de telas.
3: Raimundo Santos alerta que o uso desregulado das redes sociais provoca aumento de casos de ansiedade e depressão entre os mais jovens. A proposta já avançou por 3 comissões e aguarda análise na Comissão de Constituição e Justiça.
0: Termina agora o jornal Câmara dos Deputados, produzido pela Rádio Câmara, com trabalhos técnicos de Everson Urani e apresentação de Luciana Vieira e José Carlos Andrade. Uma ótima noite para você.
3: Uma boa noite. A Voz do Brasil está de volta amanhã.
0: 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Boa noite.

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1: Inacreditável. O Tribunal de Contas da União, que não é um órgão do Judiciário, é um órgão do Legislativo, auxiliar do Legislativo, é quem cuida das contas públicas federais, que fiscaliza e pune para não haver nada fora da lei. E o próprio TCU está propondo um aumento de 30%, se não me engano, nas comissões, de cargos em comissão, nas gratificações, e achou uma maneira de permitir que elas não sejam contadas para fim de limite do teto, que é 46 mil, está escrito na Constituição, está lá no artigo 37, dizendo que não pode ultrapassar o limite da remuneração do ministro do Supremo a qualquer título. Ora, mas devem estar pensando o seguinte: não, os ministros do Supremo também passaram, todo mundo passa, vamos passar também. É o tribunal que cuida das contas públicas, que fiscaliza. Bom, por falar em Supremo, o ministro Gilmar Mendes processando o senador Alessandro Vieira, que era relator da CPI do crime organizado. Ele sugeriu o indiciamento de ministros do Supremo e Gilmar Mendes o acusa de abuso de autoridade, né? E mandou para a Procuradoria-Geral da República. A Procuradoria-Geral da República alegou que ninguém pode indiciar ministro do Supremo senão um ministro do Supremo. Vocês entenderam isso? É o absurdo por absurdo. Então, ninguém pode indiciar, né? Se o próprio tribunal não pode, né? Só Deus, né? O bispo, sei lá, né? Ou o Senado, né? Pois é, Senado quieto, calado, omisso. Então, aí a gente faz uma analogia. Ora, se um senador pode participar do julgamento, pode julgar um ministro do Supremo num processo de impeachment por crime de responsabilidade, e foi a respeito disso que o senador...

Aí eu lembro, é para saber se ele não cometeu nenhum ilícito eleitoral. Eu lembro de uma entrevista do grande Joaquim Falcão, na CNN, que disse: o Supremo, que foi criado para resolver conflitos, é a origem de conflitos. Joaquim Falcão que disse isso lá na CNN, todo mundo ouviu. Bom, o careca do INSS, o Antônio Carlos Camilo Antunes, teve mais uma apreensão de bens. A Polícia Federal encontrou num prédio residencial de Brasília, lá no subsolo, nas garagens, um Audi R8. Gente, um R8 tem um motor V10, 10 cilindros em V, que gera mais de 700 HP. Ele faz de 0 a 100 em 3 segundos, um pouquinho além de 3 segundos. Audi R8. Encontrou também um BMW M5, é com motor V8. Aliás, aquele motor V10 equipa o Lamborghini. E esse motor V8 gera 727 HP. E também vai de 0 a 100 em 3 segundos. Aliás, o outro, o motor do Audi é 610 HP. E encontrou um Opala Diplomata. O meu pai tinha um Opala Diplomata. E deve ser de colecionador, né? Tava lá um Opala Diplomata. Vai ser apreendido tudo. E só para encerrar, você sabe em quanto estamos pagando de juros da dívida pública gigantesca? Um trilhão. Estamos pagando esse ano 1 trilhão e 80 bilhões e mais 400 milhões. A gente nem tem ideia do que seja isso, muito menos da dívida que está em 10 trilhões 620 bilhões. Isso para os cálculos brasileiros que deixam fora os papéis que estão no Banco Central para serem postos em circulação, os papéis de crédito do governo, seria 81% de tudo que se produz no país. Mas segundo os cálculos do FMI, cálculo mundial, que inclui todos os papéis, todas as letras de crédito do Tesouro, isso significa 96% do PIB brasileiro, a dívida pública. Para a gente pensar nisso em ano eleitoral, né? Porque aumentou muito nesses últimos anos. Parece que era mais de uma pandemia constante. De Brasília, Alexandre Garcia.

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2: Olá, tudo bem? E aí, como é que você tá? Tudo jóia? Estamos começando mais uma edição do Pega Leve. Muito prazer, eu sou o Wilson. A partir de agora eu tô junto com você, tocando só música linda, sempre com você interagindo e participando. Mande tua mensagem, vai ser um prazer lê-la no ar. facebook.com/programa Pega Leve. Hoje o programa tá especial. Tem minha história de amor, tem a procura de alguém. E a gente começa com Bruno Mars, Leave the Door Open.

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1: A procura de alguém. Tá solteiro, tá solteira, tá afim de encontrar uma pessoa especial? Hoje eu falo da Juliane Serafim. A Ju tem 60 anos. Tá procurando homens aqui que sejam maduros e que estejam interessados numa pessoa que gosta de conversar, de passear e de viver a vida. Se interessou, quer conhecê-la? facebook.com/programa Pega Leve. Agora tem Jorge Matheus.

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2: Três músicas de amor do ouvinte, sequência da Babi Magalhães, que a gente ouve agora.

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0: 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Quero você ao meu lado.
1: Quero você ao meu lado. Mensagem do Rodrigo Alencar para Vanessa Calheiros. Van, eu sou o seu admirador secreto. Sabe aquelas mensagens anônimas que você recebe? Pois bem, eu resolvi agora me declarar para o Brasil inteiro o quanto você é especial na minha vida e eu te amo demais. Fica comigo.
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1: Olha aí, boa sorte pro casal. Cool and the Gang.

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1: Linda tradução, né? Se você quiser, a gente traduz também pra você sua música favorita. facebook.com/programa Pega Leve.

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2: 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Minha história de amor.
3: Minha história de amor. História da Josélia e do Lucas. Oi, eu sou a Josi. E minha história começa com uma viagem de trabalho. Eu sou arquiteta e estava supervisionando a construção em uma remota cidade no interior. Em um dos dias, conheci o Lucas, um jovem que havia sido contratado para ajudar na obra. Uma tarde, após um dia exaustivo de trabalho, Lucas me convidou para conhecer um lago escondido nas proximidades. Eu achei estranho, mas eu decidi aceitar e descobri que ele tinha um profundo amor pela natureza. Quando chegamos ao lago, fiquei maravilhada. Ele contou histórias de sua infância, de como ele e seu avô costumavam pescar ali. Naquele momento, eu percebi que algo especial estava crescendo entre nós. Naquele instante, soube que minha vida estava prestes a mudar. A partir daquele dia,

compreensão e respeito mútuo. Hoje, ao olhar para aquela ponte que ajudamos a construir, vejo o começo de nossa jornada juntos, um símbolo de nossa união e do nosso amor. Gavin James.

0: Marina Elali, One Last Cry. Essa foi a mais romântica da hora. Obrigado pelo teu carinho. Um beijo, até a próxima. Tchau.
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1: Meia-noite e um minuto. 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
1: 1 hora e 1 minuto.
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0: Uma hora e 15 minutos.
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1: Clássicos Sertanejos dos anos 90, Christian Ralph, saudade. Oi, Georgina. Georgina Lima disse que está com saudade de ouvir. Alan e Aladim fez o pedido dela aqui. Liguei pra dizer que te amo.

0: Rick Renner, ela é demais. Ela é demais mesmo, a Iris. Iris Marçal tá por aqui ligadinha com a gente. Beijo pra você também, Roger. Rogério Nogueira, Patrícia Silva e Jorge Neves, que disse que cresceu ouvindo o modão e essas músicas fazem ele recordar o avô Jair, da época que eles pescavam juntos e sempre estavam com o radinho ligado. Ai, essas lembranças não têm preço, né? Um beijo pra você, que ótima recordação. Obrigada por compartilhar com a gente.
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2: Clássicos sertanejos, Michel Teló, Barquinho. E a gente ouviu também Daniel. Que delícia, que bom que você tá por aqui fazendo companhia pra gente nos Clássicos Sertanejos, relembrando tanta música boa, né? E claro que também te

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3: Clássicos sertanejos, hora dos parabéns! Feliz aniversário pra minha xará Ju, Juliana Aguiar, tá completando mais um ano de vida hoje. Parabéns pra você também, Hugo Farias, Tereza Conceição, beijo pra você, Flávio Bezerra, Lorena Sampaio, Ana Júlia Damasceno e também o Gustavo Góes. Parabéns, muito amor, muita saúde, muita paz, sonhos realizados, que tudo que vocês querem, que tudo que vocês merecem se realize, viu? Beijo, gente! César Menotti e Fabiano do lado

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1: Tá bom, mas é off pra balada é disponível. Hoje eu sou terrível, hoje eu sou terrível.
0: Continue ligado, porque vai tocar daqui 3 minutos.

0: Beijos, Cristiana Araújo. Hoje eu tô terrível. A gente ouviu também Milionário José Rico, A Carta. E se você quiser participar, daqui a pouquinho eu tô indo pro WhatsApp pra atender mais pedidos e por mensagem de áudio, porque a gente adora ouvir sua voz. Então participa.
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semana que eu mais gosto. Meus beijos aqui. Oi, Bruno. Bruno Lacerda tá por aqui ligadinho com a gente. Também a Gilda Diniz Tavares. Beijo pra você, Andréia Maria. Gilvânia dos Santos. A Vanusa de Oliveira. E a Elizabeth Regina dos Santos. Obrigada, viu, gente? Coração fica muito feliz, muito alegre com a participação de todo mundo. Trio do Brasil, Luz da Minha Vida.

0: contas. Ficou tenso, hein? Até!
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2: Nos anos 80, a música sertaneja era assim.

0: cinco sertanejos, Henrique Gabriel, que combina comigo é você. Teve uma também dos anos 80, Mato Grosso e Matias, Espinhos na Cama. Wilson já tá por aqui, viu, gente? Já tem Contos Sertanejos.
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0: Continue ligado, porque vai tocar daqui 3 minutos.

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2: 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Tá começando com ele, Wilson. Seja bem-vindo.
3: Eita, nós. Bora pra mais uma história, né? Aí a família, né? Toda reunida, vendo álbuns antigos. Já aquela foto jovem, elegante. Aí, pum. Lá pelas tantas, aparece uma foto de um jovem bonito, elegante, simpático. A Mariazinha virou pra mamãe e perguntou, né? Mamãe, quem é esse homem bonito aqui? É o seu pai, Mariazinha. Então a garota chega mais perto da mãe e fala bem baixinho. E quem é esse gordo careca, feio e chato que mora aqui com a gente?
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0: Ressentimento.
1: Clássico sertanejo, Jade Jadson, Ressentimento. Bora ouvir de quem é o próximo pedido? Tem mensagem de áudio.
2: Oi, eu quero pedir Pode Chorar, a música do Jorge Mateus. Obrigado.
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4: Mais uma.

0: melhor não, né, gente? Quer dizer, às vezes chorar, às vezes, alivia tudo, alivia a cabeça, alivia a alma, então chore sim, se precisar. Gente, tô indo, tá? Um beijo grande, eu sou a Juliana e nos falamos logo, logo.
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1: 4 horas e 23 minutos.

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5: 4 horas e 32 minutos.

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0: 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Sacramento. Bom dia, filhos queridos, filhas amadas, que a paz do Senhor esteja na sua vida, no seu trabalho. Nesta manhã, invocando São Cristóvão, cuja festa celebramos esta semana, vamos rezar pedindo ao Senhor, neste peregrinar sobre a terra, livre-nos do assalto, da violência, de acidentes, em nome do Pai, do Filho e do Espírito Santo. Amém. Senhor Deus, somos peregrinos nesta terra, caminhantes no itinerário da vida, rumo ao encontro definitivo contigo. Senhor, que nos destes como exemplo São Cristóvão, que atravessou a correnteza furiosa de um rio com toda firmeza e segurança, carregando nos ombros o menino Jesus. Ó Deus, fazei que também nós, mesmo carregando as nossas cruzes, nossas dificuldades, mesmo com fardo pesado, consigamos com firmeza e segurança enfrentar corajosamente todas as correntezas, toda a tempestade, toda a tribulação, de modo particular, por intercessão de São Cristóvão, fazei com que saibamos valorizar a vida, sabendo conduzir os nossos veículos, no trabalho, no lazer. Dai-nos, Senhor, acima de tudo, serenidade quando o trânsito estiver caótico. Tirai agressividade nas palavras e nos gestos, que saibamos respeitar o direito dos outros. Senhor, afaste de nós o perigo de provocarmos acidente. Então, que saibamos respeitar as leis do trânsito, as placas, os sinais, as advertências. Senhor Deus, dai-nos paciência e serenidade e discernimento para respeitar o limite de velocidade. Afaste toda e qualquer bebida, embriaguez. Protegei-nos, Senhor, dos acidentes, do assalto, dos perigos. Senhor, por intercessão de São Cristóvão, no trabalho ou no lazer, abençoai-nos na condução dos nossos veículos e na condução de nossa vida. Amém. São Cristóvão, protegei-nos. São Cristóvão, guardai-nos. Bom dia a todos.
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2: Oi, oi, oi, bom dia, moçada. Começando o nosso Café e Viola desta quinta-feira, menino. Hoje é dia de TBT, dia 23 de julho de 2026. Simbora, moçada, começar o nosso Café e Viola. Esse dia maravilhoso que está só se iniciando, já agradecendo aqui ao nosso Papai do Céu o privilégio e a oportunidade de começarmos mais um dia. Que essa quinta-feira seja uma quinta-feira abençoada, de muita alegria, de muita bênção, de muita paz para você, para sua família. E claro, seja uma quinta-feira ligadinho com a gente aqui na Sorriso FM. Agradecendo a você pelo carinho da sua companhia aí onde quer que você esteja, no sítio, na chácara, na fazenda. Você que já tá aí no seu trabalho. Minha amiga dona de casa que já tá de pé, menino. Pra poder deixar tudo em ordem em casa, né? Que senão não dá tempo. Bom dia pro vovô, pra vovó, sentado na varanda, tomando aquele cafezinho, aquele chimarrão, ligado aqui com a gente, relembrando a vida. Bom dia pros amigos caminhoneiros, aos amigos motoristas de aplicativos, amigos do caminhão da coleta, aos amigos taxistas, aos amigos na colheita do chiclete da galinha, no carregamento do calcário, na colheita do ouro branco, que é o nosso algodão. Bom dia pra você aí, meu amigo pecuarista, produtor rural, você que tá tirando leite da vaquinha. Aos amigos vaqueiros, bom dia. Aos amigos guardas noturno que estão ligados com a gente desde ontem às 18 horas. Bom dia, tá quase na hora de ir pra casa descansar, né? A criançada que tá ligada com a gente também, que mora nas comunidades vizinhas, que já estão acordados pra pegar o busão pra vir pra escola. E também os meus amigos motoristas dos ônibus escolares, sempre sintonizados com a gente, dando carona pra nós, carregando essa piazada. Aos meus amigos dos ônibus coletivos, bom dia, bom dia. Aos motoristas e também aos passageiros dos ônibus coletivos, uma quinta-feira maravilhosa para vocês, tá bom? Para você que está chegando agora e sintonizando com a gente, seja bem-vindo. Você está na frequência certa, é 99.1, é a rádio do jeito que você gosta, é a Sorriso FM. A você nos quatro cantos do mundo, através das nossas plataformas digitais, ótima quinta-feira. Eu sou Mônica Wagmacher, fazendo companhia para você aqui no nosso Café e Viola. Já ajeitou o cafezinho? Já passou o chimarrão? Aliás, já passou o cafezinho e já ajeitou o chimarrão? Já despertou, filho? Vamos passar com nós, oi? Porque eu, tu, a viola e, claro, o nosso galo. Vamos seguindo a partir de agora com muita música boa pra você. Simbora, que vem abrindo as porteiras pra nós. Mato Grosso e Matias, aos trancos e barrancos. Bom dia! Já ajeitou café, filho? Que a viola já vai tocar.

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3: Bora, moçada, bora seguindo por aqui com o nosso café e viola. Bora, aqui o galo tá cantando, daqui a pouquinho o dia já tá clareando, dando o seu ar da graça. Essa quinta-feira maravilhosa aqui só tá começando. Bom dia pros amigos lá da borracharia do Gordo, minha amiga Geniane. Bom dia, sua linda, dando carona pra nós lá no busão dela. Bom dia, Geniane, tudo bem, maravilhosa? Ótima quinta-feira pra você. Minha amiga Edinalva, mulher que já não tá uma hora dessa, ajeitando café e já adiantando o almoço também, né? Bom dia, Edinalva, tudo bem por aí, sua linda? Obrigado pela sua companhia, uma quinta-feira maravilhosa pra você aí, tá bom? Obrigada aí pela sua companhia sempre. Bora aqui atendendo a participação da galera, fazendo pedido musical. Meu amigo Rubens. É, Rubens é guarda noturno. Fica ligado com a gente quando chega no serviço, até a hora de ir embora. Depois segue pra casa junto com a gente também. Bom dia, Rubens. Tudo beleza, menino? Uai, Rubens. Cadê você, menino? Por onde anda, Rubens? Agora sim. Fala comigo, Rubens.
4: Bom dia, Rubens Vigilante. Muito gostaria que você tocasse pra nós hoje aquela moda Menino da Canoa.
3: Uhum.
4: Mas é isso aí. Um abraço, uma ótima quinta-feira para todos nós. Valeu.
3: Valeu, Rubens. Obrigado pela sua companhia, menino. Já tá na ponta da agulha aqui. A moda para você curtir, tá bom, meu amigo? Obrigado pela sua companhia. Bom descanso aí, que Rubens está trabalhando até agora, né? De guarda noturno. Daqui a pouco já tá na hora de ir para casa, né, Rubens? Valeu, meu amigo. Quem tá com a gente também é o meu amigo Sebastião, lá de Tangará da Serra, sintonizado com a gente. Bom dia, seu Sebastião.
5: Bom dia, Mônica, bom dia a todos os ouvintes da Sorriso. Mônica, manda para nós do Milionário Zé Rico, volta para casa. Beleza? Bom programa, uma quinta-feira abençoada aí para você e para todos os ouvintes.
3: Valeu, seu Sebastião, obrigado pela sua companhia. Daqui a pouquinho tem Milionário José Rico, volta para casa. Obrigada pela sua participação. Daqui a pouquinho tem mais moda pra você curtir. Daqui a pouquinho tem mais participação. Daqui a pouquinho tem mais moda, não, menina. É agora mesmo. É agora que tem moda de viola pra você curtir. É você que já tá junto com a gente, madrugou nessa quinta-feira, junto com o Café e Viola. Bom dia, não deixa a peteca cair, não. Passa água nos olhos, menino. E vamos junto, um fazendo companhia pro outro, pra gente começar da melhor forma a nossa quinta-feira. Simbora, moçada! Bora que o galo já tá cantando, é a viola, já tá tocando aqui na Sorriso FM. Barreirito, o menino da canoa. Bom dia!

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4: Simbora, moçada, bora pra Rádio da Alegria, que o seu dia começa mais divertido, mais animado. Simbora, que o galo já tá cantando, faz é hora, menino. Daqui a pouquinho o dia já clareando lá fora, o sol já dando seu ar da graça. Rapaz, que o dia já tá querendo clarear mesmo. Não é que tá, menino? Bora seguindo com o nosso café viola dessa manhã maravilhosa de quinta-feira. E aí, qual que é o seu TBT musical de hoje? É, já tá pensando aí qual o TBT musical que você vai pedir nessa quinta-feira? Porque hoje é dia de TBT, eu não digo pra vocês aqui na segunda-feira que passa ligeiro, ligeiro. Pensou, piscou, ligeiro demais, menino. Pronto, já é final de semana de novo, viu? Vamos atendendo aqui a participação da galera sintonizada com a gente. Será que Francisco foi fazer caminhada? Porque tá friozinho hoje, rapaz. Pelo menos eu achei, né? Francisco, foi caminhar hoje, filho? Fala comigo.
6: Bom dia, Mônica. Francisco Vitória Reta, tá pra nós aí, pausada de boiadeiro, de chão carreiro, baitinho. Parece que vai esfriar de novo, hein?
4: Pois é.
6: Tá fresquinho hoje, 20 graus, 19, é doido, né? caminhar, né? Senão o bicho pega.
4: Caminhar, né, meu filho? Senão o bicho pega, tá certinho. Mas eu também achei, viu, ô Francisco? Achei que hoje amanheceu um pouco mais friozinho, rapaz. Rapaz, ontem eu tava vindo de moto trabalhar, não tava esse frio, não. Tá diferente o negócio aqui hoje. Também achei, Francisco, hoje deu uma mudada no clima aí, viu? Bom dia pro meu amigo Zé Costa, ligado com a gente. Bom dia, roda aí a colheita do milho. Obrigada, Zé Costa, pela sua companhia. Obrigada aí pelo carinho da sua audiência. Sempre ligado com a nossa programação, participando com a gente aqui na Sorriso FM. Bora de moda, vamos de música. Cantando pra você, Chitãozinho Chororó. Colheita de milho. Na sequência, tem Milionário José Rico cantando Volta Pra Casa. Bom dia!
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0: Ronaldo Viola e João Carvalho cantando pra você boiada aqui no nosso Café e Viola.
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0: Simbora, moçada, seguindo por aqui com o nosso Café e Viola. Quero mandar um alô pro meu amigo Valmir, lá no, em Cascavel, Paraná, ligado com a nossa programação. Bom dia, Valmir. Obrigado pela sua companhia. Obrigado aí pelo carinho da sua audiência. Que será, qual será a moda que meu amigo seu Luiz quer pedir hoje? Vamos falar com ele aqui. Fala comigo, seu Luiz.
3: Bom dia, Mônica.
0: Bom dia.
3: Aqui é Luiz de Bela Vista.
0: Ah.
3: Toca aí o Celesteiro da Lua.
0: Celesteiro da Lua, seu Luiz. Obrigado pela companhia. Obrigado aí pelo carinho da audiência, tá bom, seu Luiz? Seu Luiz tá sempre ligado com a gente, curtindo aqui a programação da Sorriso FM. Já amanhã é seu dia. Ligado com a gente aqui na Sorriso FM. Uma ótima quinta-feira para o senhor, tá bom, seu Luiz? Obrigado aí pelo carinho da sua companhia todas as manhãs aqui na Sorriso FM. E ele tá pedindo aí Celesteiro da Lua. Daqui a pouquinho já tem moda para o senhor, tá bom? Quero mandar um alô aqui também. Quem mais está sintonizado com a gente? Meu amigo Jandir. Fala comigo, Jandir. Tudo beleza, menino? É o quê, menino? Tu vai, é? Ele falou que vai mandar um pão de queijo aqui, mas tu não vai não, menino. Não diga um negócio desse, não. Eita coisa boa, menino. É pão de queijo. É a comida chamada baixaria. Vocês viram o piseiro ontem, né? Vocês viram aí nas redes sociais, né? Quem me acompanha, quem acompanha a Maria, Raquel, Milena. Quando é como é um tal de baixaria. Pensa num trem bom. Pensa num trem bom, menino. E o tal do charuto? Você tá doido, hoje também tem pão de queijo. Eita coisa boa demais. Bom dia, Jandir. Ótimo dia pra você, meu amigo. Tô aqui no aguardo, viu? Obrigada aí pela sua companhia sempre. Simbora, moçada. Daqui a pouquinho trago mais participação pra você aqui na Sorriso FM. Bora com o Rei do Vale Tocantins. Recado à minha família. Bom dia.

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2: Melhor música toca aqui. Simbora, moçada, seguindo por aqui. Eita, que o galo ainda tá cantando, menino. Bora aqui, bora seguindo. O dia já clareou lá fora, meu filho. Vamos acordar, que daqui a pouquinho o sol já tá dando o ar da sua graça. A quinta-feira oficialmente começou. Se tu fica esperando o dia clarear pra começar o dia de verdade, pois então bora, filho, porque lá fora já clareou o dia, viu? 5 horas e 59 minutos, faltando alguns segundos pra começarmos uma nova hora do dia, viu? Bora aqui atendendo a participação da galera que tá ligado com a gente. Quem tá sintonizado com a gente, rapaz, tem gente ouvindo a gente lá no Paraguai. Você tem noção do negócio desse? Bom dia!
3: Bom dia, bom dia! Estou escutando o teu programa aqui no Paraguai, em Santa Rita. Meu nome é Anitta. Quero mandar uma música pro meu grande amor que mora em Cascavel. Uma música da tua escolha, a que seja bonita.
2: Bom dia, Anitta. Satisfação em tê-la aqui junto com a gente. Obrigada aí pelo carinho da sua companhia, pelo carinho da sua audiência. Ela está sintonizada com a gente, está ligada com a gente através das nossas plataformas digitais lá no Paraguai. Curtindo a Sorriso FM, bom dia, Anitta. Obrigada por estar junto com a gente, pela companhia aqui na Sorriso FM. Seja muito bem-vinda aqui na 99.1, tá? E ela está oferecendo aí para o grande amor dela lá no Cascavel, Paraná. Na sequência eu mando para você Tibagi, Miltinho, Sagrado Amor, tá bom? Obrigado pela sua companhia. O Peterson tá lá em Sinop, tá ligado com a gente. Fala comigo, menino.
4: Bom dia, Mônica. Tudo bem? Um bom dia a todos. Uma boa manhã de quinta-feira. A todos os ouvintes que acompanham a programação Café Viola nessa manhã. Bom dia. Toca a música Cabelo de Trança com Tonique Tinoco. Uma boa manhã, um bom trabalho a todos. Peterson Silva por cá.
2: Valeu, meu amigo. Obrigado pela sua companhia. Obrigado aí pelo carinho da sua audiência. Por estar junto com a gente, sintonizado aqui na Melhor. Minha amiga Edneia, meu amigo Amaraí, ligado com a gente lá na Chácara Três Irmãs. Lá em Lucas do Rio Verde. Estão sempre ligados com a gente todos os dias. Tá ligado com a nossa programação. Tá pedindo aqui Soldadinho de Deus. Oferecendo para todos aí que estão na escuta. Obrigada aí pela sintonia, Edneia, também meu amigo Amaraí, lá na Chácara Três Irmãs, curtindo a nossa programação, menino. Todo dia, o dia que ela não manda mensagem, eu já falo, cadê tu, menina? O que aconteceu? Que vocês sumiram. Muito bom dia para você, tá bom, Edneia, meu amigo Amaraí? Qualquer hora dessa a gente aparece por aí para comer aquele franguinho na panela que vocês convidaram nós. Qualquer hora dessa, viu? Pião Bueno e João Paulo, é o Soldadinho de Deus. Bom dia.

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1: Simbora, moçada, e vem cantando Gilberto Gilmar. Um pedacinho do seu coração. Você vai pra Anitta e pro grande amor dela lá em Cascavel, ligado com a gente. A Anitta tá lá no Paraguai, né? Bom dia, Anitta. Sim,

0: Gilberto Gilmar, um pedacinho do seu coração.
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0: Simbora, moçada. Bora seguindo por aqui, trazendo para você a nossa notícia do agro nessa manhã de quinta-feira, para você já começar o dia informado aqui, viu? Olha, selo criado em Sorriso é reconhecido pelo MAPA e amplia visibilidade de produtores. O projeto de certificação voltado à agricultura familiar criado em Sorriso foi reconhecido pelo Ministério de Agricultura e Pecuária MAPA. O selo de identificação de origem da agricultura familiar no coração de Mato Grosso passou a integrar o programa de promoção de boas práticas agrícolas da pasta do governo

Presidente da Ducati Sorriso, Márcia Becker, a decisão valida o trabalho desenvolvido com os agricultores. Para receber o selo, os agricultores precisam atender a 27 critérios técnicos. A avaliação inclui documento como o Cadastro Nacional da Agricultura Familiar e o Cadastro Ambiental Rural, além de aspectos relacionados ao uso de insumos, gestão de riscos, higiene e preservação ambiental. Entre as práticas avaliadas estão a separação de resíduos e a compostagem de resto da cozinha e de resíduos agrícolas. A certificação também prevê a identificação da origem dos produtos por meio de um QR Code. O consumidor pode acessar informações sobre o agricultor, a propriedade e o sistema da produção. O projeto é o segundo da associação reconhecido pelo MAPA. Em outubro do ano passado, o CAT Sorriso recebeu reconhecimento pelo projeto Gente que Produz e Preserva, voltado a agricultores que produzem soja certificada pelo padrão internacional RTRS. Olha, rapaz, que coisa boa, hein? E o nosso Mato Grosso, as cidades mato-grossenses evoluindo, sendo destaque, né? E Sorriso, mais uma vez, sendo destaque aqui através do agro, né? Tendo aí esse selo que foi criado e foi reconhecido aí pelo MAPA. E ele está aí ampliando cada vez mais a visibilidade dos produtores, não somente aqui de Sorriso, mais das outras cidades que também estão juntos aí na elaboração aí desse selo, né? Assim como Vera e também Boa Esperança do Norte. Bora seguindo por aqui, moçada! Vamos trazendo moda. A galera pediu essa daqui, ó. Seresteiro da Lua. Meu amigo, seu Luiz, né? Pediu essa. Pedro Bento, Zé da Estrada. Bom dia!

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2: Simbora, moçada. Bora seguindo com o nosso café e viola, menino. Bora que bora por aqui. Bom dia pra moçada que tá ligada com a gente aqui. Bora atender a participação da galera, meu amigo Jiboia, sintonizado com a gente. Fala comigo, menino.
3: Bom dia, Mônica. Aqui é o Jiboia de Novela. Pessoal, vocês da rádio, meus amigos Primavera, seu Barreto lá da Chácara Toca da Onça, Maranhão, Tocha e seu Valdir, manda aí Rancho Caboclo pra nós. Fica todo mundo com Deus, tenha quinta-feira abençoada, lembrando de Jesus, fica todo mundo com Deus.
2: Valeu, meu amigo Jiboia. Menino, tu falou ligeiro demais, rapaz, você tá doido. Você falou ligeiro demais aí, o Ailton. Obrigado aí pela sua companhia, viu? Obrigado aí pelo carinho da sua audiência, meu amigo Florencio, menino, tudo beleza? Obrigado aí pela companhia. E tá pedindo Água no Leite com Teodoro e Sampaio. Obrigado aí pela companhia. Já tem moda pra você, tá bom? Obrigado aí pela companhia, por estar junto com a gente aqui na Sorriso FM, tá bom, meu amigo Florencio? Obrigado pela companhia. Quem mais tá com a gente aqui? Sintonizado com a nossa programação, meu amigo Rock. Pede uma toca uma música aí, Mônica, do Chico Rei Paraná, Em Algum Lugar do Passado. Ótima semana, que já tá quase acabando, né? Pra todos nós, um abraço pra você também, Rock. Obrigado pela companhia, meu amigo Jandir. Meu amigo Jandir passou aqui agora há pouco, falou pra nós que ia, mandou aqui que ia trazer um pãozinho de queijo, né? Pois é, Jandir veio aqui trazer mais um pãozinho, trazer um pãozinho de queijo pra nós. Eita, menina, aí conheci Jandir, que a gente só conhecia, né, por telefone, mandando mensagem, comunicando, falando através das ondas sonoras. Um abraço pra você, Jandir. Papai do céu te abençoe, viu, meu amigo? Seja sempre bem-vindo aqui nos estúdios da Sorriso FM. Daqui a pouquinho eu vou comer o pãozinho de queijo com cafezinho, tá bom? Simbora, moçada, bora de música. Teodoro Sampaio, Água no Leite. Bom dia!

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1: Bora, moçada, seguindo por aqui com o nosso Café Viola nessa quinta-feira. Bom dia pro meu amigo Edson. Tudo beleza, Edson? Como é que vai as coisas por aí?
2: Bom dia, Mônica. Bom dia, equipe Sorriso. Bom dia aos amigos ouvintes dos quatro cantos. Eu quero ouvir a música Velha Porteira. Quero mandar para todos que gostarem. Tudo de bom, um abraço. E Deus no comando sempre.
1: Amém. Amém. Obrigada, Edson, pela sua companhia, meu amigo. Obrigada aí pelo carinho da sua audiência, por estar junto com a gente aqui na Sorriso FM, tá bom? Minha amiga Margareth também tá com a gente, curtindo a nossa programação. Meu amigo Jonathan, tava sumido, menina, apareceu. Bom dia.
3: Bom dia, Mônica. Manda aí pra nós uma música aí. Daniel, Poeira da Estrada.
1: Uhum.
3: Tô indo ali, não, descarregar uma pedra ali na Fazenda Horizontina, carregar um DDG pra Colíder, passar lá na Itaúba ver minha mãe, né?
1: Oh, coisa boa.
3: Minha mãe, faz tá tempo certo. Que eu não tô ainda lá. Um abraço aí, fique com Deus.
1: Bom Valeu, trabalho. Bom trabalho pra tu também, filho. Papai do céu abençoe você nas estradas afora aí, viu? Vai lá ver mãezinha aí, isso mesmo, tá certinho, viu? Obrigado pela sua companhia. Daniel já tá aqui só esperando pra cantar, tá? A Ana Luísa tá com a gente. Bom dia também pro meu amigo David. Tudo certo, menino? Fala comigo.
4: Oba. Bom dia, bom dia.
1: Bom dia.
4: Bom demais por aí?
1: Bom, filho.
4: Por cá tá chique de bom.
1: Que bom, aí.
4: Tamo aqui na Lida da Piazada, chegando já na... No Sorriso, a capital do Boca Aberto. Tá mais pra capital da fumaça, você tá doido. Quem vê de longe tá lacrado em fumaça, risão velho.
1: Pior que tá, fi.
4: Câmbia.
1: Câmbia.
4: Toca pra nós o Rei do Gado. Positiva. Bom dia pra vocês aí. Deus abençoe nosso início de fim de semana.
1: Graças a Deus, né?
4: Valeu.
1: Valeu, meu amigo. Obrigado pela sua companhia. Ótimo trabalho, ótimo dia. Minha amiga Gina também tá ligada com a gente, curtindo a nossa programação. Quem tá com a gente também, meu amigo Jandir. Tudo beleza, Jandir? Obrigado pela sua companhia, filho, viu? Simbora, moçada. Vamos com ele. Daniel, é poeira na estrada. Na sequência, tem pra Gina, Chico Rei, Paraná.

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2: E vem chegando pra minha amiga Gina. Gina, vou tocar essa pra você. Com Zezé de Camargo e Luciano, tá bom? Tranque a porta e me beijo. Vou tocar essa moda com eles. Então chega pra cá e canta, Mirosmar.

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2: 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Simbora, moçada! Chegou a hora, nós embora, menino. Já acabando o café, Viola. Amanhã nós volta por aqui de novo, se Deus quiser. Quero mandar um alô aqui pra minha amiga Dona Leila. Dona Leila, no nosso Bom Dia Sorriso, eu atendo a participação da senhora, tá bom, Dona Leila? Vou tocar sua música, tá bom? Obrigada aí pela sua companhia, obrigada aí pelo carinho da sua audiência. Dona Leila, um abraço pra senhora. Vou fechando aqui com um pedacinho da música que meu amigo pediu, meu amigo Edson, pediu essa daqui, César e Paulinho, Velha Porteira. Fiquem com Deus e fiquem, continue ligado com a gente aí na Sorriso FM. Daqui a pouquinho tem Bom Dia Sorriso. Beijo, beijo!

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1: Olá, amigos e amigas, muito bom dia. Hoje, quinta-feira, 23 de julho de 2026, estamos começando mais um programa O Lado Bom da Vida de Se Viver, aqui na Sorriso FM. O livro Caminho Seguro, de Lolival Lopes, que hoje diz Esperança. Não decorda a desesperança. Lamentar-se faz mal. É hábito que impede o crescimento da paz. Ver nos outros os defeitos é ter maus olhos. E se queixar de tudo é pôr lenha na fogueira da tristeza. Mesmo no que parece uma catástrofe, há um lado positivo. Se ainda não a tem, crie a esperança. E trate bem a si e aos outros. Desesperança é espinho no coração, mas a esperança é flor de agradável perfume. Não se lamente, você nasceu para ir em frente, senão não teria nascido. Olha só o convite para o dia de hoje. Não busque a lamentação, e sim busque ser grato por tudo que lhe acontece. O Momento Espírita traz um tema hoje que é abraço de filho. Vamos ouvir.
2: Abraço de filho deveria ser receitado por médico. Há um poder de cura no abraço que ainda desconhecemos. Abraço cura ódio. Abraço cura ressentimento. Cura cansaço. Cura tristeza. Quando abraçamos, soltamos amarras. Perdemos por instantes as coisas que nos têm feito perder a calma, a paz, a alma. Quando abraçamos, baixamos defesas e permitimos que o outro se aproxime do nosso coração. Os braços se abrem e os corações se aconchegam de uma forma única. E nada como o abraço de um filho. Abraço de eu amo você. Abraço de que bom que você está aqui. Abraço de ajude-me. Abraço de urso. Abraço de até breve. Abraço de que saudade. Quando abraçamos, a felicidade nos visita por alguns segundos e não temos vontade de soltar. Quando abraçamos, somos mais do que dois. Somos família, somos planos, somos sonhos possíveis. E abraço de filho deveria sim ser receitado por médico, pois rejuvenesce a alma e o corpo. Estudos já mostram com clareza os benefícios das expressões de carinho para o sistema imunológico, para o tratamento da depressão e outros problemas de saúde. O abraço deixou de ser apenas uma mera expressão de cordialidade ou convenção, para se tornar veículo de paz e símbolo de uma nova era de aproximação. Se a alta tecnologia, mal aproveitada, nos afastou, é o abraço que irá nos unir novamente. Precisamos nos abraçar mais. Abraços de família, abraços coletivos, abraços engraçados, abraços grátis. Caem as carrancas, ficam os sorrisos. Somem os desânimos, fica a vontade de viver. O abraço apertado nos tira do chão por instantes. Saímos do chão das preocupações, do chão da descrença, do chão do pessimismo. É possível amar de novo, semear de novo. É possível renascer. E os abraços nos fazem nascer de novo. Fechamos os olhos e quando voltamos a abri-los, podemos ser outros, vivendo outra vida, escolhendo outros caminhos. Nada melhor do que um abraço para começar o dia. Nada melhor do que um abraço de boa noite. E sim, abraço de filho deveria ser receitado por médico várias vezes ao dia, em doses homeopáticas. Mas, se não resistirmos a tal orientação, nada nos impede de algumas doses únicas, entre essas primeiras, em situações emergenciais. Um abraço demorado, regado pelas chuvas dos olhos, de desabafo, de tristeza ou de alívio. Um abraço sem hora de terminar, sem medo, sem constrangimento. Medicamento valioso, de efeitos colaterais admiráveis, para a alma em crescimento. Mas, se os braços que desejamos abraçar estiverem distantes, ou não mais presentes aqui, o que fazer? Aprendamos a abraçar com o pensamento. O pensamento e a vontade criam outros braços, e nossos amores se sentem abraçados por nós da mesma forma. São forças que ainda conhecemos pouco e que nos surpreenderão quando as tivermos entendido melhor. Abraços invisíveis a olho nu, mas muito presentes e consoladores para os sentidos do Espírito imortal, que somos todos nós.

E é um lugar onde a gente encontra paz dentro de um abraço. Já tem uma canção, né, que fala do abraço que a gente dá, recebe energias. Abrace seu pai, abrace sua mãe. Muitas vezes os pais lá atrás não abraçavam porque era cultural, mas você pode quebrar esse tabu e começar a abraçar. Por isso, seja feliz e viva o hoje, porque o amanhã ainda não nasceu e o ontem já morreu. É o agora que temos para fazer diferente. Gratidão pela sua companhia, voltamos amanhã.

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12: 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Simbora, moçada, aumenta o volume do rádio porque o nosso Bom Dia Sorriso está começando.
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12: Oi, oi, oi. Bom dia, moçada. Começando o nosso Bom Dia Sorriso desta quinta-feira. É o nosso dia de TBT. Hoje, dia 23 de julho de 2026. Eu sou Mônica Wagmacher, fazendo companhia para você a partir de agora, aqui no nosso Bom Dia Sorriso, a manhã mais divertida, mais animada do seu rádio. Música boa, diversão, animação, informação, a sua participação é aqui na Sorriso FM. Já aumenta o volume do seu rádio? Vem embora junto com a gente. Vai embora não, vem embora aqui junto com a gente. Na frequência certa, 99.1, para você curtir as melhores músicas e os melhores sucessos. Que a sua quinta-feira seja abençoada, maravilhosa, com muita coisa boa e, claro, aqui na companhia da melhor.
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12: E hoje a gente começa o nosso Bom Dia Sorriso com eles. Jean e Giovanni, aperte o play. Bom dia, Sorriso.

0: Léo Chaves cantando Me Devolve Ela aqui no nosso Bom Dia Sorriso.
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0: Simbora, moçada, seguindo aqui com o nosso Bom Dia Sorriso, já trazendo para você as previsões astrológicas desta quinta-feira, no oferecimento dela, Maricota Loja, que deixa você arrasando ainda mais com looks incríveis, tá? 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Vamos então falando com você de Áries. Uma situação pode exigir diplomacia justamente quando a sua vontade vai ser de resolver tudo rapidamente. No amor,

0: Você pode ver que alguém está tentando acompanhar o seu ritmo, mas de uma forma diferente da sua. A frase é: nem toda velocidade leva mais longe. A cor é bege, o número da sorte é o 9. Touro, bom dia para você. Uma mudança de prioridade pode fazer você abandonar algo que já não traz mais resultado. No amor, uma pessoa pode demonstrar interesse através da confiança que deposita em você. A sua frase do dia é: crescer também é saber o que deixar para trás. A cor é canela e o número da sorte é o 19. Gêmeos. Oi, gêmeos. Ótima quinta-feira. Você pode ser chamado para resolver um impasse entre pessoas ou setores diferentes hoje, viu? No amor, um encontro inesperado pode mudar completamente o tom do seu dia. A frase do dia é: as melhores histórias raramente avisam quando vão começar. A cor é verde, o número da sorte é o 8. Câncer. Oi, Câncer. Hoje uma tarefa que parecia comum pode gerar mais reconhecimento do que você imagina. No amor, uma pessoa pode demonstrar que está mais presente do que você vinha percebendo. Sua frase do dia: nem todo apoio faz barulho. A cor é rosa e o número da sorte é o 12. Daqui a pouco falo com você de Leão, Virgem, Libra e Escorpião.
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1: Se você é uma pessoa mais leiga com detalhes do carro, saiba que até os automóveis zero quilômetros podem baixar o nível de óleo do motor. E a primeira hipótese vai ser sempre algum tipo de vazamento. Mais uma segunda opção de hipótese mais complexa é a de que o motor está queimando óleo. Não caia na ladainha de que o consumo de óleo vai diminuir, porque o motor ainda está amaciando, e não aceite em hipótese alguma a substituição do óleo por outro com maior viscosidade.
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3: Bora que bora, moçada. Amanhã mais divertida e mais animada do seu rádio já começou por aqui. O nosso Bom Dia Sorriso. Bom dia aqui pro meu amigo Alves. Tá pegando a estrada, menino, e levando nós de carona com ele. Bom dia, Alves.
6: Bom dia, Mônica. Bom dia, Maria. Aqui quem fala é o Alves. É. Partiu Goiânia. Tem como tocar aquela música? Alô, Goiânia, avisa aqueles olhos lindos que já cheguei. Toca essa pra nós aí, se puder aí, Mônica. Ótima quinta-feira a todos.
3: Valeu, meu amigo. Boa viagem pra você, viu, Alves? Obrigado pela sua companhia, pela sua participação. Obrigado por dar carona pra nós, tá? Minha amiga Dona Leila também tá com a gente. Bom dia, Dona Leila.
7: Bom dia, Mônica. Dona Leila, Benjamin Raider.
3: Tudo bem?
7: Toca pra mim. Os quatro cantos da minha casa, da nossa casa, não sei. Toca pra mim, Mônica. Um bom dia abençoado pra você.
3: Um beijo.
7: Tchau, Mônica.
3: Um beijo pra senhora, tá bom, Dona Leila? Ótima quinta-feira. Obrigada pela companhia, por estar com a gente aqui na Sorriso FM, tá bom, Dona Leila? Bora aqui, bora, menino, pra fazer companhia pro meu amigo Alves, ligado com a gente, que tá indo rumo a Goiânia. Leandro e Leonardo cantando pra ele. Bom dia, Alves. Boa viagem, meu filho. Vai com Deus, viu? E volte com Deus também, com saúde, tranquilo, bem de boa. Vai devagar, que devagar também chega, viu?

0: Eldário Sampaio, quatro canto da casa, cantando pra você aqui no nosso Bom Dia Sorriso. Daqui a pouquinho tem mais moda pra você curtir.
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0: Simbora, moçada, bora seguindo por aqui com o nosso Bom Dia Sorriso nesta manhã maravilhosa de quinta-feira. Hoje que é dia de TBT, e aí, qual é o seu TBT musical desta quinta-feira? Conta pra nós, 996346964. Qual o seu dia de TBT? Conta pra nós qual e já pede qual é a música que você quer curtir aqui no nosso Bom Dia Sorriso, pra você recordar no dia do TBT. 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Leão. Vamos lá falar contigo, Leão, nessa manhã maravilhosa de quinta-feira. Leão, uma oportunidade pode surgir através de uma situação que inicialmente parecia um problema, tá? No amor, você pode descobrir que alguém observa você há mais tempo que imaginava. Sua frase do dia é: algumas portas se escondem atrás dos obstáculos. A cor é roxa e o número da sorte é 1.
2: Virgem,
0: um ajuste simples pode economizar horas de trabalho nos próximos dias. Atenção ao excesso de autocobrança. No amor, uma conversa pode revelar afinidades que estavam passando despercebidas. Sua frase do dia é: nem tudo precisa ser difícil para ser importante. A cor é verde oliva e o número da sorte é 16.
2: Libra.
0: Para você de Libra, hoje você pode perceber que uma oportunidade está mais ligada a pessoas do que a recursos. No amor, Libra, uma situação pode mostrar que quem realmente está disposto a construir algo duradouro. Sua frase do dia é: o tempo revela intenções. A cor é azul e o número da sorte é o 6.
2: Escorpião,
0: uma solução pode surgir quando você parar de insistir em um único caminho, tá? No amor, uma atitude pode valer mais do que semanas de expectativas. A frase do dia é: flexibilidade não é fraqueza. A cor é branco e o número da sorte é 11. Daqui a pouco eu falo com você de Sagitário, Capricórnio, Aquário e Peixes.
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5: A tarifa adicional de 25% dos Estados Unidos sobre parte dos produtos brasileiros exportados ao país entra em vigor nesta quarta-feira. A medida foi anunciada após uma investigação do governo Donald Trump concluir que o Brasil adota práticas que oneram ou restringe o mercado com os Estados Unidos. Entre os exemplos citados estão o sistema de pagamento PIX e a regulação das plataformas digitais. A nova taxa deixa de fora uma lista extensa de produtos, incluindo petróleo, café e carne bovina. Por outro lado, setores como os do etanol, máquinas agrícolas e papel serão afetados pela medida, segundo o ministro do Desenvolvimento, Indústria, Comércio e Serviços, Márcio Elias Rosa. Ele afirmou que o tarifaço atingirá 18% das exportações brasileiras àquele país. No agronegócio, a Confederação da Agricultura e Pecuária do Brasil estima que o tarifaço afetará 4,6 bilhões de reais por ano em exportações, equivalente a 36,5% da venda do setor aos Estados Unidos.
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0: Muito bom dia, Sorriso. Bora junto com a gente nessa manhã maravilhosa de quinta-feira. Rapaz, já tá chegando o finalzão de semana de novo. Eu digo pra vocês que passa ligeiro demais da conta, viu? Lembra que agorinha mesmo eu falei, bom dia, ótima segunda-feira. Pois bem, já é quinta-feira. Já é quinta-feira, já é o nosso dia de TBT. E já você já pode fazer o seu pedido musical para você curtir a sua música do TBT Musical aqui na Sorriso FM, tá bom? Bom dia pro meu amigo triste, que de triste não tem nada. Bom dia, obrigado pela sua companhia, meu amigo. Isaías também tá com a gente, fala comigo, menino.
8: Bom dia, bom dia. Gostaria de ouvir a música aí com Mato Grosso e Matias, Voo do Condor. Me ofereci pra toda a galerinha da rodagem, os companheiros da estrada aí, beleza?
0: Valeu, meu amigo,
8: tá,
0: beleza.
8: Estamos aqui em busca do sorriso ali, tá?
0: Valeu.
8: Com Deus aí, Deus abençoe o dia de vocês aí. Todo Amém. Mundo aí da rádio, todo mundo que estiver na sintonia.
0: Amém, Isaías. Tchau, ótima quinta-feira pra você. Meu amigo Edenilson também tá com a gente, bom dia.
9: Bom dia, minha querida. Vendo a Sorriso FM aqui, indo ali no Sinop, fazer uma revisão do carro na Scania. Ouvindo a FM mais ouvida do Nortão, toca pra nós aí qualquer uma bem chonada do João Mineiro e Marciano.
0: Valeu, meu amigo Denilson, um bom dia pra você, menino. Obrigado pela sua companhia, boa viagem, viu? Obrigado por estar curtindo aqui a Sorriso FM. Meu amigo Loredi tá pedindo a música do Pablo, sintonizado com a gente. Minha amiga Silvana, minha única certeza para este dia é: o Senhor é meu pastor e nada me faltará. Amém, Silvana. Obrigada aí pela sua participação. O Emerson Godoy tá dando carona para nós, né? Sintonizado com a melhor, muito bom dia. Florencio, filho, fala comigo.
10: Bom dia, Mônica.
0: Bom dia.
10: Já que o cara pediu uma Goiânia, vamos pedir trevo de Itubiara, né?
0: Trevo.
10: Ela é mais ou menos assim, ó. Tô no trevo de Itubiara, sem destino certo, sofrendo demais. Eu só sei, eu não volto pra Goiânia, eu vou seguir reto pra Minas Gerais.
0: Quem canta é ele, menino. Quem canta é ele. Valeu, meu amigo. Obrigado pela sua companhia. Obrigado aí pelo carinho da sua audiência. Quando ele não canta, eu até estranho, né? Eu até estranho. Então, sim, bora lá, que eu acho que você não conseguiu ouvir a música que você pediu no Café e Viola, né, meu filho? Então, bora lá ouvir essa aqui, ó. É de Brito e Samuel, é trevo de Itubiara. Bom dia! Bom dia!

0: Jorge Matheus cantando pra você, hábito aqui na Sorriso FM, é o nosso bom dia, seguindo por aqui, nessa manhã maravilhosa de quinta-feira, e a gente segue por aqui falando com você de Sagitário, Capricórnio, Aquário e Peixes, no oferecimento de Maricota. 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Sagitário. Bora lá então, falando com você de Sagitário. Uma conversa pode abrir espaço para um projeto ou ideia que estava adormecida. Aproveite, tá? No amor, um convite inesperado pode trazer boas surpresas. Frase do dia é: algumas oportunidades chegam vestidas de acaso. A cor é verde, Sagitário. Tá de verde, Maria Antônia? E o número é 18. Capricórnio. Capricórnio, você pode perceber que está mais preparado para um desafio do que acreditava. Confie então em você, tá? No amor, uma demonstração de lealdade pode fortalecer uma relação importante. Sua frase do dia: confiança se constrói em dias comuns. A cor é cobre e o número da sorte é o 3. Aquário. Aquário, uma situação pode exigir criatividade onde todos estão enxergando apenas dificuldade. No amor, uma pessoa pode surpreender ao demonstrar mais maturidade do que você esperava. Sua frase do dia: nem todo caminho novo precisa assustar. A cor é rosa e o número da sorte é o 15. Peixes, um talento que você costuma deixar em segundo plano pode fazer a diferença nesta quinta-feira. No amor, uma situação pode mostrar que você estava enxergando apenas uma parte da história. A frase do dia: a verdade costuma aparecer por camadas. A cor é prata e o número para você hoje é o 20. E assim a gente fecha as previsões para esta quinta-feira.
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3: Alô, você que está ligado aqui no Bom Dia Sorriso. Uma ação da Força Tática da PM apreendeu ontem cerca de 5 quilos de maconha, 350 gramas de pasta base e balança de precisão em uma residência próxima ao bairro Santa Maria, aqui em Sorriso. Um suspeito foi preso e encaminhado à delegacia. A operação foi desencadeada após informações repassadas pela Agência Local de Inteligência de Sorriso e Sinop, indicando intensa movimentação de usuários de drogas no imóvel e ameaças feitas por um homem durante uma discussão por telefone. Após monitoramento do local, policiais flagraram a movimentação típica de um ponto de tráfico e fizeram abordagem. Suspeito tentou fugir ao perceber a chegada das viaturas, mas foi detido. Segundo a PM, a apreensão representa significativo prejuízo financeiro para uma facção criminosa que atua em Sorriso. Mais informações daqui a pouco aqui no Giro de Notícias.
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0: De volta por cá, moçada. Vem junto com a gente aqui na rádio do jeito que você gosta. Olha, daqui a pouquinho tem a nossa frase do dia. Você já quer pedir sua música, o seu TBT musical? Não deixa pra última hora, não. Daqui a pouco vem a nossa prosa, a minha resenha aqui com Maria Antônia. Então já pede logo seu TBT musical, viu? Gelson, menino, tudo bem por aí?
8: Bom dia, bom dia. Quem tá falando é o Gelson Gaito de Souza. Nós estamos na obra aqui com o Radinho ligado.
0: Eita, coisa boa.
8: E eu quero ouvir uma moda boa aí, quero participar do sorteio.
0: É o quê,
8: toca,
0: menino?
8: Toca aquela moda pra nós do outro lado do rádio. Nós estamos aqui ouvindo o Gelson e o Jacó. Tchau, obrigado.
0: Valeu, menino. Obrigado pela companhia. É aquela moda assim, ó. Ei, você do outro lado do rádio. Já tem essa pra você, tá bom, Gelson? Olha, a Rosilma também tá com a gente. Tá pedindo a loira do carro branco. Obrigado pela companhia. Maria Aparecida tá ligada com a gente lá no Jardim Bela Vista. A Giselda também tá com a gente. Lá vem ela. Lá vem Giselda. Se um dia eu desaparecer, não coloque alerta em caixas de leite. Provavelmente os meus amigos não vão ver isso. Aí ela manda aí na foto aqui, gente, tá escrito, tá uma foto de uma pessoa na garrafa de cerveja. Vocês entenderam o recado ou não? Conta aí. Não coloque foto de Giselda na caixa de leite, que os amigos não vão ver. Tem que colocar a foto na garrafa de cerveja. Caso um dia Giselda desapareça. Espero que não, né, Giselda? Obrigado pela sua companhia. Giselda é figura, menina. Ela tá pedindo, mandou um alô do Frank Aguiar pra matar a saudade. Mas é lógico que nós manda. Dona Palmina, como é que a senhora tá?
9: Bom dia, Mônica. Como hoje é dia de TBT, peço a música com Raul Seixas, Cowboy Fora da Lei.
0: Cowboy Fora da Lei. Valeu, dona Palmina. Obrigado pela companhia. Obrigado aí pelo carinho da sua audiência. Ela tá pedindo Raul Seixas. É Raul Seixas. Agora eu falei certo. É pra essa aqui que a senhora quer recordar, dona Palmina, ó. Eita, menina, é TBT. Bora lá, bora recordar junto com a gente.

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2: Bora, Maria Antônia.
1: Ah, cheguei, galera. Bom dia, Mônica.
2: Bom dia, Fia. Fala
1: comigo. Bom dia, meu povo.
2: Tudo certo? Tudo resolvido?
1: Opa, dá pra tá uma correria louca aqui hoje.
2: Loucura, loucura, menino. Afinal, quintou, hoje, né? Hoje come... além de ser dia TBT, início de final, de... quase início de final de semana, né, Maria Antônia? É início também aí do Gran Rodeio.

0: Uhum. São trabalho porque, ou seja, na minha casa e de, segundo o meu trabalho CLT. Primeiro minha casa, né, que tem que cuidar e depois
1: deixar
0: o CLT,
1: pronto.
0: Isso. Aí venho, tenho que cuidar tudo bonitinho também pra finalizar, deixar. Ó, finalizei aqui, agora posso estar o lugar. De, sair, sabe? Tá tudo ok aqui? Ok. Passou ali? Ok, tá certo. Checou em tal lugar? Chequei, tá certo. Tem... Tu tem que deixar na ponta da caneta.
1: Aí você vai madrugar, amanhã você tem que madrugar aqui de
0: e
1: novo,
0: e aqui,
1: né?
0: De novo amanhã. E assim, não é só ir lá e fazer... Ah, eu vou ali na rua, tenho que fazer um conteúdo, tenho que fazer uma publi. É, não, gente. A gente, graças a Deus, tá tendo isso. Graças a Deus, o povo também, que sempre tu posta alguma coisinha, tá ali te curtindo, te dando uma dica, né, Mônica? Tá uhum. comentando, ó, tá dando uma ideia pra gente. Então, assim, tudo aquilo... que em volta a gente é muito importante também, né?
1: Com certeza.
0: Então a gente tem que se alinhar.
1: Oportunidade de crescimento, de experiências
0: isso.
1: boas e novas, né, Maria Antônia?
0: Então tem que ser bem perspectiva nas
1: Mas
0: coisas.
1: Hoje tem Wesley Safadão?
0: Hoje, ai, meu Deus do céu.
1: Sonhei que tava me casando.
0: Não,
1: eu
0: não gosto dessa aí,
1: não. Ah, não gosta dessa, não?
0: Essa música é muito melosa.
1: Você gosta qual, então? Quando, fala uma música, você lembra?
0: Quem
1: de alguma
0: tem
1: música?
0: Uma viola, só chora se quiser.
1: Como é? Você já tocou ela, não
0: São
1: tocou?
0: Seis cordas.
1: Seis cordas.
0: São seis cordas pra amarrar uma... É, tem que ter várias cordas, né? Só seis, não. Que mulher é o bicho mesmo... Do... Cara, mulher é top, cara. Rapaz, essa mulher aqui... faz mil e uma utilidade pra me fazer duas.
1: Essa aqui, gente, que ela pediu esses dias aqui, ó, nós tocamos até um pedacinho.
0: Haja corda pra amarrar a mulher, fica. Essa. A mulher é o caramba mesmo.
1: Ó.
0: Segura, bichão.
1: Hoje tem ele, tem Wesley Safadão, no Gran Rodê, abrindo as porteiras.

0: Wesley Safadão hoje abrindo as porteiras no Gran Rodeio. Vai assistir o Wesley Safadão hoje, Maria
1: Vou
0: Antônia?
1: Vou ver se dou conta, né, filha? Porque, olha, eu tenho que... Ó, tenho que internar aqui.
0: Acordou
1: cedo, que,
0: né?
1: Ora, não. Eu tenho que finalizar aqui o meu expediente. Ir pra casa, tomar banho. Depois eu tenho um salão.
0: Menino, tomar banho? Hoje na quinta?
1: Uai, filha, tem que tomar banho. Vai lá no meio do povo.
0: Não toma banho no sábado,
1: fedida,
0: não?
1: Fedida, não vai arrumadinha, não, uai.
0: Não é no sábado, não, que toma banho?
1: No sábado é 10 banhos, pra compensar os dias que não tomou banho direito.
0: Achei que era só dia de sábado. Ai, meu Deus do céu. Boa festa pra você, Maria Antônia. Aproveita, curta muito. Dança bastante, Maria Antônia.
1: Dança, tem que andar um monte de coisa lá. Os estandes lá estão lá esperando. Gente, tá maravilhoso.
0: Tá maravilhoso, Maria Antônia.
1: Os parques, ó. Porque tem parque de diversão. Tá prontinho, liberadíssimo já pra galera. Pra criançada, né? Que vai lá conhecer e brincar, né? Então...
0: E você tava com medo? Você falou assim, será que aquele negócio vai ficar pronto? Lembra que nós comentamos aqui? Será que vai ficar pronto?
1: Não, gente... quero mandar até aqui um abraço pra galera da organização, a galera que tá empenhado lá de frente, trabalhando, que ó, madrugaram, de ontem pra cá, eles estavam lá trabalhando pra entregar hoje, que hoje, ó, já tá aberto lá, né, 8 horas, seria já a abertura dos portões, então assim, gente, é muita coisa.
0: É
1: muito estande pra deixar prontinho, pra quem vai visitar e conhecer, tá bonitinho e limpinho, viu? Porque ó, é muita coisa.
0: Uma festa com uma estrutura dessa, né? Requer muito trabalho. É toda uma equipe por trás, né? Dessa festa pra que ela aconteça, né? E aconteça aí da melhor forma, com certeza.
1: E eu visitei estande lá, tinha uns que já tava pronto, outros já estavam, sabe, aquela correria. Então, assim, eu quero dar os parabéns aqui pra essa moçada, que eu sei que não foi fácil, né? Madrugaram lá, viu? De ontem pra cá, pra deixar tudo pronto, porque eu já vim embora de lá ontem, era 6 horas.
0: Ai, é igual festa de casamento, dá uma loucura, mas no final dá tudo certo. Aquilo,
1: porque é muito stand, de várias apresentações, pra que as pessoas possam ir lá e conhecer, né? Quem não, ainda não foi.
0: Certo. Maria Antônia, hoje é dia de TBT, né?
1: Opa!
0: A galera pediu essa daqui, ó, pra recordar um pedacinho, ó. Você lembra desse aqui, ó?
2: Como é que pode ter

0: do seu.
1: Pra quem gosta de dançar assim, ó.
2: Rastando o chinelinho, hein,
1: mas só no chamego.
2: Bom demais, senhor.
1: Com o boy, com a boia. Não, com a boia não. Com a boia não, com a mulher. Por que boy? E o que o boy, a mulher não chama de boy, assim, no feminino?
2: É muito feio, né?
1: É feio mesmo. Ainda bem que ninguém vai na minha ideia, né? Porque se fosse, meu Deus do céu. Ó, vou tocar um TBT aqui pra nós. Vamos ver se você vai lembrar desse aqui, ó. Frank Aguiar, já ouvimos um pouquinho dele. Vamos com esse aqui agora,
2: ó. Ei, cê é do meu tempo, uhul!
1: Venga, boys!
2: Anime-se, meu povo! Hoje é quinta-feira!
1: Dia de TBT, início das porteiras abertas! Lá na festança do Gran Rodeio, todo mundo já na espera! Tem gente que vai finalizar o dia curtindo assim, né? Ó. Vai finalizar o dia não, na madrugada fora. É dia de TBT musical, é dia de você recordar aqui na Sorriso FM.
2: Ontem eu conheci uma psiquiatra, tá?
1: E yeah, é, menina? Como é que
2: sei que
1: foi?
2: Ela tá me ouvindo agora. Eita, a bicha é doida mesmo. Uh-huh. Mas depois ela me elogiou, disse, gostei da tua energia, meu Deus do céu.
1: É doida, mas é legal, ela falou.
2: O que eu fiz?
1: Como que é o nome dela, você lembra?
2: É... esqueci.
1: Ah, pronto, esqueceu?
2: Esqueci, mas é assim que eu lembro o nome dela. Só sei que ela é esposa de um outro doutor, que sempre vem aqui também fazer, de vez em quando, as entrevistas.
1: As entrevistas.
2: Vem, ele vem fazer a entrevista de vez em quando aqui.
1: Entendeu. Você esqueceu o nome da mulher.
2: Não, mas eu lembro nesse instante, cara. Pois aí, olha, ela... cara, tirei o chapéu. Porque a mulher é poderosa. Assim, poderosa que eu falo, gente, do jeito, da conversa, do acolhimento com a gente, da recepção que quando ela vem falar contigo, entendeu, mano? Uhum. Sabe quando você se sente acolhido pela palavra da pessoa? Então ela é daquelas.
1: Certo.
2: Não é à toa que a moça é, como é que diz? Psiquiatra também, né? A bicha é danada. É danada, danada, danada.
1: Tá,
2: é então. É a Dailana.
1: Dailana, olha como é que ela descobre ligeira. Essa Maria Antônia é ligeira demais.
2: É a Dailana. A esposa do Dr. Rafael.
1: Dailana, bom dia, sua maravilhosa. Conheceu Maria, Maria conheceu ela.
2: Eu fiquei foi com medo, assim, eu conheço a mulher de algum lugar.
1: E ficou com medo de dizer
2: porque eu já tinha, ou seja, como eu mexo olhando aqui no Instagram, na internet, eu vi ela falando, dando um depoimento e falando do transtorno mental, essas coisas, né, sabe, que passa pelo cérebro da gente, né, essas pessoas que enfrentam a depressão, e aí eu vi um depoimento muito maravilhoso dela, digo, aí eu assisti, aí quando foi ontem eu conheci ela pessoalmente, eu vi de longe, eu digo, conheço essa mulher, ela me olhava e eu olhava pra ela de longe.
1: Até que você se
2: apresentaram. Aí quando eu cheguei perto dela, eu disse assim, eu te conheço, ela digo, eu também, eu acho que eu te conheço, aí pronto.
1: Oi, deu tudo
2: começou
1: certo.
2: As pedras com pedras.
1: Ô, Maria Antônia, opa, mandar um alô aqui pra Dona Natalina, os amigos lá do Alto Celeste.
2: Opa, meu povo!
1: Estão ligados com a gente. Quem apareceu aqui também?
2: Quem?
1: Foi a mulher da baixaria.
2: Ixi, vai mandar outra?
1: Vai mandar. Ela vai, falou assim, ó. Não, ela não falou não, eu que falei que quero, né?
2: Ei,
1: ela falou, fiquei devendo um quibe de arroz. Já comeu?
2: Não, mas também... ela disse que faz bom também.
1: Não, também
2: pô,
1: não.
2: Pronto, aquela comida tava boa, hein?
1: Pois é.
2: Almocei, olha.
1: Diz ela que vai. E eu?
2: Fui almoçar aquilo ali.
1: E eu? Diz ela que vai. Diz ela não. Eu falei pra ela que eu quero comer esse cuscuz de arroz aí. Ela falou: meninas, eu ri demais com o vídeo de vocês comendo. Fiquei tão feliz. Foi feito com muito carinho aí. Toca pra mim, João Paulo Daniel, só pra relembrar. Quintou, bebê! Sabrina, um cheiro pra você, menina. Quando quiser mandar a baixaria pra cá...
2: pode mandar, que nós comemos.
1: A baixaria, o charuto.
2: A baixaria, que nós abaixamos ela bem bonitinho.
1: Pode mandar aí o... como é que é o nome do outro negócio lá? O charuto.
2: Foi o charuto que ela mandou.
1: Pode mandar o quibe de arroz. Mandar qualquer coisa, sendo de comer. Ah, e fala em comida. O nosso amigo Jandir mandou hoje aqui,
2: pois
1: o nosso pãozinho
2: é, cara,
1: de queijo,
2: Jandir,
1: né?
2: É top.
1: Jandir é figura demais.
2: Sempre que ele vem na rádio nos visitar, que ele gosta de vir bem cedo,
1: uhum,
2: ele já nos recebe... ao invés de nós recepcionar ele...
1: ele que nos recepciona, né?
2: Ele que nos recepciona. Só que dessa vez ele chegou primeiro que eu.
1: Chegou primeiro que você, pois é. Trouxe um pãozinho de queijo bom. Você não
2: na
1: já comeu?
2: Hora.
1: Já comeu?
2: Já não tem mais nem o farelo.
1: Pensa num pão de queijo maravilhoso, menino. Maria Antônia, vamos parar de prosa.
2: Bora,
1: menina.
2: Bora.
1: Meu
2: bora.
1: Deus do céu, vamos embora. Deixa eu entender aqui a participação passando da Enedina, que a menina é animada. Fala, Enedina. Cadê você, filho?
3: Eita, o negócio hoje tá animado, hein?
1: Tá,
2: bora, não.
3: Minha irmã, hoje é quinta-feira.
2: Minha irmã, tu te ajeita.
3: Desse jeito não tem tem jeito não, desse jeito vai ter que tomar uma.
1: Oh, tá cedo.
3: Ainda é quintou ainda, hein?
1: Quintou ainda, filha.
3: Vale, meu Deus do céu.
1: Figura, menino. Essa Neidinha é figura. Ela falou assim, vou colocar aqui até no último volume do rádio. Ô, ô, Maria Antônia. Bom dia, Nedina. Beijo pra você, sua linda. Hoje, ô, rapaz, deixa eu contar um negócio pra você aqui. O
2: que que fala? O que que diz?
1: Ontem eu descobri que uma pessoa que é fanzaça aqui do programa.
2: Uhum.
1: E ela escutava aí, ela não sabia que eu era eu. Que eu falo assim, que a gente não fica escondido no mundo. Não, fia. Rapaz, a gente não fica escondido no mundo, não. Ela foi minha babá quando eu era pequenininha.
2: Márcia, pode contar aí uns detalhes da Mônica pra nós.
1: Não, fica quieta, menina. A Márcia, lá do Rota do Sol. E ela começou... Minha mãe postou uma foto, que minha mãe tá aí. Ela começou a conversar com a minha mãe e tal. E o pai não lembra... Na verdade, eu não sabia que ela morava aqui, né?
2: Imagina.
1: E um dia antes, na terça, eu tinha falado com a minha mãe, visto a mãe dela, né? E aí comecei a lembrar da Márcia, da mãe da Márcia e tal. E aí ontem ela comentou com a minha mãe, ela falou assim, qual rádio que a Mônica trabalha? Hoje mesmo eu quase que mandei uma mensagem lá, tem uma rádio lá que eu vi o povo falando da manga, que chupa a manga macetada, é vontade de mandar um áudio, que a gente fazia isso lá no sítio debaixo da árvore. E eu escuto todo dia uma rádio ali. A minha mãe falou, pois é, ela mesmo. Rapaz, ela é fanzaça do programa, diz que ama as nossas prosas aqui, diz que acha nós mais do que engraçada. Márcia, um beijo pra você, sua linda. Qualquer hora dessa eu vou te visitar. Ela mora lá no Rota do Sol, o Maria Antônia.
2: É pertinho.
1: Bem ali. Bem ali.
2: É bem ali.
1: É igual o mineiro ou é japonês que fala bem ali? É mineiro, né? Que japonês fala brasileiro, é doida. É igual o mineiro que fala bem ali, vai.
2: Bem ali, né? Esse bem ali é a palavra do maranhense, viu?
1: É.
2: Maranhense diz assim, eu, né? Maria, vamos tal coisa ali. Tu sabe onde é? Eu digo, é bem ali.
1: Bem ali, aí você se lasca.
2: O bem ali de você é quilometragem, viu, filho? Pode botar ali. Quilometragem nisso.
1: Aí
2: você
1: se lasca. Ei, hoje calendário aqui bem tranquilo, bem sossegado. Mandar um alô aqui pros nossos amigos guarda rodoviário, que hoje é dia da Polícia
2: Rodoviária Federal.
1: Na verdade, hoje é dia do guarda rodoviário. Não sei, é o mesmo, né? Deve ser o mesmo.
2: É por aí.
1: É. Não sei se tem guarda rodoviário e Polícia Rodoviária Federal. Não sei. Será que tem os dois?
2: Eu só sei que é federal mesmo. É. Não vacile com eles não, menino.
1: Você não fica vigilante nessas BR, não.
2: Presta atenção não, viu?
1: Você não fica vigilante nessas estradas aí, não, pra tu ver. E é só. Hoje tá só isso aí. Tá de boa. Ai, esse gente. Calendário, velho. Tá sem graça, velho. Deixa aí.
2: Não,
1: comigo.
2: Tem muita coisa pra comemorar, né? Tem muita festa.
1: Ó, amanhã também tá de boa. Ah, amanhã. Amanhã. Amanhã, esse aqui é dia de um negócio aqui que Nedina gosta. Enedina, Giselda. Mas, rapaz, amanhã vai fazer um fuzuê aqui. Porque tem um dia comemorado que é amanhã, que essa mulherada eu tô até vendo.
2: Meu Deus do céu.
1: Amanhã nós faz um negócio diferente aqui. Maria Antônia, vamos parar
2: Bora,
1: de conversa?
2: Vamos.
1: Frase do dia com ela, Maria Antônia.
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2: Ó, o bicho pega agora.
1: É agora, Maria Antônia, qual é o tema de hoje?
2: Aqui diz assim, ó, o silêncio também responde, tá? O silêncio também responde.
1: Diga.
2: Nem todas as respostas chegam em palavras, há silêncio... que esclarecem mais do que longas conversas, porque revelam intenções, prioridades e verdades que ninguém consegue esconder. O silêncio pode ser respeito, prudência e sabedoria. Pode ser o tempo necessário para compreender, para sentir ou para evitar que uma palavra dita no impulso deixe marcas difíceis de apagar. Mas também podem ser uma resposta à indiferença, à falta de interesse ou àquilo que já não merece explicações. Aprender a ouvir o silêncio é um sinal de maturidade. Nem tudo precisa ser questionado, nem tudo exige justificações. Muitas vezes, a ausência de palavras mostra exatamente o lugar que ocupamos na vida de alguém, ou o caminho que devemos seguir. Há um silêncio que fere, mas existe o outro que cura. O primeiro nasce da distância, o segundo nasce da paz interior, e quando encontramos essa paz, deixamos de procurar resposta em todo o lado. Porque percebemos que a serenidade também fala. Que saibamos distinguir o silêncio que nos diminui daqueles que nos fortalecem. Porque muitas vezes é no silêncio que a vida nos revela aquilo que o ruído nunca conseguiria dizer. Essa é a nossa reflexão de hoje. Curta, objetiva e direta.
1: E não vai dizer mais, não?
2: E digo.
1: Ah, tá.
2: Bom, o silêncio também é resposta, né? Ou seja, o silêncio também responde. Nem tudo precisa de reação, nem tudo precisa você reagir, né? Como diz. E às vezes o silêncio responde tudo. Às vezes a gente fica esperando algumas respostas. E na verdade elas já vieram, né, meu povo? Aprenda a se calar, mesmo querendo falar mil coisas. Porém, uma palavra vale prata e o silêncio vale ouro. A gente só precisa, gente, prestar um pouco mais de atenção e querer realmente enxergar, olhar na direção certa. Porque tem coisas que até o silêncio responde. Então não vale a pena você bater boca, bater de frente. Evite, fique em silêncio.
1: Não se desgaste tanto, a verdade é essa. Fica esperando, não se justificando também, não. Tem um papai do céu lá em cima que nos justifica, aí você vai se desgastar. Fica em silêncio, de boa. E eu acho que a melhor resposta é essa, sabia? O silêncio. Essa. Bater de frente é pior, filho. Segue a vida, tenha paz. Melhor do que você ter razão.
2: E aprenda a se calar.
1: Exato.
2: Cala a boquinha.
1: Tem hora que a gente tem que enrolar a língua da boca e falar, fica quieta. Domínio próprio, né, Maria Antônia? É. Maria Antônia!
2: Opa!
1: Bom começo de festa pra você aí, quinta-feira, lá no GAF, lá no Gran Rodeio.
2: Será que eu vou dar conta? Deus, é muita coisa pra fazer.
1: Tu é forte.
2: Mas estamos aí, Deus, à frente de tudo.
1: Amanhã nós se encontra por aqui.
2: Com os olhos meio fechados.
1: Acordadíssima. Beijo, beijo!
2: Opa, tamo junto, meu povo!
1: Fechando a nossa frase do dia com Maria Antônia.

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1: Volta por cá, moçada. Bora seguindo com o nosso Bom Dia Sorriso nesta quinta-feira maravilhosa. 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Simbora seguindo por aqui, trazendo um pedacinho aqui, nenhum de nós, para minha amiga Li Coimbra, tá ligada com a gente. Bom dia, Li! Obrigado pela companhia. Ela falou, mãe, que toca pelo menos um pedacinho aí do Nenhum de Nós, que eu amo.

0: Nem um de nós cantando Camila. Um pedacinho aí pra minha amiga ali Coimbra recordar. Bom dia pro meu amigo Arilson. Tá ligado com a gente? Tá pedindo aí pra parabenizar aí o colega de trabalho, Fernando, que tá de aniversário hoje. Parabéns, Fernando! Muitos anos de vida. Papai do céu te abençoe, te proteja, te guarde. Muitos anos de vida, Fernando. Felicidades pra você, viu? Você possa aproveitar o seu dia com muita alegria e gratidão no seu coração e ao lado das pessoas que você ama. Feliz aniversário, parabéns, menino! Meu amigo Francisco tá com a gente também. Fala comigo, Francisco.
1: Ô, Mônica, bom dia.
0: Bom dia.
1: Eu quero participar do sorteio, tá, Mônica? Eu consigo evitar a rede.
0: Ô, Francisco, hoje não tem sorteio, não, menino? Hoje não teve, não, sorteio de manhã. Mas bom dia pra você, obrigado pela sua companhia, tá bom? Meu amigo Maninho Brito tá pedindo Vida de Pescador. Oferece aí pro brother da, que tá na lida também lá na fazenda Arará, lá no Barreiro. Os amigos da comunidade Barreiro, bom dia Maninho, bom dia galera aí sintonizada com a gente. Obrigado pela companhia. A Maria Barbosa tá pedindo aí um pedacinho do Raça Negra pra curtir aí no nosso dia de TBT. Daqui a pouquinho tem um pedacinho de Raça Negra, tá bom? Simbora, moçada, bora seguindo, vem cantando pra você ele. Eduardo Costa, cena de um filme.

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1: 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A melhor música toca aqui. Simbora, moçada, seguindo com o nosso bom dia. Bom dia aqui pro meu amigo Moraes. Tá ligado com a gente, tá pedindo aqui Roberto Carlos. É o meu amigo, ele falou assim, é o gaúcho de sorriso, sou seu fã de carteirinha. Um abraço pra você, meu amigo. Obrigada aí pela sua companhia, tá? Obrigado pelo carinho da sua audiência, o seu carinho aí com a Sorriso FM e também com a minha pessoa, tá bom? Fico feliz em saber que trago aí a alegria através aqui das ondas do rádio pra você. E pro seu dia, claro, também, né? Um abraço pra você, obrigado pelo carinho da sua audiência. Minha amiga Jandira tá ligada com a gente. Bom dia, Mônica e Maria. A Sabrina falou assim, quando eu fizer o quibe de arroz, eu vou levar aí. Então, beleza, vou esperar, viu, fia? Vai vir aqui dar um abraço em nós, é. Porque agora nós só aceita se você vier junto, tá bom? Você vem aqui falar um alô, um oi pra nós. E comer um pouquinho aqui com nós também. Tomar um cafezinho, claro, né? Marcelo Fi, bom dia! Ele falou bom dia com alegria. A Josiele também tá junto com a gente. Tá junto com a gente, ligado com a nossa programação. Eu já vou... Eu vou buscar essa informação pra você, tá bom, o Josiele? Vou buscar essa informação. Minha amiga Toninha, lá em Nova Canaã do Norte, ligada com a gente. Meu amigo Astrogildo, tá pedindo Recanto dos Pássaros. Lá do Recanto dos Pássaros, tá pedindo uma do Wesley Safadão. Mandando aí pro amigo Miguel, eletricista. Bom dia, Astrogildo. Bom dia, Miguel. Obrigada pela sintonia. Meu amigo Valdir falou assim, bom dia, Moniquita. Manda um alô aqui pra nós. Ah, só pra contrariar, menina, essa tal liberdade. Tá aqui na obra, tem 3 rádios ligadas aqui na Sorriso FM. Eita coisa boa, menino. Obrigada aí pela companhia, viu? Pelo carinho da audiência de vocês aí na obra. Curtindo aí a nossa programação. E ele tá pedindo aqui só pra contrariar, filho. Mas é agora que nós toca ela pra você. Obrigada aí pela companhia. Obrigada aí pelo carinho da sua audiência, tá bom? Simbora trazendo música pra eles. Rapidinho um pedacinho aqui, ó. Depois do prazer e essa tal liberdade. Na nossa manhã maravilhosa de quinta-feira, o nosso bom dia, Sorriso. Serisley, bom dia!
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2: Estamos de volta com o Giro de Notícias. Sorriso vive hoje um dos maiores momentos da sua história. O município recebe autoridades estaduais, nacionais e representantes de importantes entidades para a abertura oficial do GAF, o Global Agribusiness Forum, marcada para logo mais 8h30 no Parque Tecnológico. Entre as presenças confirmadas, o governador Otaviano Piveta, o ex-governador Mauro Mendes e lideranças de instituições como Senai, Senac, Sebrae. A programação segue até domingo com 5 palcos simultâneos, reunindo fóruns, palestras, painéis e exposições voltadas ao agronegócio, inovação e desenvolvimento. Atividades diurnas das 8 às 18 horas, com acesso gratuito à comunidade, exceto para o fórum principal, que exige inscrição. À noite, programação continua com a abertura do Gran Rodeio PBR, um dos maiores e mais importantes do país. Destaque de hoje será o show nacional gratuito de Wesley Safadão, que deve reunir grande público, marcando o início de uma intensa agenda de atrações durante os próximos dias aqui em Sorriso. Essa e outras notícias logo mais às 10 horas no programa A Voz do Povo.
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2: Sorriso FM 8:57. Moçada, já chegou a hora de nós ir embora? Já chegou a hora da gente ir embora nessa manhã maravilhosa de quinta-feira, mas amanhã nós estamos por cá, já na sexta-feira, menino. Eu digo, a semana já foi embora, rapaz, mas antes eu quero finalizar com esse áudio aqui, com esse carinho maravilhoso da Dona Maria. Bom dia, Dona Maria.
8: Bom dia, Mônica, Maria. Ô, Mônica, tô ficando com ciúme disso aí, né? Tem muita gente levando coisinha ali pra vocês comer.
2: Não fico com ciúme não, filha.
8: Qualquer hora eu vou fazer uma surpresa aí pra você.
2: Venha, Dona Maria.
8: Não vou falar o que, que eu vou levar.
9: Então tá bom.
8: Surpresa. Hein? Às 9 horas vocês estão aí?
9: Não, eu fico
8: que
9: te esperando.
8: Terça-feira eu vou pra rua às 9 horas. Daí eu vou fazer aquela surpresinha e passo aí.
9: Combinado.
8: Você consegue?
9: Consigo. Vou ficar
8: 9 horas?
9: Vou ficar te esperando.
8: Eu quero te ver, quero te conhecer.
9: Combinado, então.
8: Olha, olha.
9: Tá com ciúme, Maria Antônia?
8: Pode ser, minha querida.
9: Pode ser.
8: Aí terça-feira eu vou na rua. Porque pra mim sair na rua, Mônica, é difícil, assim. Quando eu sair, eu tenho que pagar táxi e tal.
9: Sim.
8: Mas daí eu tenho que resolver um negócio na rua, na terça. Daí 9 horas eu passo aí.
9: Então tá bom.
8: Beleza?
9: Beleza.
8: Olha, olha.
9: Eu vou...
8: Aqui é a Maria Brice do Vila Bela.
9: Eu vou ficar te esperando, sua linda. Terça-feira, combinado, então. Eu encerro aqui 9 horas. Melhor ainda, nós tomamos um cafezinho, conversa. E vamos ficar esperando a surpresa. O que será que ela vai mandar a Maria Antônia pra nós comer? Desse jeito, como é que nós faz? Vai emagrecer? Não tem jeito. Um beijo, dona Maria Brice. Que ótima quinta-feira pra senhora. Fica com Deus, tá bom? Vou te esperar aqui na terça-feira. Será um prazer te conhecer, te dar um abraço. Tomar um cafezinho com a senhora. Beijo, beijo, meu povo. Amanhã tem mais Café e Viola. Tem mais Bom Dia Sorriso. Continue na programação da Sorriso FM.

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0: Louvado seja nosso Senhor Jesus Cristo, para sempre seja louvado. É quinta eucarística e juntos já começamos a dizer e rezar e clamar. Graças e louvores se deem a todo momento ao Santíssimo e Diviníssimo Sacramento. Quinta eucarística e hoje nós estamos em plena novena do preciosíssimo sangue de Jesus, quarto dia. Não quebre esta novena, leve até o fim e vamos juntos pedir, Senhor, das tuas santas chagas, dolorosas e gloriosas, faça recair sobre nós uma gota do seu preciosíssimo sangue. Quinta Eucarística, Jesus, presença real, corpo, sangue, alma, divindade de nosso Senhor Jesus Cristo. Quero saudar a todos, a partir da Rádio Evangelizar, de onde tudo começa. As rádios irmãs, cujos nomes cito neste momento.
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0: Saúdo a você pela TV Evangelizar, sinal digital em todo o país, em várias cidades, canal aberto. Pelo YouTube, Padre Manzotti Oficial. Pelo aplicativo da Associação Evangelizar é Preciso e todas as plataformas digitais. Vamos juntos, queridos filhos e filhas, mergulhar na Trindade Santa. E nós começamos, em nome do Pai, do Filho e do Espírito Santo. Amém. Diz o Evangelho: naquele tempo, os discípulos aproximaram-se de Jesus e perguntaram: por que tu falas ao povo em parábolas? Jesus respondeu: porque a vós foi dado o conhecimento dos mistérios do reino, mas a eles não é dado. Pois há pessoas que têm, que será dado ainda mais e terá em abundância. Mas há pessoas que não têm, será tirado até o pouco que têm. É por isso que lhes falo em parábolas, porque olhando eles não veem, ouvindo eles não escutam, nem compreendem. Deste modo, se cumpre nele a profecia de Isaías: havereis de ouvir sem nada entender, havereis de olhar sem nada ver, porque o coração deste povo se tornou insensível. O coração deste povo se tornou insensível. Eles ouviam com má vontade e fechavam seus olhos, para não ver com os olhos, nem ouvir com os ouvidos, nem compreender com o coração, de modo que se converte e eu os cure. Felizes sois vós, porque vossos olhos veem, vossos ouvidos ouvem. Em verdade eu vos digo, muitos profetas e justos desejaram ver o que vedes e não ouviram, não viram. Desejaram ouvir o que ouvis e não ouviram. Senhor, tua palavra é forte, questionadora. Um povo de coração insensível. Somos este povo, Senhor. Um coração indiferente, distante. Então pedimos hoje, nesta quinta eucarística, dai-nos um coração crédulo, dai-nos um coração sensível aos apelos do Espírito Santo. Senhor, ainda no Evangelho, falas com autoridade. Eles não queriam ouvir, para não compreender a vontade de Deus, Senhor. Dai-nos compreensão da tua vontade. Diz que eles fechavam os olhos e nós também o fechamos, para não enxergar. Dai-nos a graça de enxergar o teu reino presente no meio de nós. Eles fechavam os ouvidos para não ouvir, para não compreender com o coração. E assim, Senhor, era impossível se converter e ser curado. Hoje, nesta quinta eucarística, Pedimos a graça de sermos convertidos e curados. Repita isso comigo. Jesus, a graça de sermos convertidos e curados. E portanto, troque o nosso coração. Dai-nos um coração sensível. Dai-nos um coração aberto aos apelos de Deus. Abra nossos ouvidos, Senhor, Efatá. Abra nossos ouvidos. Abra nossos olhos. Para que possamos acolher no coração tua palavra. Convertermos e sermos curados. Hoje, quinta eucarística. Qual a intenção que você coloca na presença de Jesus? Coloque. Meu Deus, eu creio, adoro, espero e vos amo. E por isso coloco esta causa, este pedido, faço este clamor. Senhor Deus de misericórdia e de bondade, tende compaixão de nós. E de modo especial por aqueles que estão desempregados, por aqueles que estão nos cárceres, que são hoje presos numa penitenciária, mas também a prisão por alguma forma de sedução, presos em filosofias, ideologias, raivas, bipolaridade, polarização. Senhor Deus, nós te pedimos e clamamos nesta quinta eucarística. Coloque uma intenção. Tem alguém que está grávida na sua família? Reze por esta pessoa. Tem alguém que deseja o dom da gravidez? Peça. Alguém que está fazendo uma quimioterapia, radioterapia? Diga: Jesus, eu creio, adoro, espero e amo-vos. E peço nesta intenção. Peço, Senhor, por esta pessoa que passou uma noite perturbada por várias razões, que está com o coração inquieto. Nós te pedimos e clamamos, Senhor, por esses relacionamentos que estão desgastados devido à mentira, o pai da mentira, o diabo que entrou dentro da casa e levou a desconfiança, que levou a dúvida. Nós te pedimos, Jesus Eucarístico, por aqueles que não têm mais fé, por aqueles que estão incrédulos no teu poder e na tua bondade, crermos para sermos convertidos e curados. Esta é a frase de hoje: conversão e cura. É o evangelho de hoje. Nós só começamos e eu volto já. Volte comigo, não quebra esta novena. Volte comigo.
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0: Amados filhos e filhas, Deus quer nos converter e nos curar. Quem poderá resistir se o sangue de Jesus está sendo derramado sobre nós? Nós estamos nesta novena. Portanto, o que você está pedindo a Deus? O que você está clamando ao Senhor? Incessantemente, coloque diante do Senhor com confiança sua intenção, seu pedido, seu clamor. Confie no poder do Senhor. Acredite, principalmente nesta quinta eucarística. Senhor, eu te peço pelo teu preciosíssimo sangue. Eu te peço, Senhor, quem poderá resistir se o teu poderosíssimo sangue está sendo derramado sobre nós? Escute esse testemunho.
1: Me chamo Luzia, sou da cidade de Souza, na Paraíba, e hoje venho agradecer ao Senhor pela visita que recebi ontem através do manto de Jesus das Santas Chagas. Chegou ontem para mim o manto de Jesus das Santas Chagas, aonde eu e minha família fomos visitadas por Jesus.
0: Que maravilha!
1: Então, venho louvar e bendizer a Deus, a Jesus das Santas Chagas, por tudo que Ele tem feito e faz todos os dias em minha vida e na minha família. E agradecer ao Senhor por essa obra linda. E rezo todos os dias pelo Senhor. Deus abençoe.
0: Meu grande abraço. E quero dizer, quem foi que falou ali? A Luísa Souza da Paraíba, lá diocese de Casageiras, Luzia. E ela se refere ao manto, a uma flâmula lembrando o manto de nosso Senhor Jesus Cristo, o Senhor Jesus das Santas Chagas dolorosas e gloriosas, que é um mimo deste ano que estamos enviando a todos que estão colaborando na campanha extra de Jesus das Santas Chagas. 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Josilene, que a paz de Jesus esteja com você.
2: Amém, Padre. Benção, Padre.
0: Deus abençoe. Você fala de onde, Josilene?
2: Aracaju, Sergipe.
0: Meu abraço, Aracaju. Como é que você me acompanha ali?
2: Eu acompanho aqui pela Rádio Cultura e no momento eu ouço pelo YouTube, que eu estou no trabalho.
0: Tá certo. Meu abraço à Rádio Cultura e também a quem acompanha pelo YouTube, Padre Manzotti. Diga lá, filha.
2: Então, Padre, eu estou ligando para o senhor para pedir um aconselhamento sobre o meu filho.
0: Por favor, vamos lá, que o Divino Espírito Santo nos ilumine.
2: Amém. Então, Padre, é porque assim, ele é um menino ótimo, ele cursa a faculdade.
0: Está
2: estagiando dentro da faculdade que ele está fazendo, que é a Educação Física. E assim, ele já foi para a igreja, ele já se afastou. Ultimamente a gente está indo para a igreja, ele está ficando do lado de fora.
0: Certo.
2: Aí a convivência dentro de casa com ele cada dia fica mais difícil, porque assim, ele é muito calado, ele não dialoga com

0: a gente, nem comigo, nem com o pai, de forma nenhuma. Ele só diz assim, ele só olha pra gente um pouco quando a gente tá, tipo assim, eu recebi dinheiro, ou senão ele manda mensagem pra pedir as coisas. Mas ele não é aquele menino prestativo, ele não tá dando valor à faculdade, eu e o pai tá dando trabalho pra poder pagar uma faculdade pra ele. Eu sou doméstica. E assim, o senhor sabe que
1: é com muito esforço, né? Com muito esforço.
0: Isso. E ele não dá valor, quase. E assim, ele era amigo de igreja, a gente casou, eu e o pai casamos na igreja. E assim, ele foi o nosso porta-aliança, ele sempre conviveu na igreja, a gente faz parte de pastoral na igreja da nossa paróquia. Ele já participou com a gente também, quando a gente era da outra paróquia no acolhimento.
1: Certo.
0: E assim, e de repente ele se afastou, e a gente tentou conversar com ele, mas só que o afastamento dele também veio de uma pessoa de dentro da igreja, que é do canto, que ele estava até sendo encaminhado para poder fazer a crisma. Aí essa pessoa, eu digo que assim, eu não sei com quem, por quem foi que ela foi induzida, diz isso na frente dele. Mãe, se ele não quiser fazer, não fosse não. E a gente nunca forçou ele a nada, ele estava indo de livre e espontânea vontade.
1: Entendi.
0: E depois disso, padre, é tudo para trás, tudo para trás, tudo para trás. E eu fico aflita, porque eu vi meu filho dentro da igreja, hoje meu filho é afastado, meu filho não vai assistir a missa mais com a gente. Eu consegui que ele fosse em 3 quintas eucarísticas, que ele trabalha perto da igreja, e eu e o pai tomamos a iniciativa de ir para a igreja, e ele foi 3 quintas eucarísticas com a gente. E depois disso ele está ficando fora da igreja, ele não está entrando mais.
1: Entendi. Quantos anos ele tem hoje?
0: 20.
1: 20. Filha, veja, eu entendo a sua, você usou, estou aflita, e eu compreendo a sua aflição. Só que, infelizmente, a palavra que foi dita pela pessoa foi mal interpretada por ele, ou foi a oportunidade que ele teve de se rebelar. Mas, Josilene, você tem que acalmar teu coração. Repito, acalme teu coração. A semente, quando é plantada, ela fica. Pode vir o inverno, pode chegar a seca, mas depois floresce de novo. O seu filho continue a convidar, mas nunca brigar para ir para a igreja. Sempre convidar. Mesmo que ele fique fora, mesmo que ele esteja, mas ele está ali naquela fase de uma certa autoafirmação. Então, o exemplo de vocês é o que mais vai calar fundamente na vida dele. A participação nas quintas eucarísticas, na missa dominical, e sempre dentro de casa, um ambiente tranquilo. Você vai falar, mas ele não valoriza, você falou, eu trabalho empregada doméstica para sustentar a faculdade dele. Não jogue isso na cara, mas ao mesmo tempo, faça de alguma forma num diálogo ele perceber o quanto esforço está sendo feito pelo trabalho. Não é hora de deixar azedar a marmita. Desculpa usar um termo muito de caboclo. Não é hora de criar controvérsias, brigas dentro de casa. Mas aos poucos, fazer ele perceber. Por exemplo, ele recebe um dinheiro, não recebe?
0: Ele recebe.
1: Trabalha. Então,
0: ele está estagiando, né?
1: Não dê tudo. Faça ele sentir. Não dê tudo de mão beijada. Não é tudo que ele pede que você tem que dar. Quando ele pede, você fazer refletir. Olha, está difícil. Olha, tem a faculdade. Olha, pensa nas mensalidades. Então, sem brigar, levá-lo à reflexão. Porque, de um lado, você não quer perdê-lo e acaba fazendo tira da boca, e eu acredito nisso, que você tira dos teus gostos, às vezes, para poder suprir as necessidades dele. Às vezes diz um não, olha, no momento nós não estamos podendo. Isso vai fazê-lo acordar. Mas sempre com o diálogo. E olha, Josilene, você é uma mulher de fé. Você vai vencer na vitória, na oração. Na oração. Tá certo?
0: E assim, padre, e a gente morava em um bairro, depois que a gente mudou, ele tinha 10 anos. E depois que a gente mudou, a gente morava na Zona Sul e depois foi pra Zona Norte. Aí lá na Zona Norte é a nossa casa própria. E assim, lá não é um lugar que a gente queria, é um lugar que a gente nunca viu na vida, pessoas que a gente nunca viu na vida. E depois que realmente a gente foi pra lá, como diz o senhor, azedou tudo.
1: Então, mas Filha, é a casa própria, pode não ser um paraíso, pode ser mais simples, mas exatamente, não tem nada a ver com a casa. Toda mudança leva a certas reações. Que Deus abençoe, filha, que Deus a proteja. Eu volto já.

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0: Eu falava com a Josilene e só para reforçar, ela coloca a realidade de um filho que nos 20 anos não valoriza o que está sendo feito. E ela trabalha duro, o marido trabalha duro, os pais trabalham duro para sustentar a faculdade. Daí que é importante, às vezes, nunca criar briga, atritos a ponto de magoar. Mas não dar tudo de mão beijada. Às vezes, mas não é sempre, não é jogar na cara. É às vezes dizer, nós não podemos dar este passo. Nós não podemos fazer isso. É fazer a pessoa valorizar aquilo que recebe. No que se refere à igreja, filha, o vosso testemunho vai calar mais alto. Você mesmo disse, nós fomos às quintas eucarísticas e convidamos, ele ficou na porta. Está ótimo. Está na porta. É uma questão de tempo, filha, paciência. Você disse que mudou a casa e aí as coisas azedaram. Primeiro, não jogue, a culpa não é a casa. Toda mudança, mudança de local, de casa, tem reações. Mas se você está preocupada e é de muita valia, eu diria, você pode ligar na paróquia e pedir que o padre vá benzer a casa. Talvez, já digo, que o padre não consiga abençoar todas as casas. Daí que existe os ministros da bênção. Isso é litúrgico. Isso é da nossa igreja. Existe a bênção feita por ministros. Eu tenho, sei, pelo santuário. Nós temos os ministros da bênção. Em última instância, quando chegar, hoje é dia 23, dia, a primeira sexta-feira do mês de agosto, fique atenta que eu benzo a água, o sal, e você vai aspergir na sua casa nova. Mas tire isso da cabeça. Mas se ajuda, que o faça. Filhos amados, Aracaju, meu abraço, ela acompanha pelo YouTube, minha saudação à Rádio Cultura FM, minha saudação ao Padre Marcelo Conceição, Dom Josafá Menezes da Silva, da Arquidiocese de Aracaju. Sobre a leitura orante, escute o que as pessoas têm dito, por favor.
1: Aqui é Maria Prata e Cacheta.
0: Opa.
1: Hoje, dia 20 de julho,
0: estando essa semana,
1: a leitura de Coríntios, capítulo 12, que fala da palavra sobre os dons do Espírito Santo.
0: Os carismas.
1: Há diversos dons,
0: isso,
1: mas um só Espírito.
0: Isso.
1: Os mistérios são diversos, mas um só Espírito.
0: Isso mesmo.
1: É o Senhor. Tenho muita fé no Espírito Santo.
0: Eu também.
1: E todos os dias peço ajuda, fé e sabedoria para resolver as coisas certas, do jeito certo, na hora certa.
0: Isso, filha.
1: Sou associada e coordenadora da Capelinha.
0: Amém.
1: Da Santa Chaga. Sou de Guimarães, Minas Gerais. Meu grupo tem 25
0: que
1: pessoas.
0: Lindo.
1: Um carinhoso abraço.
0: Um carinhoso abraço para a senhora também, Dona Maria Paraci. Toca a corneta, sacristão. Por quê? Porque ela é mensageira da Capelinha de Jesus das Santas Chagas. E pergunto, que tal você se tornar um mensageiro da Capelinha hoje? Ligue agora, 0800 410 6060. Lembrando, Maria Aparici, ela contou, sou muito devoto ao Espírito Santo. E olha que oração bonita que eu também faço. Dai-me, Senhor, a palavra certa, na hora certa, no momento certo. Isso vale para você, lá Josilene, que colocou a realidade com o filho. E também, ela é mensageira da Capelinha, meu abraço às 25 famílias que recebem as Capelinhas. E obrigado por ser associada. E eu digo para você, quanto tempo você me escuta pelo rádio? Não poderia se tornar um associado hoje? Gente, não tem quantia, não é valor estabelecido. Pensa com carinho, gente. Nós temos tantas necessidades. Eu estou aqui 22 anos, das 10 às 11. Você prova disso. Lhe custa ajudar um pouco? Torne-se um associado. Meu abraço a Guimarães, Minas Gerais, Rádio Única FM, Francisco, que é o diretor, Dom Cláudio Nones Tuns, de Patos de Minas, Bíblia Aberta, Cartilha de Oração.
2: Dá-me a palavra certa na hora.
0: E hoje, 1 Coríntios, capítulo 12, versículo 12 seguintes. Eu quero dizer que terminei os dons e carismas. Se alguém quiser acompanhar, fala agora na Palavra de Deus. Vá no YouTube Padre Manzotti, está lá, Dons e Carismas, que é praticamente o início do capítulo 12. Vários dias, escute, aprenda, estude. E agora sigamos. Cristo é como um corpo. Então, a primeira explicação de Paulo é sobre os dons e carismas. A segunda parte do capítulo 12, ele faz uma analogia a partir do corpo humano. E ele diz: Cristo é como um corpo, o qual tem muitas partes. E todas as partes, sendo muitas, formam um só corpo. Assim também, todos nós, judeus ou não judeus, escravos ou livres, fomos batizados pelo mesmo Espírito para formar um só corpo. E a todos nós foi dado beber do mesmo Espírito. Pois o corpo, e isso você sabe disso, o corpo não é feito de uma só parte. E atenção, atenção, agora vem um texto maravilhoso. Escuta bem. O corpo é feito de mãos, cabeça, orelha, pés. É ou não é? O corpo tem vários membros. Olha o que Paulo vai analisar. Se o pé disser, escute bem, já não sou a mão, não sou do corpo, nem por isso deixa de ser do corpo. Se o ouvido disser, já não sou o olho, não sou do corpo, nem por isso deixa ser do corpo. Você vai falar, que absurdo, padre, o que Paulo está falando. Não, não é absurdo, não. Se o corpo todo fosse olho, como poderíamos ouvir? Se o corpo todo fosse ouvido, como poderíamos cheirar? Assim, Deus colocou cada parte diferente no corpo conforme Ele quis. Se o corpo todo fosse uma parte só, não existiria corpo. De fato, existem muitas partes, mas um só corpo. Aqui está a riqueza da igreja. Aqui está a riqueza da comunidade. Cada um tem a sua missão. E ninguém é mais importante do que ninguém. Gente, se a gente perde um dedo do pé, a gente anda igual pato. Tanto que no Antigo Testamento, vou explicar para vocês, uma das punições dos derrotados era cortar o dedão do pé, porque sem o dedão do pé a pessoa não corre, ela anda igual pato. Sabia disso? Era uma das punições dos povos vencidos. Assim eu pergunto, você faz parte da comunidade e todos nós somos importantes, todos. Não há mais nem menos, mais importante, mais valioso, mais poderoso. Todos somos parte de um corpo e todos somos importantes e igual dignidade diante de Deus. Gente, isso muda tudo. Daquele que está na acolhida, daquele que faz leitura, daquele que serve lá na mesa da caridade, daquele que é padre e diácono. Somos iguais em dignidade diante de Deus e todos importantes. Porque um corpo é feito de muitos membros. Voltamos já. Volte comigo.
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0: queridos filhos e filhas, então reze comigo a partir da palavra de Deus. Senhor, pelo batismo eu faço parte deste corpo místico de Cristo, e eu me coloco a serviço. Repita isso, é tão importante isto. Senhor, eu faço parte deste corpo místico, onde sois a cabeça. Esse corpo místico da igreja, povo de Deus. E Senhor, eu me coloco a seu serviço. Estou aqui. Senhor, fala. O teu servo escuta. Fazendo um eco do evangelho de hoje, mostre que eu enxergarei. Fale que eu te escutarei. Senhor, eu me ponho a seu serviço. Eis-me aqui, Senhor. Não importa o que ireis me pedir. Não importa. Eu não quero serviços que sejam vistos pelos homens. Seja o que for, eu farei. Eu não quero ir para a igreja para ser visto, mas para servir. Dai-me, Senhor, essa disposição, humildade, e capacita-me, Senhor. Amém. Esta foi a leitura orante de hoje, mas eu quero voltar. Não sei porquê, mas meu coração pede. Quem poderá resistir? Se o sangue de Jesus está sendo derramado, eu quero partilhar com você. Ontem, uma pessoa me disse assim: padre, a minha causa não tem jeito. A minha causa não tem jeito. Eu sei, a novena virá depois. Mas que bom, sacristão, veio com a música. A pessoa me disse assim: padre, eu estou desanimado. Eu já não consigo mais rezar. Eu estava para celebrar a missa. E eu rezei a missa naquela intenção, dizendo: Senhor, dá um sinal na vida dessa pessoa. Ainda hoje, até meia-noite. Eu fui ousado no pedido e rezei a missa naquela intenção. Gente, eu estou testemunhando. Era 1h45, eu rezo missa ao meio-dia. 1h45, recebi a mensagem: padre do céu, aconteceu um milagre. Aquilo que estava enrolado, embrulhado, sem saída, Deus deu um sinal e as portas se abriram. Por que eu estou lhe contando isso? Porque talvez você esteja como esta pessoa. Talvez não terá oportunidade de falar para mim. Mas não precisa falar para mim, fala para Jesus. Jesus, eu estou enliado, Jesus. Jesus, eu estou num beco sem saída, Jesus. Jesus, eu preciso de um sinal, me ajuda, Senhor. O Senhor ajuda. Por isso eu acredito demais. Acredito demais no poder da oração. Eu abri meu coração hoje contando este fato para te edificar na fé. Maria, que a paz de Jesus esteja com você, Maria.
1: Bênçãos, padre.
0: Deus abençoe. Você fala de onde?
1: Padre, eu moro em Itatiba, São Paulo, perto de Campinas.
0: Perto de Campinas. Como é que você me acompanha ali em Itatiba, perto de Campinas, estado de São Paulo?
1: Ô, padre, faz um mês só que eu estou morando ali. Eu morava no interior de Minas, lá divisa de Espírito Santo.
0: Certo.
1: Eu sempre acompanhei o senhor pela Alexa. Aqui, eu arrumo um jeitinho e ouço o senhor pelo rádio, pela Alexa, pro YouTube.
0: Entendi. Tá bom, sabe? Filha, louvado seja Deus. Tá aí na internet, tá firme no YouTube, Padre Manzotti. Vai lá, isso, minha querida.
1: Ô, padre, eu quero dar um testemunho da minha filha.
0: Conte.
1: A, há 2 anos atrás, a minha filha foi numa consulta, assim, de rotina, para trocar o óculos, a lente. Chegou lá, padre, e do nada ela estava com a retina toda descolada.
0: Misericórdia.
1: E ela, assim, estuda, faz medicina, e ela estava no período de prova, padre. Nós viemos, o médico falou assim, ó, eu quero que você pegue, ela chama Mariana. Quero que pegue a Mariana, leva lá agora para Belo Horizonte, porque na época eu morava no interior de Minas, e ela estuda no interior de Minas também. Sim. Aí, padre, nós pegamos o carro, padre, sem saber, meu marido, nós muito nervosos, viemos para BH. Fez a primeira cirurgia, eu não vou ficar entrando muito em detalhe não, porque é longo o caso. É, fez a primeira cirurgia, fez a segunda, a terceira, fazia a cirurgia e a retina descolava, E eu um dia chorando, na quarta cirurgia, chorando, aí eu pedi para Santa Luzia. Aí o médico chegou e falou para mim assim, ó, eu vou mexer só hoje no olho, só hoje a última cirurgia. Se não der certo, mãe, eu não coloco a mão mais.
0: Entendi.
1: Aí, doutor, eu ajoelhei, pedi. A retina descolou. Aí, mas a Mariana, chegamos em casa, ajoelhamos, rezamos um terço para Nossa Senhora das Graças e Santa Luzia.
0: Sim.
1: E aí a Mariana falou assim, mãe, eu conheço um oftalmologista aqui no meu Instagram. A Mariana, ele conversou com a Mariana e falou assim, Mariana, você vai no médico, no Dr. Márcio, em Belo Horizonte, que ele é o melhor em retina. Padre, nós vamos lá. Aí o médico nem cobrou a consulta da minha filha. Padre, ele falou assim, ó, Mariana, eu daqui uma semana eu vou te operar. Padre, na hora que ele saiu da cirurgia, ele só colocou a mão no meu ombro e falou assim, mãe, não foi eu que operei a sua filha, foi Deus.
0: Oh, Deus.
1: Foi Santa Luzia, foi Nossa Senhora das Graças. A minha filha, padre, não recuperou toda a visão, mas ela recuperou quase 40%. A
0: Louvado
1: estética do olho
0: Deus.
1: Dela.
0: Louvado
1: padre,
0: seja Deus.
1: Padre, eu assim, eu acompanho o senhor tudo, padre, eu rezo. E esse foi um milagre que eu recebi.
0: Com certeza.
1: Agora, padre, eu tô em viagem, padre. Eu tô aqui em Uberaba, tô indo para Brasília. Aí é um outro caso, eu vou falar rapidinho pro senhor.
0: A senhora tá dentro do carro?
1: Tô dentro do carro, nós paramos aqui em Uberaba.
0: Oh, meu Deus do céu, vai lá, olha aí a tecnologia, louvado seja Deus, diga lá.
1: Aí, padre, ó, tá eu, meu marido, a minha mãe e a minha irmã.
0: E que Deus abençoe a viagem, São Cristóvão abençoe.
1: Amém. Padre, eu quero pedir ao senhor para rezar para minha irmã tem 50 anos. Teve um transtorno, do nada, padre, do nada. Começou a ter pensamento ruim, não podia ver corda, não podia ver faca.
0: Ô, senhor.
1: Nós buscamos ela, agora nós estamos retornando com ela para Brasília.
0: Como é que é o nome dela?
1: É Dalva Maria.
0: Levarei na missa hoje, eu celebro às 17h30. Levarei na intenção, tá bom, Maria?
1: Tá. Ô, padre, deixa eu pedir uma coisa pro senhor. Daqui uns 15 dias eu vou ligar, quero receber uma capelinha da Santa Chagas, quero ser mensageira.
0: Amém! Toca a corneta, sacristão! Maria, Deus abençoe, uma boa viagem. Fala, filha.
1: Eu queria ganhar um presente do senhor, eu faço aniversário agora dia 31 de julho.
0: Ah, diga.
1: Eu queria um terço do senhor.
0: Mas com o maior prazer, minha santa. Só que você tem que ficar na linha. Fala pro teu marido não andar com o carro que vai cair a ligação. E eu preciso do seu endereço para mandar o terço. E aí a senhora torne-se uma mensageira da capelinha. Fique na linha, eu volto já, gente. Volta comigo na novena.
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Eu falava com a Dona Maria e aproveito para abençoar todos os que estão em viagem. Lembrando que sábado é dia de São Cristóvão. E no programa Experiência de Deus eu vou dar a bênção dos motoristas, a bênção de São Cristóvão, no sábado aqui no Experiência de Deus. Meu abraço a Itatiba, São Paulo. Ela acompanha pelo YouTube, Rádio Evangelizar. Ela está lá acompanhando, acho que mudando, cada vez que vai numa cidade, muda a rádio. Graças a Deus, nós estamos com mais de 1.653 emissoras transmitindo. Minha saudação a todos que estão em trânsito. Hoje, aniversário da Rádio Tacibe FM, em São Paulo. E quero lembrar também que nós fizemos, na terça-feira, o lançamento de uma nova catequese no YouTube Padre Manzotti, a importância da Eucaristia. Você já viu lá? Porque às vezes você fala assim, por que é importante receber a Eucaristia? Hoje é quinta eucarística, faço questão de bater nessa tecla. Gente, você está dirigindo, você está fazendo comida, você está lavando louça, você está lavando roupa, coloca o teu celular lá e deixa o áudio. Faça disso um podcast. Na verdade, são catequeses de aprofundamento. Tem lá, ó, quantas vezes preciso ler a Bíblia para entender sobre a vida? Seu coração endureceu, aprenda a amar de novo. Outra, como está a sua consciência? Por que precisa da Eucaristia toda semana? E assim por diante. Catequese sobre a Eucaristia. Vai lá, e assim outras catequeses. Amado povo de Deus, eu quero lembrar, dia 31 de julho, estarei em Araquari, Santa Catarina, às 19h30, missa e depois show de evangelização, você pode acompanhar pela TV Evangelizar, YouTube Padre Manzotti, Estados Unidos, 15h16, você já garantiu a sua presença no Retiro Nacional nos Estados Unidos, povo dos Estados Unidos, Hudson, Massachusetts, Clube Português. São dias diferentes, palestras diferentes. Se você for no sábado, pode ir no domingo, será diferenciado. Palestras, adoração, missa, 8h35, camarote, tickets.com. Dia 22 de agosto, estarei em Nova Jersey, em Delran, na Escola Católica da Cruz Sagrada, das 8 às 5 da tarde. camarotetickets.com. E também, dia 25 de agosto, na terça-feira, estarei em Orlando, Flórida, na Basílica do Santuário Nacional Nossa Senhora Rainha do Universo. camarotetickets.com. Mais informação no site padreginaldomanzotti.com.br ou @missão.usa. 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E chegou a hora da novena, não quero me apressar não. Por isso, quarto dia do Santíssimo Sangue de Jesus. Senhor Jesus, que derramaste teu preciosíssimo sangue em remissão dos nossos pecados, humildemente peço essa graça que tanto necessito. Qual é a graça que você tanto necessita? Qual é a graça? Lava-me, Senhor, com teu preciosíssimo sangue. Derrama o sangue de tuas chagas, mãos, pés e do teu lado aberto. Lava-me com teu sangue por inteiro, corpo, alma, espírito. Envolve com teu sangue a minha mente, o meu coração, minha vontade, os meus sentimentos. Derrama o teu preciosíssimo sangue sobre toda a minha pessoa. Senhor Jesus, que teu sangue seja minha defesa, minha fortaleza, minha guarda, e que nada do maligno possa atingir a mim e a minha família.
pelo poder do preciosíssimo sangue derramado sobre mim e sobre esta causa que apresento agora. Apresente a causa. Apresente o pedido. E reze comigo, segurando o terço das Santas Chagas, se você o tem. A minha defesa é o sangue de Jesus. Repita. A minha defesa é o sangue de Jesus. A minha proteção é o sangue de Jesus. A minha cura é o sangue de Jesus. A minha fortaleza é o sangue de Jesus. Diante do teu sangue, Jesus, o inimigo é repelido e foge. Todo joelho se dobra nos céus, na terra e nos infernos, porque esse sangue tem poder. O Senhor esteja convosco. Ele está no meio de nós. Abençoai, Senhor, a água, a roupa dos enfermos, as fotos de família. Abençoai os remédios. Abençoai aqueles que mais estão necessitados hoje. Lembra do que eu contei de ontem, a experiência de uma pessoa que disse: eu não tenho saída, não vejo perspectiva. E Deus deu um sinal claro. Confie no Senhor. Tenha uma fé inabalável. Em nome do Pai, do Filho, do Espírito Santo. Amém. E eu me despeço com o clipe Inabalável. Lembrando que você tem o livro Inabalável em todas as livrarias do Brasil. Evangelizar é preciso. Sem força.

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1: Olá, sorriso! Alô, você cidadão! Alô, você cidadã! Queridos e queridas sintonizados nesta potente emissora Sorriso FM, é o canal 99.1 da sua emissora mais amada, né? A mais potente, a mais forte, a que vai mais longe, a mais querida da região. Estamos iniciando a edição desta quinta-feira do programa Voz do Povo. 23 de julho de 2026, hoje é o dia do guarda rodoviário, aos nossos queridos integrantes da PRF, nosso carinho, gratidão pela atenção e pelo vosso trabalho também. Dia de resgate de mamíferos marinhos é pauta que nos interessa também. E hoje dia, é claro, de abertura do primeiro GAF em Sorriso, fazendo história, quem está por lá, o nosso carinho também. Milena Moraes aqui nos estúdios conosco, já também trazendo seus cumprimentos. Milena, bom dia.
2: Bom dia, Marlene, bom dia a todos os ouvintes, uma excelente quinta-feira para todos nós, lembrando a você que nós estamos ao vivo pela live lá no Facebook, na página Sorriso FM 99. Nós estamos ao vivo também pelo nosso site r9news.com.br. E você pode baixar o aplicativo da Sorriso FM no seu celular gratuitamente, acessando a Play Store ou a Apple Store. Lembrando você, ouvinte, que nós estamos também nos canais de televisão. TV Cidade Verde, que é o canal 12.1, filiada Jovem Pan, e Rede TV, canal 3.1.
1: 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Chega mais pertinho, aumenta o volume do seu rádio, do seu aparelho, para você também atentar aí as principais manchetes, destaques da Voz do Povo nesta quinta-feira.
2: GAF começa nesta quinta-feira com Fórum Internacional, Feira de Negócios, Rodeio e Grandes Shows.
1: Força Tática apreende em Sorriso cerca de 5,3 quilos de drogas e causa prejuízo ao crime organizado.
2: Jovem é preso com cerca de 10 quilos de maconha durante ação do raio na região leste de Sorriso.
1: Operação Limpeza remove pichações de facções criminosas e reforça o combate ao crime organizado.
2: E homem que retirou tornozeleira é preso em Boa Esperança do Norte e apresentava-se como líder religioso e aplicava golpes.
1: Todas estas e muitas outras notícias a partir de agora no programa Voz do Povo, que já está no ar para você. Já preparando o canal para a Raíssa, que vai falar já ao vivo do espaço do GAF, mas vamos começar, como sempre, com uma rápida reflexão enquanto a gente organiza tudo por aqui. Olha só, quando nós não sabemos exatamente qual direção seguir, talvez a vida esteja nos convidando a olharmos para dentro de nós. Antes de buscarmos respostas no mundo, precisamos encontrar aquilo que nos fortalece internamente. E é no silêncio das nossas escolhas, no cuidado com a nossa essência e na coragem de reconhecer quem somos de fato, que começamos a construir o caminho que realmente faz sentido nesta caminhada terrena. Que a nossa busca maior seja nos tornarmos pessoas melhores hoje do que fomos ontem, mais saudáveis no corpo e também na nossa alma, mais conscientes das nossas atitudes, mais presentes para quem amamos, mais curados daquelas feridas que carregamos e também mais confiantes no propósito que o nosso Criador plantou em cada um de nós. O verdadeiro crescimento não acontece quando mudamos só nas circunstâncias, mas quando transformamos a nós mesmos. À medida que vamos evoluindo, a vida também muda de perspectiva aqui na Terra. Dúvidas dão lugar à serenidade, medos perdem força, oportunidades passam a ser reconhecidas por nós com mais clareza. O caminho não se revela porque o mundo mudou, mas porque nós mudamos. E quando escolhemos crescer por dentro, descobrimos também que a direção que tanto procurávamos esteve sempre sendo construída em nós, um passinho de cada vez no nosso interior. Observe-se. Seja bem-vindo à Voz do Povo, espaço de troca de ideias, né? O Fala Cidadão sempre liberado, 9634-6964. Hoje tem entrevista, inclusive, sobre cavalgada, né? Ontem muitas perguntas surgiram aqui. Vamos esclarecer tudo, falar muito de GAF hoje, presenças importantes aqui no estúdio também, tá? Bora falar do tempo por enquanto, produção?
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1: Dia de abertura de GAF em Sorriso com tempo bom nesta quinta-feira, né? Sol forte já desde as primeiras horinhas da manhã. Previsão para hoje sol, porém podem aumentar nuvens, principalmente à tarde. À noite também terá nuvens no céu, mas não há previsão de chuva. A umidade relativa do ar em torno de 80%. Hoje, mínima no termômetro, madrugada fresquinha registrou 20 graus. A máxima, entretanto, pode chegar aos 34 no período da tarde. E neste momento temos 29 graus aqui no centro-sul de Sorriso. Já direto aqui na capital do agro, não podem faltar cotações agropecuárias que chegam com Milena Moraes.
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2: Indicadores para esta quinta-feira: soja disponível R$ 120,70 a saca, milho disponível R$ 42 a saca, algodão pluma R$ 124,60 a arroba, caroço do algodão cotado em R$ 884,44 a tonelada, arroz R$ 96 a saca, suíno confinado R$ 5,44 o quilo, boi gordo R$ 310,70 a arroba, frango vivo R$ 5,30 o quilo, ovo branco caixa com 30 dúzias, cotado em R$ 143. Já o dólar, a última atualização às 10 horas horário de Brasília, na a moeda norte-americana estava sendo cotada em queda novamente em R$ 5,06. A fonte é do IMEA MT e AgroLink Sorriso.
1: Juntinhos, nós vamos aqui até o meio-dia. Hoje também tem entrevista com a Associação dos Caminhoneiros aqui nos estúdios. Vamos falar de rodeio PBR, abertura na noite de hoje. Mas vou direto lá para o recinto de evento gigantesco em Sorriso, né? Aberto na manhã de hoje, o GAF 2026 em Sorriso. A colega Raíssa Ávila está presente lá. E vamos saber como é que foi esse momento de abertura oficial, né, Raíssa?
3: Nesse momento estamos acompanhando a abertura oficial aqui do GAF. Vamos entrevistar agora o presidente da Datagro, o Plínio Nastari. Ele está presente aqui junto com demais autoridades. Já falamos com o governador Otaviano Piveta também, Mauro Mendes, e agora Plínio Nastari. Plínio, momento muito importante para Sorriso, onde saímos ali de São Paulo e veio para o médio norte de Mato Grosso, esse evento tão importante que movimenta a cultura do agro.
4: É verdade, nós estamos vindo aqui para Sorriso, que é o epicentro desse desenvolvimento, para mostrar para o resto do Brasil e do mundo o trabalho eficiente e sustentável que agrega valor através da integração das cadeias produtivas. Não poderia ser em outro lugar senão Sorriso, e nós estamos muito felizes de contar com o apoio do prefeito Alei Fernandes, todas as autoridades municipais, presidente da Câmara e todo o núcleo empresarial aqui da região. Então, trabalho sério, eficiente, que precisa ser valorizado dentro do Brasil e fora. Então o GAF traz participantes do mundo inteiro para fazer com que o que é feito aqui sirva de efeito demonstração para o resto do mundo. Então, com integração de fórum, de cultura agro, feira e integração com o Gran Rodeio e o show à noite. Então estamos muito felizes, queremos trazer toda a população da região para participar desse grande evento.
5: É a primeira experiência do GAF fora de um grande centro, qual a expectativa de vocês?
4: Sim, é a primeira experiência fora do grande centro e é importante fazer com que isto venha para essa região, que é onde tudo está acontecendo de forma surpreendente e rápida. Então a gente quer trazer essa experiência e transmitir ela para o mundo inteiro. Por isso que a gente está atraindo tanta gente de outros países também.
3: Muito bem, Marlene. Durante a nossa entrevista, iniciou a apresentação musical, né? Aqui no fórum. No fórum em que nós estamos aqui acompanhando toda esta apresentação. É, em breve vai começar a abertura oficial. Estamos recebendo aqui diversas autoridades, vários governadores, representantes de pelo menos 5 países estão passando aqui por Sorriso neste momento, e nós vamos acompanhar, continuar acompanhando o GAF neste dia tão importante.
1: Obrigada, Raíssa Ávila, então, falando ao vivo do recinto do GAF 2026 em Sorriso. Continua a programação lá, uma extensa programação, né? E a qualquer momento aqui ela estará de volta conosco também na Voz do Povo para trazer as informações, né? 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
1: 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Agora 10h13, direto de novo lá, nos chama já do recinto do GAF, a colega Raíssa Ávila. Parece que está lá com a equipe.

0: Bom dia, ouvintes. Então, para nós é um prazer muito grande poder estar presente num evento tão grandioso quanto o GAFI. Então, vão ser dias com certeza muito proveitosos, de muito relacionamento, muitos negócios. E todos os nossos cooperados e não cooperados estão aí convidados a vir aqui no nosso stand tomar um café. Temos o nosso café gelado, então estão todos convidados. Temos aí algumas oportunidades, temos algumas linhas diferenciadas específicas para o evento, temos taxas diferenciadas de consórcios, de investimentos, temos também muitas novidades do novo plano safra aí para os nossos cooperados, produtores rurais, então estão todos convidados para tomar um café, bater um papo, conversar um pouco e a gente poder estreitar um pouco mais o relacionamento.
1: Rogério, para quem ainda não conhece o que é uma cooperativa, tem dúvidas, mas quer passar aqui sem nenhum compromisso, também pode.
0: Com toda certeza, estão todos convidados, nossa equipe estará aqui preparada para conversar com todos, para a gente poder explicar um pouco mais, falar um pouco mais sobre cooperativismo, sobre como que a gente pode se unir e crescer todo mundo junto para ter uma vida financeira mais sustentável e melhor para todo mundo.

0: uma certa quantidade de drogas ali e mais balanço de precisão aí, que totalizando aí agora aqui na delegacia, fazendo boletim de ocorrência, aproximadamente 5 quilos de maconha e mais 350 gramas de pasta base de cocaína.
1: O suspeito já possui antecedente criminal pela mesma situação, tráfico de drogas. Ele seria responsável pela venda e distribuição na região do bairro Santa Maria.
0: A organização não quer perder, né? Então, todas as vezes aí que esses indivíduos acabam perdendo essa quantidade de droga aí, eles querem receber de uma forma ou de outra e acabam prendendo cada vez mais esse indivíduo na organização criminosa. Ou seja, assim, quando ele sair, né, do presídio aí, vão novamente forçar ele para que ele possa voltar para o crime, trabalhar no intuito aí de vender a droga para que possa, em tese, né, tá pagando essa dívida, né? Mas, como já disse, a Polícia Militar e o Serviço Reservado de Inteligência, né, está todo mundo imbuído nessa missão aí de amenizar e trazer essa sensação de segurança aos nossos municípios. Vamos estar combatendo, vamos estar em cima, não vamos dar sossego para esse pessoal. E é eles tentando vender de lá e nós fazendo nosso trabalho para o lado de cá, tentando minimizar esses infratores aí.
2: Obrigada pela informação. Além desse monte, quem está em áudio e vídeo vê aí um monte, né, de droga. Outra apreensão ontem à noite resultou em 10 quilos. É o dobro praticamente desse volume que está sendo mostrado aí, né? Daqui a pouquinho a gente vai trazer. Daqui a pouco também vamos falar de abertura do rodeio PBR que acontece hoje. Já tem entrevistado chegando por aqui. Fique ligadinho, um instante só. Nós já voltamos com mais aqui na Voz do Povo.
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5: Olha lá, moçada, agora 10h25, a gente segue. Vamos mudar o nosso ritmo agora, né? Quem entende disso é Branca Moraes, que está lá na nossa central técnica. Mas como a gente está no comando aqui, bora falar de rodeio, não é? Mas quem vem para falar disso é o Antônio Moraes, que vem representando aqui a PBR, é isso, né? Isso. Bom dia, então seja bem-vindo.
6: Bom dia, muito obrigado mais uma vez aqui na Sorriso FM. A gente passou ontem à noite, mas agora bem cedinho, começando o nosso dia. Obrigado pela oportunidade de abrir as portas aqui pra gente.
5: Muito bem, que começa é hoje, né? O grande rodeio em Sorriso, então. O que que tá preparado? Eu perguntava pra ele aqui se a arena tá pronta, como é que está a boiada, né? Os touros, como é que estão as companhias aí pra esse grande evento hoje? É,
6: já tá tudo no jeito, tudo preparado, as boiadas, a grande maioria já chegaram aqui. E como a gente estava falando ontem, que as acomodações dos touros estão especiais aqui para a etapa de Sorriso, porque não é todo dia que a gente recebe um evento como o GAF e uma etapa da PBR como é o Grand Rodeo. R$500 mil em premiações, vai ser uma noite muito especial, o pontapé inicial da competição.
5: Abertura hoje, o que o público pode esperar desse primeiro momento?
6: Bom, aqui em Sorriso nunca teve PBR, então prepara o coração, porque já na abertura é uma coisa, é um show à parte. Fogo de artifício, e é fogo na arena, e música pra lá, peão virando pirueta. Prepara o coração, porque a abertura da PBR não tem igual.
5: Você tá nessa equipe de animação? Qual é a função do Antônio especificamente lá? Você só tá no comando junto com o papai aí. Ele manda, né? O povo obedece. Você manda, o povo obedece. Tá?
6: Mais ou menos isso. Eu cuido mais da parte de televisão. A PBR Brasil esse ano tá fechou com a TV Bandeirantes. Então
5: para transmissão, no caso.
6: Para transmissão,
5: mas
6: exatamente.
5: Mas o locutor de rodeio em si é uma peça à parte, né?
6: O Marco Cruz é o nosso locutor de arena.
5: Marco Cruz.
6: Então, é como a PBR Brasil segue as diretrizes da PBR americana, porque nós somos um campeonato mundial. Mesma coisa que acontece aqui.
5: É uma etapa em Sorriso, então.
6: Exatamente.
5: Que a gente vai ter de hoje até domingo.
6: Isso, então. É uma temporada de pontos corridos, que a final vai ser em Barretos. E aqui é mais uma etapa onde os competidores podem pontuar.
5: Uhum.
6: E por ser uma etapa de 4 dias, R$500 mil em prêmios, a pontuação aqui é maior. Então o cara que está em quinto, ele pode chegar à terceira posição, à segunda posição. Não consegue liderar porque o nosso líder de Paranaíta aqui no Mato Grosso...
5: Vai estar presente também.
6: Está presente. E ele está com uma vantagem muito grande.
5: É. Isso é uma outra expectativa. Os peões vêm de todo o Brasil, então.
6: De todo o Brasil. É Minas, Mato Grosso, Mato Grosso do Sul, São Paulo, Santa Catarina também. Então, o Brasil é um país gigante e é o maior celeiro de grandes competidores de montarias em touros.
5: Muito bem.
6: Quem já estabilizado.
5: Classificou aqui, então vai para essa apresentação em Barretos, que é o rodeio mais famoso do Brasil, né? O local de maior fama, né?
6: É o maior rodeio do mundo.
5: Maior rodeio do mundo.
6: Então, o campeão aqui já garante praticamente sua vaga em Barretos, porque...
5: Pro Barretão.
6: Porque aqui tudo segue o ranking. E os 25 melhores competidores do Brasil e 3 competidores internacionais, 2 australianos e 1 americano, eles vieram aqui para tentar conquistar a vaga para Barretos, mas vai muito além disso. Porque está acontecendo nos Estados Unidos o campeonato mundial e a final vai ser em Las Vegas. Então, ganhando aqui em Sorriso, tendo uma boa participação em Barretos, muito provável que
5: vai
6: ele
5: vai para América do Norte.
6: Vai lá para América.
5: Chique demais, chique no último, né? Sorriso não tem um representante na arena, mas vai ter o representante no entorno. Tem todo o preparativo para o público lá também, para poder assistir com conforto esse rodeio, né?
6: Demais, a arena está maravilhosa. Ah, tudo que Sorriso merece, o que há de melhor do agronegócio, do entretenimento do agronegócio, que acaba sendo a PBR. E aí, todo mundo está convidado, vamos curtir esse show, vamos passar lá no GAF, entrada franca, vamos conhecer tudo. E à noite é show.
5: Entrada franca também, vale destacar para o rodeio até domingo, né? Ninguém paga nada para assistir.
6: Exatamente, pode chegar, trazer a família. Meio longinho? Talvez, só que vale a pena.
5: É claro, uma expectativa muito grande. Você fica um pouquinho com a gente aqui, Antônio, só para registrar os parceiros, a gente volta a falar, porque tem mais coisa para contar para a galera aí, né, Milena? Vamos lá.
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5: Muito bem, a gente segue falando de rodeio por aqui, né? Acontece a partir da noite de hoje, anexo ao espaço do GAF, uma entrada separada lá. Que horas vocês vão abrir lá a arena para o pessoal poder ir chegando lá?
6: Vixe, a arena, aí já não é por conta da PBR.
5: É da organização geral.
6: Isso, é da organização geral do evento, mas 9 horas em ponto. 21
5: horas, abertura oficial.
6: Abertura oficial. A transmissão, para quem está um pouquinho mais longe, começa às 20h45, mas dentro da arena, abertura 21 horas em ponto, que é a PBR. E a GAF é pontualidade e profissionalismo sempre.
5: Perfeito. Essa transmissão vai poder ser acompanhada por aqui? Vai ter um link? Como é que vai funcionar isso? A gente pode falar sobre isso? Ou não?
6: É, podemos falar sim, porque serão 25 eventos transmitidos pelo Band Esportes.
5: Band Esportes.
6: Então, o Band Esportes é o melhor jeito de acompanhar a temporada. E também, durante a semana, toda quarta-feira, tem a nossa revista semanal. E na semana que vem nós vamos falar só sobre a etapa de Sorriso. A gente vai ter 3 etapas aqui no Mato Grosso, mas a principal, acredito que do ano de 2026, com certeza, é aqui em Sorriso.
5: Tudo bem, pode falar, Milena.
3: E o Antônio é filho do Adriano Moraes, né?
6: Isso.
3: É, queria que você falasse um pouquinho da trajetória de seu pai, para que as pessoas entendam, né? Ele está na PBR, inclusive no Brasil, ele que é o representante da PBR,
6: isso, presidente,
3: né?
6: Da PBR Brasil.
3: Presidente e tal. E não é à toa que ele chegou onde ele está. Ele tem uma história, né?
6: É, tem uma história muito, muito bonita, muito impressionante, superação. Porque o meu pai nasceu lá no interior de São Paulo, numa cidadezinha chamada Quintana. Na região de Bauru. Uma criação muito simples, muito humilde. Nascido numa casa de chão batido. Não tinha eletricidade, não tinha água corrente, não tinha nada. Aí com 15, 16 anos, ele já um jovem, brincando na fazenda, o amigo dele chamou para ir conhecer o circo de Tourada. Aí foi a primeira vez que ele viu uma competição de montaria em touros. Ele falou, eles estão fazendo por dinheiro que eu faço por brincadeira na fazenda?
5: Bora ganhar dinheiro.
6: Vou testar esse trem. Aí foi 18 anos, primeiro evento profissional que ele foi. Não ganhou de primeiro, mas voltou no próximo, ganhou. Primeiro prêmio dele, um kit de panelas.
5: Kit de panelas.
6: Kit de panelas foi o primeiro prêmio do tricampeão mundial Adriano
5: Moraes. E a felicidade de conquistar
6: Nossa,
5: isso,
6: demais,
5: imagino, né?
6: Demais. Então aquilo foi criando uma paixão, foi uma maneira dele ajudar a família a sair dessa situação muito difícil
5: financeiramente, né?
6: Então o meu pai, todos os meus tios também, o André, o Alan e o Edmo, todos montaram em touro. Só a tia Fernanda que não montou porque os meninos não deixaram. Porque ia ser melhor que todo mundo.
5: Não dá pra duvidar.
6: A tia Fernanda...
5: Arrasa também
6: demais,
5: na montaria.
6: Demais. Então, em 1992, meu pai já era bicampeão brasileiro.
5: Legal.
6: E veio o campeão mundial dos Estados Unidos, o Charlie Sampson. Veio dar um curso de montarias em touros lá na cidade de Presidente Prudente. Aí, dos profissionais da época, só meu pai foi fazer o curso. E já sabia tudo,
5: mas
6: só que
5: foi aprender mais.
6: Foi aprender mais e aquilo só foi certificando do que o meu pai já sabia que era o certo.
5: Legal.
6: Então, só deu aquela certeza. Não, é isso mesmo, vou seguir.
5: Sim, agregou.
6: Agregou. Aí, ele foi convidado pelo Charlie Sampson para passar o ano de 1993 nos Estados Unidos competindo nos rodeios. Aí, ajeitou patrocinador, apartamento, uma caminhonete para ele viajar junto com os americanos. Aí meu pai foi, teve experiência bacana.
5: Legal.
6: No ano seguinte foi fundado a PBR. Primeiro campeonato só de montarias em touros. Ela saiu do rodeio, que é o completo, tem todas as modalidades, criou só competição de touros.
5: Especificamente.
6: Em 94 foi o primeiro campeonato mundial. E eles convidaram meu pai para ser o representante internacional. Consequentemente, foi o melhor de temporada, primeiro campeão mundial. Aí ele falou, gostei desse campeonato, vou
5: reproduzir, replicar no Brasil aí, surgiu no Brasil.
6: Ainda
5: depois
6: demorou um pouquinho, mas ele falou, vou ficar aqui nos Estados Unidos, vou seguindo. Aí ele fez parte da diretoria da PBR mesmo, não sendo um dos fundadores, apaixonado pela empresa, pela missão do campeonato. Ele entrou para a diretoria, 2001 foi bicampeão mundial. E em 2006, teve a expansão mundial, onde abriu o escritório no Brasil, no Canadá, no México e na Austrália. Aí foram passando os anos, meu pai aposentou em 2008, 2010, a PBR americana fala, Adriano, você pode voltar para o Brasil para tomar conta do nosso escritório? Então, 2010, toda a família volta e a gente não sai mais do Brasil por nada.
5: É, acelerando só na arena agora, né?
6: Só
5: na
6: arena.
5: Cidade em cidade para levar esse espetáculo. Deixa eu perguntar para ti, Antônio. Existem algumas pessoas que observam assim esse esporte considerando perigoso. Você já falou, inclusive, das acomodações para os animais, que é um aspecto bem importante, esse cuidado demais. Tem que ter. Até porque um touro de montaria vale uma fortuna, né? A gente nem
6: muito.
5: Tem, não dá para nem falar os números aqui. Mas existe todo um cuidado também nesse aspecto de segurança. É um espetáculo, mas é um espetáculo que é organizado para ser seguro, é isso?
6: Isso. Dentro do possível, a gente tenta deixar o ambiente mais seguro possível para os competidores, mas mesmo assim é um esporte
5: de
6: muito
5: risco,
6: alto
5: por isso
6: risco.
5: Que a premiação é alta também, não é?
6: Exatamente. Ainda está longe de onde a gente quer que seja, porque toda vez que um competidor monta num touro, ele está arriscando a própria vida.
5: Sim, sabemos disso.
6: Qualquer errinho pode acontecer um acidente muito grave, ele pode até perder a vida. Então, a premiação está longe de onde ela deveria ser, onde a gente quer que ela esteja, mas a paixão pelo esporte, a gente vê que vale muito a pena.
5: É,
6: porque vai muito além do dinheiro.
5: Vem por isso mesmo, vem para fazer o espetáculo. Às vezes o peão quer mesmo é fazer uma bela apresentação. A regra ainda é da época de sempre, 8 segundos em cima do touro,
6: exatamente,
5: né?
6: Exatamente, 8 segundos depois vai ser avaliado a performance do touro e como o competidor ficou em cima do animal.
5: Perfeito.
6: Se ele ficou bem, vai ter uma nota boa. Se ele foi capengando, fora do controle, aí vai diminuindo um pouquinho.
5: Isso é para criar uma expectativa em todos os fiscais que estarão lá sentados na arquibancada. O povão acompanhando e assistindo. Ah, por que ele teve essa nota? É por esses critérios aí que o Antônio acabou
6: exatamente.
5: De colocar, né?
6: Só que o bom é que aqui o povo do Mato Grosso é apaixonado pelo rodeio, já conhece todas as regras, então a gente vai ter a plateia cheia de juiz. Tô gostando,
5: muito
6: tô bem animado.
5: Bem, que legal isso, que bom. Então fala aí pra nós, hoje vai ter então abertura, já perguntaram aqui que hora, 9 da noite, né?
6: 9 da noite, 21 horas.
5: Aí depois segue com o quê? Já quantas montarias previstas para esse primeiro dia?
6: 25 competidores nesses três primeiros dias de competição.
5: Hoje, amanhã e depois,
6: hoje,
5: 25
6: amanhã, depois.
5: Cada noite.
6: Aí, normalmente, no evento de 4 dias, De 25 cai para 15 no domingo. Uhum. E depois voltam apenas os 8 melhores com a maior somatória para a disputa final. Escolhe o boi que ele vai montar. E tem aquele momento de tensão e chama na arena. É um exemplo, porque acredito que vai voltar para a final. João Paulo Velasco, nosso representante de Paranaíta, Mato Grosso. Qual será o seu touro da disputa final? Aí ele vê a lista, faz a escolha, já tirando 91, 92 pontos. É campeão dentro de casa, João Paulo Velasco. É emoção, é emoção.
3: É prata da casa.
5: É pra chamar o povo mesmo. E dos touros aí, quem que você acha que o Velasco iria escolher, então, do que você tem hoje lá?
6: Ah, tem
5: porque,
6: muito touro.
5: Porque
6: bom,
5: ele escolhe pelo melhor também, pra ele ser ajudado, certeza, né, na função dele lá.
6: Olha, tem um boizinho aqui do Mato Grosso, chamado 001, se não me engano, é da Ciacanaã.
5: 001?
6: 001.
5: Fica de olho nesse bicho, então.
6: Vamos ficar de olho, porque é novo, só que gostei. Sabe quando você bate o olho e vê um bicho bonito?
5: É do ramo.
6: Brabo. Então, vamos ficar de olho no 001, vai pular hoje.
5: Legal. Então, bora lá ver o 001. A gente precisa ir encerrando aqui, que tem mais convidados chegando daqui a pouco, né, Antônio? Eu quero que você deixe um convite reforçado, então. Segue até domingo o rodeio, toda noite, gratuito. Toda e noite. Hoje também tem show do Safadão, depois do rodeio, né?
6: Opa! Let's bora. Então, você que é aqui de Sorriso e toda a região, pode chegar pro GAF. Já conhece um pouquinho mais da agropecuária brasileira, e depois você aproveita que tem PBR, maior campeonato de montreiras em touros do mundo, e é claro, Wesley Safadão. Vamos dançar um pouquinho.
5: Show de bola. Obrigada, satisfação receber você aqui nos estúdios da Sorriso. Obrigado. FM, Antônio.
6: Não, o prazer foi todo meu, e pode chamar que a gente vai estar na área.
5: Vamos lá, a gente ainda fala sobre isso ao longo desta semaninha, né, galera? Se liga então, 9 da noite hoje, essa abertura oficial já com grande queima de fogos e todas as atrações e as emoções, né, que o rodeio propicia dentro de um evento como está sendo já o GAF, aberto na manhã de hoje. São 10h41, a gente vai para um intervalo, inclusive com Rede TV Cidade Verde na transmissão ainda, e voltamos daqui a pouquinho. Já tem mais falinhas para você, tem mais convidados chegando aqui nos estúdios, temos situações ainda de segurança pública, muita polícia na cidade, então o maninho aí que pensa no mal, não é? Fica esperto, já vamos falar sobre isso também, instantinho só, já voltamos.
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5: Agora 10h45.
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5: Vamos juntos. Enquanto a gente conversava aqui com o Antônio, filho do Adriano, né, que é o responsável pela PBR, a nossa querida Marta mandou um recadinho aqui pelo Fala Estadão. Vamos ouvir junto com a galera de casa aqui.
15: Oi, meninas, bom dia. Eu quero deixar meu bom dia para esse moço que está aí e dizer que eu sou uma grande fã do pai dele. Sou muito fã do Adriano Moraes. Tive a honra de ver algumas montarias dele. E, para mim, ele continua sendo a lenda viva do nosso rodeio. Então, assim, e eu acho muito bonita a história de vida dele, as conquistas dele, o amor que dele da Flávia, assim, que eu sei que foram algumas dificuldades, assim, para eles se encontrar onde eles estão hoje. E, assim, para mim é a melhor atração, é o Adriano Moraes. Então, assim, eu quero deixar o meu grande abraço, assim, de uma grande fã para ele, para toda a família, principalmente para a Flávia, a esposa dele, que é uma guerreira muito religiosa, que ficou sempre do lado dele, e que Deus abençoe muito essa família maravilhosa que o Adriano Moraes formou. Então, vai aqui um grande abraço de uma grande fã, tá? Meu nome é Marta, lá do Nova Aliança.
5: Valeu, abraço, Martinha. Grande. Abraço. Estamos encaminhando para a equipe deles já o seu recado também. Tem mais um recado aqui, que é de condutor, de aplicativo, veículo de aplicativo. É sobre o GAF. A Raíssa já está nos chamando de lá também. Já vamos abrir para ela, mas antes deixa eu ouvir esse aqui.
16: Bom dia, Marlene Maria.
5: Bom dia.
16: Vamos aproveitar esse momento de festa.
5: Sim.
16: E queria deixar um recadinho para os nossos queridos passageiros.
5: Vamos
16: que
5: lá.
16: Vão todo mundo se divertir em paz, com tranquilidade. Se for beber, nós vai estar aí na rua. Quanto ônibus, quanto aplicativo, cada aplicativo, táxi, mototáxi. Só vou pedir se puder passar um recadinho para os nossos passageiros, para que eles entendam o que acontece toda a festa. Nós, o Uber, motorista aplicativo, tem regras. Assim como toda casa tem uma regra. Nós só podemos carregar 4 passageiros. No máximo. Criança de colo, bebê, é passageiro. Tem que contar como um passageiro. Aí começa muita confusão. As mães, os pais, às vezes estão em quatro já. E quer levar mais uma criança de colo. Fala, mas é colo, mas é um passageiro. Nós não podemos levar. Outra coisa, muita gente pede em 2, 3 para fazer 3 paradas, mas coloca só uma parada, entende? Quer fazer 2 paradas, 3 paradas, tudo bem, mas tem que ser colocado no aplicativo. Também não podemos parar em beira de BR para fazer necessidades. Vixe, não podemos parar.
5: Bem colocado.
16: Quer que todos entendam, que é o que acontece muito. Entra no carro, já pede para parar para fazer necessidades. E também, se puder evitar comer e beber dentro do carro, a gente agradece. E tenham todos uma boa festa.
5: Perfeito, é um recado importante que ele trouxe aí, né, galera? Vamos todos colaborar. É a fiscalização, tá? Existe fiscalização em todos os aspectos. Essa situação que ele colocou de muita gente dentro de um mesmo veículo, realmente, né? As autoridades cobram, é a mesma regra para todos, então busquemos respeitar. Raíssa está chamando, podemos trazê-la já? A Raíssa está lá no presente, no recinto do GAF. Bora ver o que acontece por aí, né, colega?
17: Marlene e Maria, já estamos de volta aqui do GAF e agora nós estamos aqui na Navarini, Logística Integrada. Eu vou conversar um pouquinho com o Luiz Fernando Navarini, ele que é o responsável por esta empresa. Luiz Fernando, nós estávamos conversando aqui, a Navarini, ela veio com uma proposta diferente aqui para Sorriso, chegou há poucos anos na cidade, mas ela trouxe uma proposta inovadora e principalmente tecnológica para a nossa região.
18: Ah, com certeza, né? A Navarini hoje é pioneira na eletrificação de frota no agro. Isso é motivo de orgulho para nós, né? Toda a parte da direção aí, eu, o Max, o Márcio e o João Paulo, estamos voltados para a questão de sustentabilidade, né? O nosso agro hoje é o principal vetor de sustentabilidade do mundo, motor sustentável do mundo, e logística não pode ser diferente, né? A gente tem que fazer alguma coisa diferente. Então a nossa logística hoje, ela é mais eficiente e mais sustentável que a dos outros, pode ter certeza.
17: Pois, e nesses 4 dias de GAF, a Navarini estará aqui presente também em todos os dias até o domingo?
18: Com certeza. Todos os dias estamos com o stand aqui no GAF, agradecer à administração pública por esse evento, algo inovador aqui para a cidade, né? E convidar a todos para virem no nosso stand aqui, conhecer os nossos caminhões e tirarem todas as dúvidas aí que quiserem comigo, com o Márcio, com o Max e com o João. Aí estamos aqui.
17: E é uma área que gera, querendo ou não, muitas dúvidas, né? É questão de caminhões elétricos, muitas pessoas às vezes nem ouviram falar, nem sabem que isso é possível. A Navarini trouxe isso aqui para a região, para a capital do agro.
18: Ah, com certeza, Sorriso é o berço, né, do soja, é a capital mundial de soja e não podia ser diferente, né? O Sorriso nos abraçou há 9 anos e estamos retribuindo esse favor a Sorriso. É uma cidade aí que tem um carinho muito grande nosso e foi a pioneira na eletrificação junto com a Navarini. Então, estamos muito felizes com isso.
17: Muito obrigada, Luiz Fernando Navarini, pela participação. Marlene, eu continuo por aqui mais um pouquinho. 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
5: Muito bom, é a carreta, né? Já foi citada inúmeras vezes, aí a carreta elétrica tá lá no GAF para quem quiser conhecer. E a Raíssa segue de olho em tudo por lá, a gente já retoma a conversa com ela. Deixa eu mandar um abraço aqui pro Rafaelzinho, o Rafael sempre ligado, ele disse que o Anderson falou que a maioria dos motoristas pensam, motoristas de aplicativo no caso. É um recado que a gente precisa repassar de fato para que todos, né, sigam tranquilos aí, esse é o objetivo. Vamos evitar a brigaiada, né, moçada? Imagina, você discutir com quem tomou umas pingas a mais, de repente, é difícil, né? Não tá fácil para ninguém, né, moçada? Vamos falar dos parceiros, Milena?
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5: Muito bem, moçada, seguimos falando de segurança pública, já levamos ao ar aí uma apreensão de mais de 5 quilos de drogas e também ontem a equipe desta vez do grupamento Raio, que é de Lucas do Rio Verde, está reforçando a polícia aqui em Sorriso, acabou fazendo a prisão de um jovem com cerca de 10 quilos de maconha. Dessa vez na Zona Leste, e olha, o sujeito foi abordado porque pilotava motocicleta de chinelo. Vamos ouvir.
19: Em apoio aos militares do 12º Batalhão em Sorriso, a equipe de motopatrulhamento Raio de Lucas do Rio Verde realizava rondas pela região leste do nosso município, quando avistou um rapaz pilotando uma moto com calçado indevido. Ao fazer a abordagem, algumas porções de entorpecentes foram encontradas. Porém, ao se deslocarem à residência do suspeito, aproximadamente 10 quilos de drogas foram encontradas pelos militares.
20: Em rondas pela cidade de Sorriso, e aproximadamente ali no bairro São Mateus, travessia São Gabriel ali, nós deparamos com um rapaz numa motocicleta, notamos que ele estava de chinelo, né? Aí nós fomos fazer essa abordagem para questão do trânsito. Ao abordar, constatou que esse rapaz, no bolso dele, no bolso traseiro, dois invólucros de substância análoga à maconha. Em pergunta ao mesmo ali, perguntamos onde estava a identidade dele, né? Ele falou que estava na sua residência e pedimos que eles mostrassem, pegassem para nós esse documento e pedimos também que nós acompanhasse ele, né? Quando acompanhamos, adentramos na residência, já de cara já encontramos uma sacola com vastos pacotinhos de substância análoga à maconha. Aí, conversando com o rapaz lá, ele disse que tinha mais. Foi onde nós localizamos mais próximo da cama dele ali, 9 tabletes de substância análoga à maconha.
19: O rapaz já tem antecedente criminal e ele seria o responsável pelo comércio e também distribuição dos ilícitos.
20: E ele comentou com a gente que realizava esse comércio de entorpecente, né, o tráfico de droga, e que fazia parte aí de uma organização criminosa, aí, segundo ele, o CV. Distribuindo naquela região ali, abrangentes também ali. Sim, eu já tenho uma passagem por tráfico de drogas, já foi preso no ano 2024, estava respondendo em liberdade, não parou, né? Continuou com o tráfico de drogas aí, e mais uma vez foi preso, dessa vez pela equipe do Raio de Lucas do Rio Verde.
5: Pois é, moçada, vocês não ficam espertos não, né? Vai caindo todo mundo aí, já dá tempo de rodar a operação, né, produção? 17h44, antes do intervalo. Aproveitar porque foi lançada hoje pela manhã, mas tem sequência, né? Operação, aliás, é a Operação Limpeza essa, né? Daqui a pouco, Operação Policial. Essa aqui foi realizada já ontem, PM e também a Secretaria de Segurança Pública aqui de Sorriso, uma operação visando limpeza de muros, pichações alusivas a grupos criminosos foram cobertas com tinta na tarde de ontem. Vamos ouvir.
19: Está acontecendo em Sorriso a Operação Limpeza, onde vários muros que estavam pichados com siglas alusivas a grupos criminosos estão sendo cobertos. Uma ação da Secretaria de Segurança Pública em parceria com a Secretaria de Obras, por meio da Polícia Militar.
21: A Polícia Militar mapeou todo o município de Sorriso, onde nós temos a existência de pichações criminosas alusivas a duas facções criminosas existentes aqui no município de Sorriso, e o objetivo é levar uma limpeza ao município de Sorriso, tirar essas pichações e levar um ambiente mais agradável à nossa população. E dessa forma nós solicitamos, né, que a população de bem ela faça sua denúncia, né? A Polícia Militar, juntamente com duas importantes secretarias da Prefeitura Municipal, estão operando nessa operação e nós solicitamos esse apoio da população de bem, que se dois membros da facção criminosa vier a fazer a pichação, que ligue de imediato ao 190, que nós estamos de pronto emprego com a operação em andamento no município de Sorriso para tirar de circulação essas pessoas, né? Então, nós estamos com esse objetivo, limpar o município de Sorriso, e o principal ator é a população de bem. Então, nós solicitamos o apoio de você, cidadão de bem, em fazer a sua denúncia. E também, às vezes, ficou algum ponto, né, sem fazer a limpeza, você pode ligar no 190, o policial militar vai passar um telefone de WhatsApp para você mandar a localização, a foto, para essa operação deslocar até esse ponto onde não foi limpado ainda.
19: Antes do início, foi feito um mapeamento dos principais locais onde acontecem esse tipo de vandalismo, sendo em bairros da região leste da cidade.
21: As maiores pichações são no bairro Boa Esperança, né, ali nos becos do bairro São Mateus e no bairro Mairo Reiter e Nova Aliança. São quatro bairros aí que a predominância dessas pichações criminosas, alusivas a facções criminosas, e com isso nós vamos colocar o serviço de inteligência, essa semana o BOPE, a Força Tática, a Cavalaria, nós vamos estar em peso aí, tirando de circulação esses criminosos aqui do município de Sorriso.
3: Parabéns pela ação, né, moçada? Todos de olho, a gente consegue ter uma cidade mais bonita. Isso aqui não dá para ser normalizado em nenhum lugar do mundo, né? Não podemos normalizar essas pichações aí. Parabéns à autoridade por tomar essa providência também. Hora de agradecer a Rede TV Cidade Verde, né? Um beijo para os telespectadores que até aqui acompanharam a Voz do Povo e vão seguir com o Sorriso Acontece, comando do Ivan. Equipe, bom trabalho para vocês. Abração, a gente se reencontra aí pela TV amanhã. Mas seguimos pelo rádio, pela nossa live com a Voz do Povo até o meio-dia. E com muitos assuntos, inclusive, né? Ainda hoje vamos falar com caminhoneiros, porque o dia está chegando, domingo tem almoço, grande festa para você, caminhoneiro, e também cavalgada, são pautas ainda ao vivo aqui nos estúdios, além de todos os aspectos de segurança pública, mais informação do GAF, siga ligado, vamos para o intervalo, já voltamos.
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4: Bora juntos até o meio-dia por aqui com muita informação ainda. O pessoal está questionando aqui no Fala Cidadão. Será que todo motorista de aplicativo também tem cadeirinha para criança, que é obrigatório, diz a pessoa? Imagino que deva ter, né? Para transporte, se precisar, coloca a cadeirinha lá. Às vezes carrega até no porta-malas, eu não sei como isso funciona. Tem categorias, diz a Branca aqui, eles respeitam, costumam respeitar isso também, né? Provavelmente, né? Porque se for fiscalizado, não tem como, né? Tem que ser para todos, a lei é igual para todo mundo, tá, gente? A pessoa não gosta, às vezes, quando passa uma regra, né? Tem gente que não gosta, mas a gente aqui é pelo certo, né? Estamos fazendo o nosso melhor possível sempre, eu acho que a cada um cabe isso, e somos aqui os mensageiros, né? De lado A, de lado B, do alfabeto inteiro, como eu digo sempre, tá? Força Total é o nome da operação, tá no jeito aí, pode ser, 17h41. Foi lançada na manhã de hoje em praça pública com reforço policial para garantir a segurança durante todo o período do GAF. Não só em recinto de festa, mas na cidade também. A Raíssa Ávila esteve lá, conversou inclusive com o comandante da Polícia Militar.
5: Bom dia, Marlene, todos que acompanham a Sorriso FM, a Voz do Povo. Manhã de quinta-feira aqui em Sorriso e a equipe da Polícia Militar está realizando o lançamento da Operação Força Total, mais uma edição aqui em Sorriso. Tenente Coronel Jorge Almeida, essa operação conta com reforço policial, além de todo o efetivo do 12º Batalhão.
6: Isso mesmo, nós estamos lançando a 29ª edição da Operação Força Total, Policiais Militares a Serviço do Brasil. O planejamento foi realizado pelo Comando-Geral, Coronel Fernando, juntamente com os comandos regionais aqui, mais precisamente o 3º Comando Regional, comandado pelo Coronel Ottoni, e nós estamos na fase da execução desta operação. Nós estamos contando com reforços policiais aqui no município de Sorriso, e durante a operação nós estamos aqui com policiais militares do 12º Batalhão e Força Tática, mas vamos contar nesses dois dias de operação com policiamento do BOP, Forças Táticas do município de Sinop e região aqui da região do norte do estado de Mato Grosso, bem como da Cavalaria e Raio de Lucas do Rio Verde. Então, todos esses policiais militares vão estar empenhados na rua, aqui no perímetro urbano. Nós temos dois eventos, né, que é duas operações, essa operação Forças Policiais a Serviço do Brasil, também o policiamento que vai acontecer no GAF, um evento que inicia-se no dia de hoje.
5: E a gente viu ontem já uma grande quantidade de entorpecentes sendo retirada de circulação, aproximadamente 15 quilos em duas ocorrências, então isso já vem para agregar nessa operação.
6: Com certeza, né? No dia de ontem foi um dia bastante produtivo da Polícia Militar, onde nossos nobres policiais militares estão bastante imbuídos em fazer o ABC, que é abordar, buscar e checar. Né, o serviço de inteligência fez vários levantamentos de informações e com esses levantamentos de informações e também baseado na estatística criminal do município de Sorriso, nós empregamos o policiamento fardado aqui no município de Sorriso e isso trouxe esse resultado que quase, né, ou mais de 15 quilos de drogas apreendidos no dia de ontem. E acreditamos que vai ter mais ocorrências desse tipo de natureza, bem como também apreensões de drogas e pessoas foragidas da justiça durante a Operação Força Total.
4: Obrigada pela informação, Raíssa. Comandante da PM também, com certeza, contribui grandemente para que segurança seja um fator importante agora, né? Todos temos que fazer nossa parte, a autoridade policial está de olho, está amassada. Bora falar dos parceiros. Milena Moraes, antes da gente seguir, já tem mais informação por aqui também, coisa de polícia, causa de polícia, né? Já para você.
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4: 11:11, deixa eu chamar novamente Raíssa Ávila para falar de polícia. PM de Boa Esperança localizou um homem que retirou a tornozeleira eletrônica que ele usava. Já começou por ali o golpe, né? Se apresentava lá em Boa Esperança como um líder religioso e ainda cobrava valor antecipado dos clientes e não concluía os serviços, as obras em serviço, ou seja, aplicando golpes acima de tudo. Raíssa Ávila traz os detalhes.
5: Em Boa Esperança do Norte, um homem foi detido pela equipe da Polícia Militar na manhã de quarta-feira, após a guarnição receber informações dos militares de Sorriso, onde um suspeito que usava a tornozeleira eletrônica teria rompido o dispositivo. Para tentar convencer os policiais, o homem disse que seria líder religioso de uma denominação em Boa Esperança do Norte e possivelmente teria rompido o dispositivo para que os fiéis não desconfiasse do passado dele.
8: Na manhã de hoje, aí, a gente recebeu a informação vindo aqui da cidade de Sorriso, né, que na nossa cidade de Boa Esperança do Norte, tinha um cidadão lá com mandado de prisão. Com essas informações aí, a gente foi em busca, né, aonde o mesmo residia, onde foi localizado a sua residência. Ao chegar na sua residência, aí, o mesmo foi abordado, checado, constou realmente que estava o mandado de prisão. E onde o mesmo nos relatou que era tornozelado e estava com essa tornozeleira lá guardada dentro de uma caixa lá. E diante disso aí a gente informou o mesmo que o mesmo seria conduzido à Polícia Judiciária Civil. Realmente, ele usava dessa artimanha aí, né, que era pastor, que era um líder religioso ali, e provavelmente tirou essa tornozeleira aí para os irmãos não desconfiar, né, que ele era um tornozelado aí.
5: Além disso tudo, após a detenção dos suspeitos, militares receberam informações de que o homem trabalhava em uma metalúrgica e que exigia dinheiro antecipado de alguns clientes, porém não entregava o material e nem o serviço.
8: Ele prestava serviço lá, né, segundo ele, de metalúrgico, onde ele pegava o dinheiro adiantado das pessoas, segundo ele, para comprar o material. E não cumpria, né? Não comprava esse material, até mesmo ia para algumas bares lá, virava a noite com esse dinheiro. Inclusive agora, depois da sua prisão, Várias vítimas nos mandou mensagem de um número funcional lá, onde relata que ele pegou dinheiro adiantado para fazer esse serviço e até hoje nunca entregou nada lá, né?
4: Pois é, né, malinha? Ô, mala, vou te falar, viu? O pessoal respondeu aqui em relação às cadeirinhas nos veículos. Motorista não é obrigado a ter a cadeirinha. A responsabilidade é dos passageiros. Assim diz um dos condutores. Pode trazer. Vamos falar mais para motorista, porque o dia dele está chegando.

0: Uma categoria, uma classe a qual eu faço parte há vários anos. Né?
1: Muito bem. Como é que está a Associação dos Caminhoneiros aqui em Sorriso? Está forte?
0: Graças a Deus, muito bem conduzida, associação muito bem organizada, né? Apesar de não ter só o nosso grupo, existem outras cooperativas e grupo também. Mas, graças a Deus, apesar dos apesares, é muito bem, vamos dizer, representada. Uhum. E a classe participativa, isso que é o importante.
1: Muito bem. E a profissão, como é que o senhor avalia hoje ser caminhoneiro, ser motorista nesse país? O que é que o senhor diz para nós sobre isso?
0: Falo com bastante até propriedade, né? Hoje não estou mais nas estradas, né? Mas sempre ligado na área do transporte, né? Fiz parte muitos anos de estrada mesmo.
2: Foi caminhoneiro?
0: Caminhoneiro, muitos anos, mais de 10 anos, 15 anos aproximadamente. E mudou muito da época para hoje. Tecnologia de caminhão, companheirismo da classe de motorista e talvez um pouco menos valorizada até por o tamanho que se tornou hoje, né?
1: A importância da profissão, no caso.
0: Sim, com certeza, né? Temos hoje uma falta de motorista, porque a juventude, com o mundo de hoje, não está mais se envolvendo, né? Não está seguindo, talvez, os passos dos pais. Uhum. E muitos pais nem aconselham para isso também. Mas é uma profissão gratificante, a qual eu tenho orgulho, e eu acho que é a única que eu tenho. Eu tento fazer outras coisas, mas a minha profissão principal é motorista.
1: Continua sendo uma profissão que paga razoavelmente, embora haja essa questão da valorização que o senhor já citou aí, que às vezes é deficiente.
0: Sim, porque até tira um salário bem remunerado, mas as carga horária e também tem a...
1: O risco da profissão?
0: O risco da profissão é você ficar também vários dias fora de casa. Ela é uma profissão que exige uma cautela, um talento, vamos dizer, um psicológico muito bom para tu se manter nela.
1: Muito bem. O que o senhor diria para os colegas motoristas? Pode falar, Milena, fica à vontade. Então tá bom.
0: Cada vez mais responsabilidade, né? Eu acho que a gente vê... Tem vezes que a gente até desanima, né? Por bastante irresponsabilidade também, né? Não de todos, da minoria que acaba queimando a classe, né? Eu sempre digo, você tem que lembrar antes de um acidente, porque depois de um acidente, aí é tarde demais. Geralmente, pessoas inocentes ficam envolvidas.
1: Perfeito.
0: Mas a profissão está aí. Eu acho que lá no fim do túnel tem uma luz para o transporte. Né, muitos estão desistindo devido às partes financeiras, né? Mas existe uma luz, porque produção tem, nós mora nossa região aí, vamos dizer, uma região agrícola.
1: Sim.
0: E o transporte nunca vai parar, porque sempre vai precisar.
1: Mesmo que o trem venha, vai ter que levar até no ponto do trem, né? Essa produção toda aí. O senhor conduzia veículo, caminhão aqui na época que a BR-163 era ainda não duplicada, né? Como é que o senhor vê hoje essa obra aqui? É uma obra que está hoje talvez deixando pessoas aí meio estressadas, porque causa algum transtorno, mas como é que vocês motoristas enxergam essa duplicação?
0: Ah, exatamente, né? Hoje mudou da água para o vinho, né? Da nossa época aí que iniciamos há vários anos atrás, a rodovia mesmo simples para ir para o Cuiabá, era um caos sério, a região de Mutum, era só buraco, você desviava até por acostamento. Ah, hoje mudou totalmente, né?
1: Toda hora morrendo gente, né? A gente dava muita notícia ruim na época aí.
0: Sim, hoje tu pega, vocês viajam para o Cuiabá de carro, é um instante também para ir.
1: Verdade.
0: Comparando com a época.
1: Uhum.
0: Então, isso também reflete no caso caminhoneiro também,
1: sim,
0: né?
1: Sim,
0: do transporte.
1: Com certeza. Positivo, então.
0: Sim, um caso positivo.
3: E com relação à infraestrutura na estrada, né? Ainda é deficiente o estado de Mato Grosso. Por exemplo, ponto de apoio, locais para o pessoal pernoitar, banheiros adequados.
0: Ah, bem lembrado, né? Até foi construído, vários pontos já foram construídos, mas não atende a demanda. Não atende a demanda porque a classe é grande, então tem que continuar investindo, né, na infraestrutura, né? Porque se cobra, né? Porque se cobra, tipo...
3: Rendimento do motorista, mas ele também precisa ter isso, né? Essa qualidade, né? Na hora que ele precisa descansar.
0: Também, exatamente. Mas outro ponto é cobrado pela

0: vamos dizer, pela fiscalização, que você tem que ter horário de parada, você tem que ter tantas horas trabalhadas, tantas horas de descanso, e talvez não tenha esse lugar para o motorista parar. Então, com o devido tempo, para se fazer valer a lei mesmo, tem que dar estrutura também.
1: Adequada, né? Eu vou fazer um registro aqui, presidente. A vereadora Silvana mandou para a gente, informando que os vereadores transformaram a sua associação em utilidade pública, sua da categoria, no caso, né? E diz ela, vamos lutar para conseguir uma cedência de terreno para construir uma sede própria, tentando infraestrutura para auxiliá-los também. Há anos se espera um pátio grande, bem equipado para os caminhoneiros aqui. E não é possível deixar os caminhões dentro da cidade, então precisa ter esse espaço. O que o senhor diria aqui em relação a isso?
0: Sim, obrigado à vereadora, a todos os vereadores que sempre são parceiros, né? Prefeito, vice-prefeito. Eu vou explicar aqui, esclarecer, né? Eu sou presidente e diretor do Grupo Atron, que é um grupo, e faço parte do Conselho Fiscal da cooperativa. Essa cooperativa que a Câmara de Vereador atendeu a demanda, uhum, e fez essa deliberação aí desse terreno.
1: Uhum, perfeito.
0: Certo?
1: Sim.
0: Então, muito agradecido. E até sábado tem a reunião com o prefeito para finalizar os detalhes como que vai ser feito.
1: Muito importante, porque é uma estrutura necessária.
0: Sim, com certeza. Nós do Grupo Atron, nós temos, né, nossa estrutura, nosso pátio, estacionamento, equipado com tudo. Mas existe essa cooperativa que a gente faz parte também. Uhum. Que daí não tem essa infraestrutura, e a qual agora, com essa alavancada aí da vereadora...
1: Melhora bastante.
0: Com certeza, com certeza.
2: Mauri, com o passar do tempo também, você disse que quando você era caminhoneiro para hoje, mudaram muitas coisas. Entre essas coisas, eu acredito que as mulheres entrarem nesse ramo também, né? Estão tendo uma procura, né, de mulheres para trabalhar nessa área.
0: Ah, sim, com certeza, né? Não se via dificilmente alguma... vamos dizer, uma mulher...
2: Caminhoneira,
0: muito difícil você encontrar. Hoje é com frequência, né? A gente até tem um pequeno comércio que atende motorista. Então,
1: tem
0: quase que diariamente...
1: Diariamente,
0: encontra-se motorista feminina, né? No volante. E você vê um índice muito baixo de acidente quando é mulher que conduz o volante.
1: Dirigem bem, né? Essa conversa de que mulher não sabe dirigir já foi, ultrapassou já. Que bom, Mauri. Que recado você deixa, então? A gente tem por aí domingo a celebração, a festa. O pessoal vai estar lá também, eu acredito que, né? E o que recado o senhor deixa aí para os colegas motoristas, os associados, enfim?
0: É o convite especial, né? Convite especial, né? Dia 25 de julho, né? Comemorado São Cristóvão, que é o protetor dos motoristas, não só caminhoneiro, dos motoristas em geral. E a gente faz um convite especial, que é no dia 26, né, a Cariata, né, se inicia, você pode falar, lá na Autoelétrica do Faísca, que ele é um principal parceiro, organizador e idealizador,
1: uhum,
0: e vai até a comunidade de Santa Luzia, né, na capela. E convida a todos que participe, vai ter bênção de carro, bênção dos caminhão,
2: Missa, churrasco,
0: uma festa completa.
1: Para todo mundo celebrar a data. Parabéns, Mauri. Profissão que não é fácil, a gente sabe, ela demanda muito cuidado, tem os seus riscos, como a gente dizia aqui, mas é essencial para que não pare de girar o nosso país, né?
0: Ah, com certeza, né? É uma engrenagem, né, do nosso eixo aí, da classe produtiva aí, é o transporte. Sem o transporte, falta uma engrenagem aí na nossa, vamos dizer, no nosso estadão aí, que a moeda principal é o grão.
1: Muito bem. Obrigada, Mauri. Uma satisfação recebê-lo aqui hoje. Parabéns pelo dia do motorista que está se aproximando aí.
0: Obrigado. Obrigado aí do convite. Um abração a vocês.
1: Amém. 11h24, produção, antes do intervalo, deixa eu chamar um recado aqui no Fala Estadão. O Wanderson traz uma explicação dessa polêmica, em relação a essa polêmica, tem ou não tem que ter cadeirinha? Já teve dentro aí, só que falta agora ter que, para pegar um Uber na rua, ter carregando a cadeirinha da criança, né? Ele traz uma explicação aqui pra gente.
3: Olá, bom dia.
1: Bom dia.
3: Aqui, a Rádio Sorriso. Em relação ao motorista de aplicativo e táxis, eu sou motorista de aplicativo desde 2019.
1: Uhum.
3: O Código de Trânsito Brasileiro, ele isenta, ele tira a necessidade do uso obrigatório de cadeirinha para motoristas de aplicativo e taxistas. Então não é necessário usar, não leva multa. O que não pode, independente se for criança de colo ou não, nunca pode ultrapassar o número de 5 passageiros no carro. Então por isso que é o motorista e no máximo mais 4, mesmo que seja de colo. não pode ultrapassar, porque aí sim dá multa. E multa pesada.
1: Muito bem, bela explicação. Obrigada. Já agradeci aqui, né, o Wanderson trazendo essa explicação, que é importante para as pessoas compreenderem, né? Foi em virtude dessas multas, dessa possibilidade de risco de multa, que o outro motorista antes pediu que não insistissem em ir mais do que os 4 passageiros que são autorizados pelo Código Brasileiro de Trânsito. Como eu disse antes, a lei, ela é igual para todos, né? Igual para quem vai com o seu veículo particular, também é para esses aí, a não ser pela isenção da cadeirinha nesse caso, tá? Então, respondeu muita gente aí, tá, meu querido? Obrigada, viu? É, seria bonita, né? A Milena tá rindo aqui porque ela imaginou a cena da pessoa carregando.
2: Tira o motorista e vai só as 5 pessoas, né? Porque não dá, gente.
1: Então, achei que você tava falando, pensando na cadeirinha. Imaginei
2: na cadeirinha também, né? Você vai pra um lugar e vai carregar.
1: Carrega a cadeirinha embaixo do braço. Não precisa, tá, gente?
2: Já tem a criança pra carregar, né?
1: É, já tem a criança, bem lembrado. Vamos pro intervalo? Daqui a pouquinho, Raíssa já tá avisando que ela já vai voltar a falar de lá do recinto do GAF com a gente no próximo bloco. A gente já retorna, não sai daí, tá?
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1: 11:30 agora.
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1: Vamos voltar pro recinto do GAF. Colega Raíssa segue por lá, tem mais parceiro. Ela está já visitando os estantes para trazer algumas das novidades que tem nesta grande exposição, evento, enfim, né, Raíssa?
13: Já de volta, Marlene, estamos com mais um parceiro da Sorriso FM aqui no GAF. E dessa vez eu quero falar da Fura Solo. Eu estou aqui com o Igor, ele que é o responsável, sócio-diretor. Igor, e a Fura Solo está presente aqui no GAF também nesses 4 dias. Para começar, o que a Fura Solo ela tem para oferecer para a sociedade aqui de Sorriso? São maquinários, serviços?
14: Bom dia, como ela falou, meu nome é Igor, sou sócio-diretor da empresa. Nós trabalhamos no ramo de perfuração para fundações. Então hoje nós atendemos tanto no setor urbano quanto rural. Até por isso que estamos aqui no GAF, né, a maior feira de agronegócios do mundo. E a gente já trabalha nessa área também, a gente trabalha na área de infraestrutura. Ultimamente estamos especializados em obras de linhas de transmissão de energia. Então está saindo bastante aqui no Brasil e a gente está presente aí fazendo, né, o nosso serviço com excelência, com qualidade. E nós estamos aqui no GAF justamente para expor o nosso equipamento, para o pessoal conhecer. Nós vimos muito do pessoal aqui que nem todos conhecem, nem todos sabem como funciona. E o nosso objetivo é justamente mostrar que antes da gente construir, a gente tem que fazer uma boa obra, né?
13: E tudo começa de baixo, né? Não adianta o pessoal sonhar com prédios e casas gigantescas, mas tudo começa lá embaixo. E isso a Fura Solo entende muito bem.
14: Exatamente. Então nós temos uma equipe especializada também. Estamos sempre com os cursos em dia, com os treinamentos, justamente para a gente ter segurança também para o pessoal que trabalha. E é como você falou, tudo começa com uma boa fundação. Afinal, se ela não estiver boa, não importa o que você vai construir, vai cair. Assim como nós temos visto muitas obras desse tipo. Então, o nosso trabalho aqui é garantir a qualidade dessa execução, junto com as construtoras, junto com os contratantes. E é isso.
13: Igor, e quem chega logo aqui no GAF, nessa entrada principal, pode virar à esquerda, tem um maquinário da Fura Solo, tem um telefone de contato, também é bem fácil de identificar.
14: Isso. Na verdade, quando você entrar, a partir da rua...
13: À esquerda não, à direita.
14: Isso, você vai virar à direita, né? E não dá alguns passos, você já vai ver. Na verdade, de fora já dá para ver, a gente deixou a torre do equipamento levantada, então dá para ver desde fora, mas se você entrar e virar à direita, já vai ver o nosso equipamento, ele tá parado, ele tá de uma forma que você consiga entender qual que é o serviço. E a gente vai estar à disposição aqui também para tirar dúvidas se alguém quiser descobrir mais.
13: Muito obrigado, Igor, pela participação. E Marlene, continuo por aqui o restante do dia. Qualquer coisa, estaremos invadindo a nossa programação.
1: Obrigada, Raíssa. Bom trabalho por aí. Ela segue trazendo os parceiros, né? Um abraço grande a todos. O pessoal mandou aqui no Fala Cidadão, olá, bom dia, estamos com um grande vazamento de água aqui na rua São Francisco de Assis, final da rua São Francisco de Assis, esquina com a BR, com a MT, aliás, 242, né, no Vila Bela, desde ontem, parecendo um rio de água limpa indo embora. Já tô mandando isso aqui para Águas de Sorriso e na esperança que rapidamente tomem as devidas providências, né, já a gente caminha para eles lá também esta informação, né. Vamos falar dos parceiros, Milena?
2: Vamos sim. 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
1: Bora juntos, tem matéria chegando, tem Fala Cidadão chegando, então vamos trazer aqui, olha, 25 de julho celebra-se também o Dia do Escritor. A colega Raíssa foi conhecer a história de uma mãe que já escreveu dois livros junto com os filhos. Obras ajudaram a superar problemas de saúde e até mesmo o bullying. Vamos ouvir.
15: 25 de julho é celebrado o Dia do Escritor. E hoje fomos ouvir a história de uma família que já tem duas obras lançadas. Mãe e os dois filhos mantêm a tradição da leitura desde muito novos. E hoje, as aventuras de Abelita e Tina, a Emma que queria voar, leva o nome da jornalista e dos filhos na capa.
16: Quando eu era pequena, minha mãe contava muitas histórias para nós. Ela, inclusive, pegava a casca da laranja, colocava na boca para fazer um som de voz diferente, imitar animais, enfim. A gente teve uma infância muito raiz nesse sentido, com muita história, à noite história, na hora de dormir história. Quando eu fiquei grávida do Lino, eu quis apresentar o mundo para ele, né, já dentro da minha barriga. Então eu criei, que foi o primeiro, que era a Abelita. Cada noite contava uma história diferente, ela vivia uma aventura diferente, nisso ele tinha noção do tempo, o que eu esperava do lado de fora. Quando ele ficou doente, as histórias da Abelita foram uma forma de reconstruir, relembrar. E aí toda noite eu ficava contando e ele contando junto. Logo ele se tornou meu coautor, mudava os roteiros, imaginava uma coisa, ele queria que a Abelita vivesse outros roteiros. E aí ele começou a me ajudar a contar as histórias, né, Lino? E aí quando o Vicente nasceu, ele já integrou o Vicente junto.
15: Mesmo novo, Lino se recorda muito bem das histórias contadas.
17: Eu tinha um boneco daqueles, sabe, parecia muito daqueles Muppets, sabe? Então, ela pegou, quando eu era pequenininho, o que vinha escrito na coisa dele é que ele era o Sapito, um boneco pra você brincar, ele era de pano. E minha mãe contava histórias com ele, usando ele como personagem principal. E eu gostava muito dessas histórias.
15: Cláudia realizou o sonho dos filhos de terem os nomes estampados nas capas de livros como autores, mas com uma condição: a ajuda deveria ser mútua.
16: O Lino, com 4 anos de idade, ele escrevia os livros dele. Então, o que eram os livros dele? Folhas de ofício, que ele grampeava, desenhava, escrevia e dava para as pessoas que ele mais gostava, ele dava de presente. E ele falava assim que ele tinha um sonho de ver o nome dele na capa de um livro, que ele queria ser escritor. E eu falei, um dia a gente vai realizar o sonho. Então, para eles, o livro foi algo que sempre, a leitura sempre foi algo que possibilitou muitas pesquisas. O Lino aprendeu a ler sozinho, lendo o livro da filosofia. A primeira coisa que ele leu na vida foi Descartes. Então, tipo, a leitura, ela realmente abre um novo horizonte para a gente, ela permite que a gente viaje para outros mundos, e eu acho que o livro traz um pouco disso, porque quando eles quiseram escrever os livros, a proposta foi, vocês querem? Então também tem que colaborar com a pesquisa, tem que pesquisar, tem que ir atrás, tem que trazer alguma curiosidade que seja de vocês em relação ao livro.
18: Eu me senti como se fosse um dos escritores que ajudou bastante. Eu dei até ideia de como fazer a capa, assim, sim. Mas eu dei até ideia de uns desenhinhos, só que daí acabou, ficou desse jeitinho.
19: Os livros não foram apenas portas abertas para a imaginação. Para a família, foi uma forma de superação.
16: No caso do Lino, as histórias foram um suporte, né? Para ele lembrar como ele teve uma encefalite, ele perdeu vários momentos ali, ele não conseguia lembrar. As histórias serviram como um suporte para recordar as coisas que já tinha vivido e ver que ele podia superar qualquer coisa, qualquer sequela que houvesse, ele podia superar. Em todas as histórias, a Belita, a Tina, elas sempre trazem a superação presente de tudo que elas enfrentam, elas superam. Elas acham um jeitinho e superam.
19: Lino ainda nos contou que durante muito tempo sofria bullying na escola. E este é o tema do próximo livro, que deverá ser lançado em breve.
17: Tem 3 personagens principais e 2 deles sofrem bullying. E o terceiro é quem faz o bullying. Só que no meio do livro, ele percebe, esse terceiro personagem, ele percebe que o bullying não é legal. E daí ele para de fazer bullying e vira amigo dos 2 personagens.
19: Assim como o irmão, o Vicente já está planejando o próximo lançamento.
18: Tô pensando no livro Nas Aventuras de Abelita 2.
1: Aí, a Belita crescendo, né? Parabéns para essa meninada, um beijo para a linda Clau, né? Nossa convidada também para o Servidor em Foco deste sábado, a Claudete, Cláudia da Prefeitura. Beijo para você, tá? Vamos para o intervalo? Só registrando ainda aqui, o pessoal mandou a imagem lá de onde está o vazamento d'água. É um rio mesmo, tá? E tem algumas casas sem água no Vila Bela. Águas de Sorriso, manda uma equipe urgente para lá, tá? A gente já mandou para vocês aí também. Intervalo rapidinho, nós já voltamos com mais aqui na Voz do Povo.
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1: 11h45 agora.
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1: Bora trazer aqui o Fala Cidadão. Tem um alerta de um ouvinte. Faz um tempinho já que chegou. Eu sei que o bombeiro já está agindo na situação. Fogo novamente no chamado lixão. Vamos ouvir.
25: Oi, Marlene Maria. Bom dia. Sei que o foco não é este, né? Mas eu só queria pedir para você, se puder, avisar os bombeiros em alerta, porque aqui no lixão está pegando fogo de novo. Eles precisam interditar para as pessoas não jogarem. Eu moro aqui na frente do lixão. É muito fogo. Estava, assim, terrível de combater na outra vez. E agora começou de novo. Eles começaram a descarregar os lixos ali. E tá pegando fogo de novo aqui no lixão. Então, antes que vire uma coisa maior, como foi da primeira vez, por favor, se puder, dar um aviso para os bombeiros, dar uma olhada. Muito obrigado. Bom dia a todos vocês.
1: Muito bem, obrigada, ouvinte. A gente viu que o bombeiro já está lá, inclusive, agindo nisso, mas cabe todo mundo ficar atento, né? Rodrigo Materazzi, presidente da Câmara, chegando, tirou, veio direto num pulo, né? Teletransportado do dispositivo do GAF para o estúdio da Sorriso FM, né, Rodrigo? Bom dia.
26: Isso aí, bom dia, Milena, bom dia a todos que nos ouvem. Até quero reforçar aí o pedido da ouvinte, falando sobre o fogo no lixão. Realmente, nós estamos cobrando e se colocando à disposição, né, com produtores também, solicitando ali alguns caminhões-pipa para que faz dias já isso que nós estamos solicitando até e cobrando, né, do executivo, se colocando à disposição de uma maneira que para trazer vários caminhões-pipa, rescavadeira, esteira, para que a gente possa conter o quanto antes esse fogo e isolar aquela área ali, né, Marlene?
1: Vai ter que trancar mesmo, né? Já passou do tempo.
26: De trancar aquilo ali, dar uma destinação correta ou utilizar uma outra área aí para o descarte dos lixos.
1: Muito bem, eu estava vendo as imagens aqui no grupo, o bombeiro já está lá agindo e torcemos para que consigam conter essas chamas e é claro que todos precisam auxiliar nisso também, né? Mas a pauta com o Rodrigo é outra, né, Rodrigo? Vamos aproveitar a sua presença antes de falar da cavalgada, falar como é que foi essa abertura, importante evento em Sorriso, começando hoje, né?
26: Importantíssimo, Marlene, Milena, mais uma vez, bom dia, né? Bom dia a Branca, todos aqui da rádio. Olha, um evento importantíssimo, um evento que é uma virada de chave para o município de Sorriso, nós queremos que assim seja. Nós vemos aí o mundo hoje falando sobre tecnologia, capacidade de expansão, desenvolvimento econômico, agenda ambiental, agenda alimentar, e Sorriso não pode ficar de fora dessas grandes discussões. Né? É muito importante nós falarmos para as pessoas que o fórum é o coração do evento. Nós saímos lá e estava acontecendo um painel de inovação, desenvolvimento e oportunidades, né? Que uhum. Sorriso também é um grande celeiro para isso. Nós temos que sempre explicar para as pessoas, faço maior questão de explicar. Sorriso hoje, ele quer mostrar todo o potencial dele, não por status, mas por pela essência do povo que aqui está e pela necessidade do momento.
1: Uhum.
26: Nós estamos falando de uma reforma tributária que ela visa a coleta de impostos, a coleta do lucro, do grosso do dinheiro que é gerado pela produção nos estados consumidores. E Sorriso, Mato Grosso, hoje consome muito pouco daquilo que produz. Então, hoje a reforma ela incentiva cada vez mais a industrialização dos produtos da matéria-prima na sua base, uhum. Para que nós possamos receber, ter aquilo que é nosso, vamos dizer assim, Nós estamos Sim. produzindo e quem, nesse cenário, lucraria a grande parte seria os nossos irmãos nordestinos, os nossos irmãos paulistas, que levam a grande parte da produção lá que necessita, que é onde estão as indústrias, vamos dizer assim, Uhum. Grande parte das indústrias hoje estão nos grandes centros e assim nós precisamos trazer para cá. Eu acho que, Marlene, que é o melhor momento que nós já vivemos, aproveitar de uma vez por todas a duplicação do 63.
1: Sim.
26: Até o governador Otaviano Piveta falava sobre isso, sobre esse momento. Aproveitar esses grandes hubs logísticos que estão vindo para a nossa região, Ferrogrão, Rumo, entre outras ferrovias. E eu sou muito parceiro e tenho conversado bastante com o nosso prefeito, com o nosso governador também, para tornarmos, isso aí é claro que é uma luta grande, árdua, vai demorar ainda um tempo, mas para transformar o aeroporto Adolino Bedim num grande terminal de carga,
1: uhum.
26: Num grande terminal de carga, importação, exportação, porque nós estamos numa localização muito privilegiada, que é o entroncamento da BR-163 com a 242 que corta o nosso estado norte a sul, leste a oeste hoje.
1: Perfeito, nos quatro cantos, muito bem, vamos então agora à nossa pauta principal com o Rodrigo, que é a cavalgada,
26: É isso aí.
1: Vai acontecer sábado, é isso? Integrando essa programação do GAF, vale dizer,
26: Exatamente, Marina, sábado a cavalgada tem a concentração e já fazer o convite. Você que tem seu cavalo, que deseja participar conosco da cavalgada, às 7 horas da manhã acontece a concentração lá no Rancho Soberano, ali logo após o pedágio da 242. Desculpa. Opa. Nós teremos a concentração ali.
1: Uhum.
26: Às 7 horas da manhã. Às 8, nós teremos um café da manhã com oração. E aí nós saímos ali, 8 e pouquinho, saímos do rancho.
1: Uhum.
26: Por volta de 10, 9 e meia, 10 horas, nós queremos chegar lá no Global Agrobusiness, lá no Parque Tecnológico, onde vai estar uma recepção, nós entraremos dentro do evento como parte da programação do evento, O evento para nos receber, ali vai ter uma fala bem breve, bem curta, e ao lado da praça de alimentação tem as tendas, está sendo preparada a queima do alho, com costelão, carneiro assado ali, vai ter um almoço muito bacana.
1: Ontem me perguntaram deste almoço, a gente disse que ia tentar buscar respostas, aí a possibilidade, a pessoa perguntou se tem custo quem queira participar deste almoço lá.
26: Desse almoço lá vai ser gratuito, Marlene, vai ser gratuito, ele é voltado para os participantes, mas ele é gratuito, ele vai estar aberto ali no local ali para quem quiser participar com a gente. Um detalhe muito importante, agradecer já a cavalaria da Polícia Militar que estará conosco, ela quem vai estar puxando a frente da cavalgada.
1: Opa, muito bom.
26: Nós estaremos com as bandeiras do município, do Brasil, do estado, os ranchos que estarão presentes, que quiserem levar as suas bandeiras. Nós teremos uma ala para as crianças, nós queremos reunir em torno de 80 cavalos ali, 80 animais ali com seus cowboys em cima ali para chegar no evento. Boa Esperança está vindo com um bom número de cavalos, nós convidamos Nova Ubiratã, Vera. Vamos esperar. Apesar de que nós estamos competindo com a Semana do Cavalo que está tendo em Sinop, mas nós esperamos aí. Nós tínhamos a expectativa de reunir em torno de 300 cavalos. Mas daí, com a
1: com
26: Semana
1: esse
26: do
1: evento
26: Cavalo
1: lá
26: em Sinop, desfalcou um pouco o nosso evento aí. Mas faz parte, seguimos firme na programação.
1: Importante é participação, Rodrigo? Vou pedir licença para a gente falar rapidinho dos parceiros enquanto você toma um gole d'água aí, Vamos lá, Milena.
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1: 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Estão dizendo aqui para chamar o Renan Santos para ir aí. Não sei quem é o Renan Santos, não. Dá mais detalhes aí que a gente vai poder tentar organizar. Diga,
26: Rodrigo. O Renan Santos está aqui no Global Agrobusiness. Ele é um dos pré-candidatos à presidência da República. Ele está aqui no Global Agrobusiness.
1: Ah, muito bem. Então é por isso, né? A gente tem que saber do que se trata o negócio. A equipe deverá, com certeza, topar por lá com as autoridades. A Raíssa está por lá registrando tudo. Nós não temos muito tempo aqui, mas eu vou deixar assim uns 2-3 minutos ainda para ti, Rodrigo, para falar para quem mais é esse evento, quem pode participar, tem que fazer inscrição, como é que vai ser isso?
26: Exatamente, o evento ele é para quem quiser, ele é aberto para todo o público.
1: Para todo o público.
26: Exatamente, nós estamos tendo alguns expositores de máquinas, alguns empresários, né, a Marção, o Grupo Aliança, o grupo da Epicentro, que está lá com algumas exposições, tem a Carreta Arena de Fogo, né? O Global Agrobusiness ele é totalmente gratuito, aberto ao público. Somente o fórum, a parte do fórum que é paga, né?
1: Perfeito.
26: Mas o parque, tudo lá, ele está todo aberto para visitação, para quem quiser ver os aviões que estão lá.
2: Mas para a cavalgada, tem custo?
26: Zero. Cavalgada, custo zero. A cavalgada, quem quiser participar da cavalgada, a única coisa que ele precisa é saber se está em dia com o GTA, do guia de transporte animal dele, né? Com o exame em dia, tudo.
1: Sim.
26: Né? E só entrar em contato com a gente, até deixo à disposição minha rede social, meu contato. Quem quiser entrar lá, tá Rodrigo Materazzi, me chama lá, que a gente coloca no grupo, né? Comanda o roteiro, tudo certinho. Até que vou deixar com vocês aqui o roteiro.
1: Maravilha.
26: Se alguém pedir, já encaminhe para eles.
1: Encaminhamos.
26: Tá bom? E lá no Global Agrobusiness, a intenção realmente é o fórum. É as grandes palestras, as grandes discussões. É colocar Sorriso num cenário de protagonismo, repito, não por status, mas pela essência daquilo que é, né, dos grandes desbravadores dessa região. O mundo hoje fala sobre um compromisso de uma agenda alimentar muito séria, né? O mundo hoje não consegue expandir, ter uma capacidade de expansão tal qual a nossa região. Hoje nós temos grandes fazendas aqui produtoras de eucalipto que pode produzir ainda mais, né? Não tem uma fazenda aqui hoje que não tem um tanque que usa para irrigação do pivô, que não pode colocar alevinos ali, aumentar a produção de alevinos. Fazendas, grandes produtoras de suínos, grandes produtores de bovinos também, né? Hoje o Sorriso se destaca na produção de mel. Soja, milho, algodão, feijão, nós vamos comentar muito, né? Porque o pessoal já sabe. Mas a capacidade de expansão do município é muito grande. E repito, aproveitar o momento, duplicação da 63, investir no nosso aeroporto. E para isso, Marlene, trago uma novidade em primeira mão aqui. Nós estamos há alguns meses já fazendo um estudo, né, com a nossa equipe na Câmara de Vereadores, ao qual eu quero parabenizar o doutor Fernando Mascarella, a doutora Patrícia, toda a equipe, Eric, Bernardo, que estão à frente, puxando essa pauta que eu pedi a eles, para que nós pudéssemos. Beleza, nós estamos trazendo as grandes palestras para cá. Estamos trazendo grandes investidores. Nós estamos com mais de 23 países acompanhando esse evento. Nós estamos preparando o nosso município para o futuro. Mas nós precisamos falar, ajeitar, fazer o dever de casa. Ter um plano diretor muito bem elaborado. Ter uma audiência pública para que eu saiba, no futuro, onde que, por exemplo, uma grande indústria, de uma grande esmagadora do caroço de algodão, que vai extrair o óleo, vai extrair a casquinha para fazer ração animal, vai ter a pluma para fazer a indústria têxtil, ela tem que saber onde que ela vai se instalar. Se o Rodoanel está preparado, se ela tem uma estrutura logística, se a energia é de qualidade, se o vento não traz um odor para a cidade ou não, são detalhes todos que a gente tem que pensar. Então isso nós teremos uma grande audiência pública, nós teremos aqui grandes autoridades para debater o futuro e o plano diretor, elaborar o plano diretor futuro desse município. Perfeito. Chega de elaboração de bairros com ruas que não passam dois carros aí muitas vezes, né, o povo quem padece depois. E nós queremos trazer essas grandes discussões para que nós possamos falar do Sorriso, não daqui 5, 6 anos, mas daqui 20 ou 30 anos.
1: Perfeito, Rodrigo. Obrigada. Eu realmente preciso encerrar, que o Alexandre Garcia já está na linha, nosso horário chegou ao final. Ficou tudo meio atropeladinho aqui hoje, mas muito bom recebê-lo, principalmente em relação a esse evento aí e a cavalgada também.
26: Deus abençoe e parabéns à Rádio Sorriso mais uma vez.
1: Obrigada. 11h59, né? Vamos lá. Branca Moraes na Central Técnica, o Pedro Henrique no apoio com as edições e imagens. A gente fica por aqui, retorna amanhã, né, Milena?
2: Isso mesmo. A todos uma ótima quinta-feira. A gente volta amanhã, se Deus quiser.
1: E olha, juntinhos, né? A gente vai estar por aqui, se ele permitir. Vamos fechar com o comentário do dia do Alexandre Garcia. Uma ótima quinta. Não esquece, tá, gente? GAF já tá rolando até às 18 lá no recinto do evento Exposição, Feira, Fórum e etc. E de noite é rodeio e show.
2: A partir das 19 horas já abre a portaria do rodeio, da arena. A arquibancada chega mais cedo porque vai lotar.
1: Então bora lá, gente. Beijo grande, até amanhã, se Deus quiser.
7: Começo com uma má notícia para o Brasil e em especial para os pecuaristas. O presidente Lula dizendo, não faz mal o tarifaço, não vai, a gente procura outros mercados e tal, né? A carne não está no tarifaço para os Estados Unidos, mas está na China. E ele não fala da China. A China já chegou à cota do Brasil e de agora em diante, além de 12%, tem mais 50%, se não me engano, ou 55%. 67% sobre a carne brasileira. E não é só a China, não. União Europeia agora a partir de setembro. Deixa eu ver que dia de setembro vai começar, 3 de setembro. Por quê? Porque estão acusando questões sanitárias, que o brasileiro usa lá uma espécie de antibiótico, lá um antimicrobiano eles chamam, mas deve ser um antibiótico, que estimula o crescimento. E aí isso vai atingir, vejam só, vai atingir carne bovina, frango, carne de cavalo, pescado e mel na União Europeia. Então tem China e União Europeia. Tá difícil, né? Bom, já que eu falo de coisas no estrangeiro, está batendo na campanha de Lula o Ortega, da Nicarágua. O Ortega faz uma declaração, toma atitude, não tem mais eleição aqui. Porque senão a oposição vai ganhar, então não pode ter eleição. Assim, claro, com isso está suspensa a eleição do ano que vem, que estava marcada, está suspensa. O Ortega já brigou com a Igreja Católica, já expulsou bispo, freira, já prendeu padre, já fechou colégio católico, já brigou com todo mundo. A Revolução Sandinista, né, a Frente Sandinista de Libertação Nacional, é o partido dele. É ele e a mulher dele, porque ela não é mais vice-presidente, ela é co-presidente. Incrível, né? Ele é mulher. E aí, como é que pega aqui? Na última eleição proibiram o Bolsonaro de dizer que o Ortega é amigo do Lula, o Lula é amigo do Ortega. Mas só que vocês entram no Google aí, põem os dois nomes, vai aparecer como dois dos fundadores, Chaves, Lula, Ortega, fundadores do Foro de São Paulo, unindo a esquerda da América Latina. Né? Esse é o Daniel Ortega. Está 40 anos no poder, teve um interregno em que a Violeta Chamorro ganhou. Mas de 47 anos da Revolução, ele ficou 40 mandando. E no tempo da Violeta Chamorro, ele não ficou quieto, não. Aparece candidato ao governo, ele manda prender o candidato. É assim, não? Bom, ele quando começou a fazer as guerrilhas, ele tem só o ensino fundamental até a sexta série. Começou a fazer guerrilha, assaltou banco, e aí se refugiou em Cuba. E lá ele recebeu instrução para guerrilha e apoio. Agora Cuba, né, a matriz dele, está fechando as portas, está com 67 anos desde a Revolução, né, eles assumiram o poder em 1º de janeiro de 59. Logo se anunciaram regime comunista. E claro, aí não dá certo. Né? Cuba era a pérola do Caribe, hoje até a cana é problemática. Imagina que eles deram um charuto de garantia para o dinheiro brasileiro do BNDES na construção do porto de Mariel. É charuto. Aí o Brasil pagava para eles muita coisa através do programa dos mais médicos. Né? O médico recebia, sei lá, 12%, 15%, o resto ia para o governo cubano. Lá na Venezuela, quando os americanos prenderam o Maduro, tiveram que matar 36 cubanos que faziam a segurança do Maduro. Em troca, Maduro mandava petróleo para Cuba, e agora não tem mais petróleo, portanto, está quase sem energia, quase sem água, só a nomenclatura de lá que tem isso. Bom, tem que falar isso só para a gente saber, né? Porque ainda está cheio de gente aqui que acha maravilhoso, gente que gostaria de estar lá colhendo cana. No meu tempo de juventude, amigos meus iam para lá para ajudar Cuba a cosechar, né? a cana. E para encerrar, né? A tristeza aqui no Brasil, da violência dentro de casa, dentro das famílias contra crianças. Né? Teve aquele caso lá em Itapiranga, na Amazônia, que o pai foi bater no filho e estava lá um machete, um facão, furou as costas do menino e matou. Menino de 6 anos, pai com 24, ou seja, foi pai com 18. E agora a justiça no Paraná, Francisco Beltrão, mantém na prisão o pai de 31 anos. Que deu um chute no rosto da menina, da filha dele de 3 anos na rua. Né? Uma pessoa que viu foi lá interferir e ele ameaçou a pessoa também, que aliás era dono de uma academia de ginástica. E agora se descobre que ele punia os filhos fazendo as crianças se ajoelharem sobre tampinha de garrafa com a borda virada para cima. É incrível a violência que acontece dentro de casa. Imagina que crianças, que adultos serão essas crianças. É terrível. Mas fica aqui a menção só para a gente lembrar e ficar vigilante também. De Brasília, Alexandre Garcia.
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2: Meio-dia e 20 minutos.

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1: Meio-dia e 31 minutos.

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8: Meio-dia e 43 minutos.

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Perdoa o que você fez ou o que um dia você possa fazer. 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
9: Muito boa tarde pra você ligado aqui na Sorriso FM. Excelente tarde de quinta-feira, 23 de julho, do jeito que você gosta, estamos iniciando aqui o nosso Boa Tarde Sorriso, edição então desse 23 de julho, desde já agradecendo a você que ouve Sorriso FM através do rádio tradicional em 99.1 e também, é claro, em todas as nossas plataformas digitais. Quem tá por aqui contigo é o Claudinei Sorce, 1:05 agora, começando aqui com o Tiaguinho, Energia Surreal.

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6: Todo mundo já passou por relacionamentos que deixaram marcas, mas sempre tem aquele que deixa um pouco mais.

0: gostosa com a nossa trilha sonora. Bruno e Marrone choram as rosas. 1h24 na Sorriso.
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0: 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Do jeito que você gosta. Ótima tarde pro Loredi, tá ouvindo a gente. Grande abraço, Loredi, sempre grudado aqui na Sorriso FM.
10: Boa tarde, Claudinei.
0: Boa tarde.
10: É o Loli, eu conheci como Belo Embaixador. Toca aí a música do Pablo. Homem não chora, só pra curtir só.

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3: Boa tarde. Um jovem foi preso na última quarta-feira por tráfico de drogas após ser flagrado com cerca de 10 quilos de maconha na região leste de Sorriso. A ação foi realizada por policiais do grupamento Raio de Lucas do Rio Verde, que reforçam o policiamento no município durante a realização do GAF. Ele foi abordado em uma motocicleta simplesmente porque estava usando chinelos, porém, durante a abordagem, foi encontrado com ele entorpecentes. E ele também acabou revelando que em sua residência havia mais porções de drogas. Ao chegarem no local, foram encontrados 9 tabletes de substância análoga à maconha, totalizando aproximadamente 10 quilos de droga. O jovem foi encaminhado à Delegacia de Polícia Civil juntamente com todo o material apreendido para as providências cabíveis. Eu sou Milena Moraes para o Giro de Notícias.
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6: O Brasil registrou o recorde de feminicídios em 2025 com 1.571 mulheres assassinadas, o equivalente a 4 vítimas por dia. O dado foi divulgado pelo Fórum Brasileiro de Segurança Pública e mostra um aumento de 4% em relação ao ano anterior. Na contramão desse cenário, o país registrou o menor número de mortes violentas nos últimos 13 anos, com queda de 8% se comparado com 2024. 9 para as 2 na Sorriso FM.

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11: Simbora aqui com Bruno e Barreto. Perigosa e linda. Sorrisap liberadão, tá? 996346964, participa aí.
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2: Excelente tarde de quinta-feira para você ligado aqui na Sorriso FM e o nosso Boa Tarde Sorriso, trazendo muita música, informação e entretenimento. E a Raíssa Ávila, direto do GAF, traz informações aí com a incorporadora Epicentro e o empreendimento Almara São Manuel, que trazem inovação em condomínio para Sorriso.
3: Boa tarde para você que acompanha a programação da Sorriso FM. Bom, pela manhã na Voz do Povo nós entramos várias vezes na nossa programação e agora à tarde continuamos aqui no GAF, mas quero falar de coisa boa agora. Você que tem um desejo da casa própria, de inovação, vamos conversar sério agora, viu? Aqui em Sorriso, no GAF, através do Epicentro, a Almara São Manuel está com um stand totalmente diferente no GAF Sorriso. E eu estou agora com o Thiago. Thiago, primeiro, qual que foi a ideia deste stand que vocês trouxeram aqui? Não foi somente para trazer o Almara, mas todos os fornecedores que estão juntos nesse empreendimento, não é?
4: Olá, boa tarde. Tarde quente, mas aqui dentro do nosso Lounge Network Almara São Manuel, uma temperatura agradável, pessoas se relacionando. E esse, sem dúvidas nenhuma, foi o intuito de aproveitar aí um momento magnífico na capital do agronegócio e apresentar aí para Sorriso, para o Mato Grosso, para o Brasil e para o mundo os empreendimentos que a Epicentro Empreendimentos está desenvolvendo. Então, o nosso lounge ele foi criado junto com os parceiros. Eu trago para dentro do lounge, eu trago para dentro desse espaço, né, as pessoas que estão nesse momento esculpindo, trabalhando e entregando os fornecedores do Almara São Manuel, que já está, né, em execução. É um produto que vem para ser mostrado para Sorriso, ele faz aqui as suas pré-reservas, mas eu trago comigo esse ecossistema, esse propósito de integração que a Epicentro traz para Sorriso. Então, o que nós precisamos nesse momento é validar os conceitos. Pessoas extremamente interessadas com poder econômico são disponíveis no eixo da 163. E nós criamos aí ambientes de fazer esses encontros. A partir de um momento que a gente starta um empreendimento com essa magnitude, todas essas pessoas aqui em volta são fomentadas. Então, acho que isso aqui traduz claramente o nosso propósito.
3: E eu fiquei sabendo que o conceito foi inspirado em até países, outros países. Como que vai funcionar a Almara aqui em Sorriso?
4: Exatamente. O master plan da Epicentro contempla 4 milhões de metros quadrados. Todos os modelos de moradias estão sendo pontuados nessa área. Nós apresentamos aqui uma parte do complexo que está sendo construído. Então aqui eu trago um condomínio, o Almara São Manuel. Nos próximos dias nós apresentaremos uma área destinada para um resort e um outro condomínio na sua lateral. Então tudo que vocês estão vendo aqui está em execução. O produto disponível para reserva eram apenas 262 unidades, o qual o morador terá disponível o projeto único no Brasil. Não existe um produto desse integrado em um centro urbano onde o possível morador literalmente tem capacidade econômica e o seu trabalho, as coisas que ele pratica, está a menos de 10 minutos da localização que ele se encontra.
3: E hoje, quinta-feira, sexta, sábado e domingo, quem passar aqui pelo GAF pode vir aqui no stand conhecer e tirar também todas as dúvidas com os consultores.
4: Exatamente, o mercado imobiliário que muitos nos abraçou, né? Procure seu corretor, passe aqui no GAF. O pessoal está disponível aqui, nós estamos numa imersão validando esse festival, é um compromisso também da Epicentro, pois isso traz melhorias para todos os empresários. A partir do momento que essa visibilidade de Sorriso, esse poder de construção, essa vontade de crescimento que a região do agronegócio tem, está sendo demonstrada nos outdoors do mundo inteiro. A capital do agronegócio tem um palco de 4 dias com o maior festival agro do planeta. E nós estamos fomentando, participando e com certeza todos nós colheremos bons frutos do que está sendo feito aqui.
3: Thiago, muito obrigada pela sua participação e eu sigo por aqui acompanhando o GAF e olha só, eu acho que já, daqui a pouquinho, eu vou voltar com mais novidades aqui na programação da Sorriso FM.
2: Valeu, Raíssa Ávila, direto do GAF com informações o tempo todo.
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3: Sorriso FM do jeito que você gosta, bem-vindos aqui ao nosso Boa Tarde Sorriso nos 99.1 e também, é claro, em todas as nossas plataformas digitais, abraçando nossos ouvintes. Quem participa comigo aqui agora é o Sebastião de Tangará da Serra. Sebastião, ótima tarde, seja bem-vindo aqui a Sorriso FM.
4: Boa tarde, Claudinei, boa tarde a todos os ouvintes da Sorriso. O Claudinei, mandava mais do Vitor Léo, não precisa, beleza? Bom programa, uma quinta-feira abençoada aí pra você e pra todos os ouvintes. Sebastião, Tangará da Serra.
3: Valeu, valeu, Sebastião. 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

0: Sorriso FM do jeito que você gosta, o Vitor e Léo não precisa. De volta agora até o Parque Tecnológico, onde a Raíssa traz pra gente mais informações. Ela está nesse momento com o gerente da Cressol Sorriso, Rogério, e traz aí pro GAF, né, palestra com o economista para cooperados e para quem passar pelo stand. Falou que voltava e voltou rapidão, hein, Raíssa?
1: Falei que eu voltava na nossa programação com mais novidades. Desta vez, de manhã vim no stand da Cressol, agora eu precisei voltar aqui porque está acontecendo uma palestra sensacional com a Patrícia, né, Rogério? Com a Patrícia. Rogério, a Cressol, ela traz inovação aqui para Sorriso, participando do GAF, e agora trouxe essa palestra. Fala um pouquinho para nós qual o tema que a Patrícia estará abordando durante essa tarde aqui com as pessoas que estão passando pelo estande da Cressol.
2: Muito boa tarde, um prazer poder participar mais uma vez. Então, a Patrícia Palermo é uma economista muito renomada a nível nacional, e a gente conseguiu, né, uma parceria aí com o sistema Cressol, trazer essa pessoa tão importante aí para poder contribuir com nossos cooperados. Ela vai falar muito sobre cenário econômico, economia, então vai trazer muito conhecimento aí para quem estiver aí conosco.
1: E que bacana, né, Rogério, o papel da Cressol. A gente sabe que vivemos um momento econômico instável, né? Então a Cressol, como cooperativa, trazer uma palestrante desse renome para os cooperados de forma gratuita para quem está passando aqui no GAF é muito bacana.
2: A gente sempre costuma dizer, né, que a cooperativa, ela é uma instituição financeira da comunidade. Então o dono da Cressol é o nosso associado, é a pessoa que está aqui em Sorriso, que mora aqui, que tem o seu negócio aqui, que trabalha aqui, que decidiu levar a vida aqui em Sorriso. Então, nada mais justo que a cooperativa retribuir o dono, a comunidade, com palestras que vão fazer a diferença na vida tanto do próprio cooperado quanto da comunidade em geral.
1: E de manhã nós já falamos, mas vamos reforçar durante os 4 dias, hoje, esse restante da tarde, amanhã, sexta-feira, sábado e domingo, a Cressol estará aqui para atender a comunidade, ouvir as pessoas que têm dúvidas, conhecer mais sobre como que funciona a cooperativa.
2: Exatamente, então nós estamos aqui, já atendemos uma boa quantidade de pessoas, cooperados, não cooperados, falando um pouco mais sobre cooperativismo, sobre como a pessoa pode construir uma vida financeira mais justa, mais equilibrada para todo mundo. Então, estamos aí com as portas abertas. Todos os nossos ouvintes, se puderem participar, estaremos aí muito felizes em poder receber, tomar um cafezinho, um café gelado, e a gente conversar um pouco mais sobre a vida financeira de cada um de nós.
1: Rogério, muito obrigado. E olha, para você que chega aqui no GAF, o stand da Cressol é muito fácil de você localizar. É um stand laranja, bem bonito, bem organizado. Então vem aqui participar nesta tarde. Venha também durante a sexta-feira, no fim de semana, conhecer e também conversar um pouquinho com os consultores sobre o cooperativismo. Eu volto com vocês aí no estúdio.
0: Valeu, valeu, Raíssa. Daqui a pouquinho de volta com mais informações aqui do GAF.
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0: E aqui na Sorriso FM, 2h28.

0: Murilo Rufi e Zé Neto e Cristiano com o Veneno aqui. 2h33 na Sorriso FM. Para você ficar bem informado, se conecte com o r9news.com.br, trazendo os destaques. 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Sorriso FM, 2h34.
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0: Sorriso FM, 2h37. A Receita Federal abre amanhã, sexta-feira, a consulta ao terceiro lote da restituição do Imposto de Renda 2026. Mais de 2 milhões e 700 mil contribuintes serão contemplados nesta etapa. O pagamento está previsto para o dia 31 de julho e a consulta poderá ser feita pelo site ou aplicativo da Receita Federal.

0: Capital Inicial, não olhe para trás aqui na sua Sorriso FM, nosso Boa Tarde Sorriso. 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

0: última é. Sorriso FM, Hugo e Guilherme, a última. Daqui a pouco tem mais. Com certeza por aqui a música não para. Do jeito que você gosta. 14 para as 3.
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2: Boa tarde. O projeto Selo de Identificação de Origem da Agricultura Familiar no Coração de Mato Grosso, criado e desenvolvido pela Associação Clube Amigos da Terra, CAT Sorriso, foi reconhecido pelo Ministério da Agricultura e Pecuária, MAPA, como integrante do Programa de Promoção de Boas Práticas Agrícolas. A portaria foi publicada no Diário Oficial da União em 10 de julho desse ano. A conquista representa um importante avanço para a valorização da agricultura familiar no médio norte de Mato Grosso. Eu sou Milena Moraes para o Giro de Notícias.
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Chris Brown com Forever. Tá todo mundo aqui participando no nosso Sorrisap 996346964. Afinal de contas, tá valendo hoje. Dois ouvintes aqui serão presenteados, um com uma cartela pra festa de Santa Luzia. E tem também aqui quem vai faturar, sabe o quê? Um vale churrasco de 3 quilos. Pois é, participando no Sorrisap 996346964. Ótima tarde aqui pro Jurandir Souza. Fala, Jurandir. Miriam Cristina também participando com a gente. Cleomar José, Eurídice de Souza, Nelson Machado, Jusilene Silva, Ju Flor do Cerrado, o César Destre, fala garotão. A Maria Aparecida também participando com a gente do bairro Bom Jesus, o Cassiano também do bairro Mário Reiter. Tem também a Vera do Pinheiros 3, a Sandra Cassol também com a gente aqui. Boa tarde, Sandra, Edson Rampanelli. E você participa aí, Sorrisap 996346964.

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10: Muito bem, Sorriso FM, o nosso Boa Tarde Sorriso. Continuando aqui com os abraços aos nossos ouvintes participando no Sorrisap 996346964. Francisco Santos do Novo Horizonte, boa sorte, Francisco. Tá participando já, tá? 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É a festa do motorista e colono. E você já sabe, são vários prêmios. E aqui você concorre a uma cartela e um outro ouvinte vai faturar um vale churrasco. Cartela é R$50. Estão vendendo. Se você tiver interesse, basta você entrar em contato com a paróquia Santa Luzia. Festa dia 26, hein? 996346964. Joyce também participando com a gente. Valeu, Joyce. Gregório, tem mais gente com a gente aqui também. Fernando Maleski tá pedindo uma música aqui. Vou tocar pra você já já, Fernandão. É o Fernando lá de Lucas do Rio Verde. Ana Maria também tá com a gente. É do Santa Maria 2. A Maria do Carmo do Bela Vista também tá com a gente por aqui. André Amaral, Mário Reiter, fala André. Charles Bristix, Rota do Sol também tá com a gente aqui. Daiane Tavares, também do Rota. Quem também tá com a gente aqui, acompanhando a Sorriso FM, é a Maria Aparecida do Jardim Bela Vista. Grande abraço para você, tá bom, Maria? Boa sorte também. E vamos nessa aqui com o seu Boa Tarde Sorriso, trazendo então a música que o Francisco pediu pra gente. 3:08 na Sorriso FM. aumenta e gruda. Para você recordar, hein? Grafite.

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0: Sorriso FM, ouvindo aqui o embaixador Gustavo Lima, Caquinho. 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
6: Se você é uma pessoa mais leiga com detalhes do carro, saiba que até os automóveis zero quilômetros podem baixar o nível de óleo do motor. E a primeira hipótese vai ser sempre algum tipo de vazamento. Mas uma segunda opção de hipótese mais complexa é a de que o motor está queimando óleo. Não caia na ladainha de que o consumo de óleo vai diminuir, porque o motor ainda está amaciando, e não aceite em hipótese alguma a substituição do óleo por outro com maior viscosidade.
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0: 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O nosso Boa Tarde Sorriso dessa quinta-feira tá no ar aqui. Lembrando que tá valendo para você presentão aqui, hein? Tem Vale Churrasco pra festa de Santa Luzia, motorista e colono. Pois é, dia 26, tá chegando o grande dia. E para você participar é simples de tudo, tá? Valendo também aqui, tem cartela. Uma cartela, então serão dois ouvintes presenteados, contemplados nessa tarde de quinta-feira, tá bom? Manda pra cá a palavra-chave Santa Luzia, nome completo e o bairro. Sorrisap 996346964. Maria do Carmo, do Bela Vista, tá participando com a gente. Grande abraço, Maria, boa tarde e boa sorte. Nilcei Boni também tá com a gente participando do sorteio aqui, tá bom, Nilce? Aquele abraço. Elizabeth Miranda também, Monte Líbano, a todos no Monte Líbano. E para você, Elizabeth, grande abraço. Vamos juntos, boa sorte. Quem também tá aqui com a gente é o Maurício José do Santa Clara. Fala, Maurício, boa sorte, garotão, para você também, tá? Cauã Vitor, Santa Clara também participa com a gente. Boa sorte para você, tá bom, Cauã? Silvana Souza, grande abraço, Silvana. Boa sorte para você também. Quem tá por aqui também, Evelyn Vitória. Ela é do bairro Santa Maria 2. Evelyn, grande abraço e boa sorte. Cristiane também do Santa Clara tá com a gente por aqui. Daqui a pouquinho mais abraços. Ótima tarde para Natália Costela, Alto Celeste, sempre ouvindo a gente e participando aqui da programação. Agora 3:37 na Sorriso FM.

0: FM com o Kleber e Cauã, até ficar velhinho. E você continua ligado com a gente, hein? Excelente quinta-feira. Obrigado pela carona pra você que tá dirigindo, pra você que é motorista de aplicativo, taxista, caminhoneiro. Vamos nessa!
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2: E o Corinthians volta a campo nesta quinta-feira para marcar o seu retorno ao Campeonato Brasileiro após a pausa da Copa do Mundo. O Timão recebe o Remo às 7:30 da noite na Neoquímica Arena, jogo que complementa a 19ª rodada da competição e que encerra o primeiro turno do Brasileirão. A equipe paulistana tenta aproveitar o fator casa para se aproximar do grupo de classificação para a Libertadores, enquanto o Remo busca um resultado positivo para deixar a zona de rebaixamento. A partida marca o reencontro das equipes após mais de 3 décadas sem um duelo pela elite do futebol brasileiro.
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0: Sorriso FM, agora 12:04. 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
0: Opa, cadê eu?

0: Natanzinho Lima, que estará aqui em Sorriso no Gaf. Até quando? Bom, abraços aqui para o Maurício José da Silva, do Santa Clara. Tá participando com a gente. Boa sorte, tá bom, Maurício? Quem também tá aqui, Rosicléia Volpato. Alô, Rosicléia, grande abraço, boa sorte. Quem também tá participando com a gente aqui, cadê? Não colocou o nome ainda? Já eu ouço então sua mensagem, tá bom? Para você que mandou mensagem de áudio. Cristiane Silva, Santa Clara, também tá com a gente. Quem mais tá por aqui? Abraços pro Cleomar José de Oliveira, participando com a gente também. Valeu, Cleomar. Pinheiros 3, boa sorte. Enio Cili Pradim também tá com a gente na programação da Sorriso FM. A Júlia Lemos também está participando. Júlia, grande abraço, boa sorte para você, garota. Kátia, do Bela Vista, também está com a gente aqui. Aquele abraço, tá bom, Kátia? Elisandra Santos, do bairro... Cadê o nome do bairro dela aqui? Ah, é o do centro da cidade, né? Elisandra, grande abraço para você também, boa sorte, tá? Quem também participa com a gente no Sorrisap 996346964 é Cícera, do Jonas Pinheiro. Em nome da Cícera, abraçando aí a todos os Jonas Pinheiro, sempre grudado com a gente aqui na Sorriso FM. Já já, mais nomes aí dos participantes. E vamos nessa, porque por aqui a música não para. 5 para as 4.
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7: Muito bem, excelente tarde para você grudado aqui na Sorriso FM. Para você que está participando com a gente no Sorrisap aí, 996346964. Lembrando que dia 26 está chegando o grande dia, hein? A paróquia Santa Luzia tem a festa, tradicional festa de Santa Luzia, motorista e colono, tá bom? Ação solidária, cartela por apenas R$ 50 e você concorre aos prêmios que são aí um Renault Kwid 0 quilômetro, bis 0 quilômetro, TV de 50 polegadas, tem também uma cervejeira e ainda uma mini antena Starlink. Pois é, participe aí, boa sorte. E aqui, hoje, dois ouvintes vão se dar super bem. Um deles vai faturar uma cartela e outro, ou outra, é claro, vai faturar aqui um vale churrasco. Participa aí, Sorrisap 996346964, palavra-chave, você já sabe, né? Festa de Santa Luzia, nome completo e o seu bairro. 4 e 5 na Sorriso FM. Ótima tarde, agora tem Sorriso FM. Léo e Rafael.
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Leonardo pega eu e leva pra você aqui no Boa Tarde Sorriso. Maria Helena do Bela Vista, ótima tarde, Maria Helena, boa sorte. A Otília da Silva está com a gente também participando aqui da promoção Festa de Santa Luzia. Hoje dois ouvintes serão contemplados aqui. Um deles com uma cartela para concorrer a 5 super prêmios e outro vai faturar um churrasco, um vale churrasco de 3 quilos, hein? Nilza Oliveira, Mário Reiter participando com a gente também. O Emerson Godoy, grande garoto, positivo e operante. Grande abraço, Emerson. A Márcia Marques também está com a gente aqui, é do Nova Aliança. Fala, Márcia. Ótima tarde, boa sorte pra você, garota, tá bom? Quem tá por aqui também com a gente é... Não colocou o nome? Colocou sim. Deixa eu ver aqui. Antônio. É Antônio apenas? Antônio, nome e sobrenome, tá bom? Aquele abraço, meu irmão. Já falo contigo, tá bom, Antônio? Jean Carlos tá com a gente participando aqui. É, tá participando da promoção, né? E tá dizendo que é pra mandar um alô pro pessoal que tá na lida da roça. Ô Jean Carlos, aquele abraço para você então e a todos trabalhando aí na nossa agricultura, seja ela agricultura de grande, pequeno ou médio porte, agricultura familiar, não importa, o importante é produzir, meu camarada. Rio Negro e Solimões, fui eu.

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3: Foi extraviada uma carteira no trajeto da Fazenda Santim pela 404 até a cidade, com todos os documentos pessoais em nome de Geraldo Mota. Quem encontrou ou encontrar, por favor, ligar para o 669-9721-3226 ou 99635-7803.
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3: E aqui na Sorriso FM, 4h20 agora, ótima tarde.
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0: você ligado na Sorriso FM. Excelente quinta-feira. Quem tá contigo por aqui é o Claudinei Sorce. Prazer enorme. Vamos juntos aqui com Boa Tarde Sorriso. Daqui a pouquinho tem resultado de promoção. Daquele jeito, do jeito que você gosta, hein? E quem ainda não decidiu o que assistir no fim de semana, já tem boas opções. Nos cinemas, a estreia é o suspense Águas Mortais, com muita tensão e ataques de tubarão. No streaming, o destaque é Avatar Aang, que traz o retorno do personagem em uma nova aventura animada. A semana também conta com lançamentos de dramas e comédias nas principais plataformas. 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
0: Muito bem, então, só para avisar aqui, agora 4h35 na Sorriso FM, né, tá a chance de você concorrer aqui a uma cartela para concorrer depois a 5 prêmios. São super 5 prêmios. É um Renault Kwid 0 km, Honda Bee 0 km, TV de 50 polegadas, uma cervejeira, já imaginou? E uma mini antena Starlink. Para você concorrer a esses prêmios na festa da paróquia de Santa Luzia, dia 26 de julho, hein? Motorista e colono, pois é, uma grande festa, tem a ação solidária com as cartelas e concorrendo aí a esses super prêmios. E aqui no Boa Tarde Sorriso, para você que está participando através do Sorrisap 9, 9634-6964, tá valendo aqui um dos ouvintes vai faturar uma cartela para concorrer aí a esses 5 super prêmios e tem também um vale churrasco avaliado em R$160, um vale churrasco de 3 quilos, tá? Manda para cá então, 9634-6964. Palavra-chave, eu quero, nome completo e o bairro, tá? Aproveita aí que essa é a última chamada. 4h36 na Sorriso FM.
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Sorriso FM do jeito que você gosta e o som do Eric Clapton com Tears in Heaven. Lembrando que daqui a pouquinho tem resultado de promoção para você que participou aqui no Sorriso App 99634-6964. Enviando para cá a palavra-chave É Festa de Santa Luzia também eu quero, né? São as duas opções que eu passei. Pois é, então, é assim. É dessa forma que vai acontecer. Nome e bairro. E daqui a pouquinho tem resultado dessa promoção.

0: Sorriso FM 13 para as 5.
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3: Quatro jogos deram continuidade à 19ª rodada do Campeonato Brasileiro na noite de ontem, quarta-feira. O Palmeiras derrotou o Coritiba fora de casa por 3-1. O Atlético Paranaense derrotou São Paulo por 2-1 em Bragança Paulista. No Beira-Rio, o Cruzeiro bateu o Internacional também pelo placar de 2-1. E na Arena Condá, o Flamengo goleou a Chapecoense por 4-0. O Palmeiras segue líder do campeonato com 44 pontos, seguido do Flamengo com 37. Na terceira colocação tem o Fluminense com 32 e, fechando o G4, o Bragantino com 30 pontos.
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0: Sorriso FM, faltando 10 para as 5, lembrando que 5 da tarde tem ela, Branca Moraes, e o Paradão Sertanejo aqui na sua Sorriso FM, só com música apaixonada, só modão, os clássicos do sertão, desfilando aqui até as 9 da noite, tá? Bom, para você que participou então com a gente, momento do resultado da promoção para você que participou no Sorrisap 996346964, enviando para cá a palavra-chave, nome completo e o seu bairro, girando já o sorteador online. Lembrando que o primeiro prêmio será o sorteio da cartela, tá? O primeiro contemplado ou contemplado aqui é a cartela, que concorre aí aqueles 5 prêmios maravilhosos. Tem aquele Quid Zero, tem a Bis, tem a TV de 50 polegadas, tem a cervejeira e também a Mini Starlink, ok? Vamos lá então, girando, final do telefone, chegando por aqui já, 38, final 38, quem será que se deu bem aqui, hein? Josi Elma Gaspar, do Mário Reiter. Você, Josi Elma Gaspar, do Mário Reiter, faturou aqui, sabe o que? Essa cartela. Parabéns pra você então, garota, a produção vai entrar em contato contigo, tá bom? Girando novamente já o sorteador online aqui. Final do telefone já aparecendo na tela, final 51, final 51. Esse aqui é valendo aquele churrasco de 3 quilos, avaliado em R$ 160. Jorge Rocha, Jardim Primavera. Tudo certo por aqui, nome completo, palavra-chave, o bairro, hein? Jorge Rocha, a produção também vai entrar em contato contigo, tá bom? Parabéns ao Jorge Rocha, que faturou aqui o Vale Churrasco, e a Josielma Gaspar, do Mário Reiter, que faturou essa cartela para concorrer aos 5 super prêmios. Sorriso FM agora, 4h52. Donna Summer, Breakaway. Lembra dessa? Anos 90, House Music. Pois é, meu irmão. Aumenta e gruda, que você tá na Sorriso FM.

Dana Summer com Breakaway, versão remix pra você na Sorriso FM, fechando aqui o nosso Boa Tarde Sorriso, edição aqui dessa quinta-feira, dia de TBT também, né? Que tal então trazer pra você agora o som da Corona? Na sequência vem a Branca Moraes com o seu Paradão Sertanejo, só música boa, só música de primeira, o Sertanejo Classe A.

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11: Muito boa tarde. Alô, você sintonizado na melhor. Tudo bom, tudo ótimo, tudo certo? O nosso Paradão já está no ar, são 5h04 agora, sejam bem-vindos a essa maravilhosa programação, até as 9h, tem sucesso sertanejo pra você daquele jeito. Oi, oi, oi, tudo ótimo, tudo certo? Vem com a gente, os melhores sucessos tá aqui, ó, na programação da Sorriso. Até as 9h, tem Paradão pra você, os melhores sucessos sertanejo, aquele modão chonado, a partir das 8h, não perca. Vamos começar esse trem aqui, vambora, meu povo. Começo com o Daniel Dengo. 5h05, muito prazer, eu sou Branca Moraes. Até as 9h, tem Paradão.

Esta é a homenagem que faço a meu grande amigo Lola Santos, grande locutor de rodeio, falando da trajetória de sua vida e de sua família, que é mais ou menos assim.

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0: 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Vamos que o Paradão tá no ar.
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0: Moço do céu! Chega pra cá que são 5h20 agora, Paradão Sertanejo no ar, bebê. Tem dose dupla, chega!
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2: As exportações brasileiras de café na temporada 25-26 recuaram frente à anterior, enquanto a receita obtida com as vendas ficou estável. Este resultado reflete o patamar elevado dos preços do grão ao longo da safra, o que compensou em parte a queda da quantidade embarcada. Segundo dados do Conselho de Exportador de Café do Brasil, as exportações totalizaram 38,46 milhões de sacas de 60 quilos na temporada 25-26, que começou em julho do ano passado e foi até junho deste ano, baixa de 15,7%. Frente a 2024/2025. A receita, por sua vez, foi de 16,6 bilhões de dólares, praticamente estável na comparação com a registrada na safra anterior, com 14,7 bilhões de dólares.
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5: São 5h31 agora.
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2: E o Grêmio entra em campo nesta quinta-feira pelo jogo de ida dos playoffs da Copa Sul-Americana. O tricolor gaúcho enfrenta o Bolívar da Bolívia às 19h no horário de Brasília. O Grêmio vai até La Paz, na Bolívia, tentando superar um dos maiores desafios do futebol sul-americano, os mais de 3.600 metros de altitude da capital boliviana. O confronto abre a disputa por uma vaga nas oitavas de final e o Grêmio busca um bom resultado fora de casa para decidir a classificação com mais tranquilidade diante da sua torcida em Porto Alegre.
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6: Vamos de hora certa, são 5h48 agora. Eita, Paradão, que me dá gosto.
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3: Vamos nessa, tá aí, são 6:04 agora. É o compadre, comadre. Vambora que o Paradão tá no ar.

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3: E que honra, hein, Carreiro? Vou cantar com um dos ícones da música caipira, João Mulato.
4: Eita, que saiu um trem meio desviado aqui, o trem, rapaz. Ô, menino, não era pra ser agora, não. Que é isso? Vamos lá, vamos lá. Olha só, gente, quero falar pra vocês o seguinte, que temos aqui, né, o documentos extraviados. Você, presta atenção se você encontrou ou vier a encontrar os documentos de uma carteira, né, uma carteira que foi perdida aí no trajeto da Fazenda Santim pela 404 até a cidade, até aqui Sorriso, tá? Com todos os documentos pessoais em nome de Geraldo Mota. Tá bom? Da Fazenda Santim, pela 404 até a cidade, com todos os documentos pessoais em nome de Geraldo Mota. Se você encontrou ou vier a encontrar, pode ligar no 66-99721-3226 ou 99635-7803.

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0: Muito bem, muito bem. 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
0: Muito bem, já voltamos. Vamos lá. Hora certa, né, Dona Branco? 6h32 agora. Alô, Amaraí, lá na chácara Três Irmãs. Vou mandar a moda pra você, ó.

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7: Vamos lá, vamos lá. São horas certas agora pra você. O quê? São 6h48. Eita, que tem música boa.

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7: E vamos de hora certa pra você. Chega pra cá, são 7 horas pontualmente em Sorriso.
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7: Daquele jeito. Música bonita, Casa de Caboclo, Rick Renner. Isso aqui é a cara de meu compadre Lalau Santos.

0: Gente, olha, eu toquei de novo a música do Lourenço Lorival, Mina da Aldeia, porque a primeira vez que tocou, eu não falei da minha Nandinha, eu não falei da minha bebê, da coisa mais linda da titia. Não falei dela. Nandinha, sua bonita, sua cheirosa, um beijo da tia Banca pra você, tá bom? Também pro Guilherme, pro Gustavo, um cheiro bem cheiroso pra vocês. Alô, Jaque e Fábio, também toda a equipe aí, um abraço pra todos. Alô, Costela, um abraço pra você também, meu querido. Vamos pro intervalo? Vambora que tem mais Paradão pra você.
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0: Eita, que tá bom demais. 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
0: Vamos nessa. Sinceramente, eu vou falar agora pra vocês. Tá voando o tempo por aqui. 7:16. É hora de sucesso em dose dupla.
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1: Bora, minha gente, que tem hora certa pra você. São 7h25 na Super 99 e tem música, me pediram boa. Oi, Branca. É a Edneia lá do São José. Oi, Edneia. Eu peço música, a coisa tá feia, manda para minha avó Valmira, meu tio Jacaré, lá no assentamento Vitória. Bom demais, o José Gonçalves também pediu, esquema montado, vamos assuntar.

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0: Tô indo pro intervalo, boia as palavras, Jazinho, e volta. E daqui a pouco teremos o nosso modão chonado. Vai preparando o emocional e o psicológico aí, viu, meu povo? É.
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0: E vamos lá, vamos nessa, porque tem música pra você. Primeiro, a hora certa, né? 7h46, na Super 99. Oh, vambora, porque tem música pra você. Não, agora tem o nosso poema da quinta-feira.
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9: Anos na estrada, cumprindo minha jornada com a carreta a viajar. Em uma dessas viagens, me bateu um cansaço, parei num posto para descansar. Já era de madrugada quando um anjo me acordou, me incumbindo de um frete que São Cristóvão determinou. Você vai para Olambra carregar lá na Cidade das Flores. Pode ficar sossegado, que eu te aviso quando o caminhão estiver carregado. É para o céu que você vai viajar. No mesmo instante me disse: vá! Está tudo pronto e você não pode demorar. Não precisa nem de ajudante, mas leve esse gravador, pois eu sei que vai precisar. Quando cheguei no céu, muita gente a me esperar, foram gritando: olha o caminhão da morada, vamos com o motorista conversar. Todos queriam contar sua mágoa, sua dor. Foi aí que eu entendi o porquê do gravador, para gravar mensagens de paz e trazer a esse povo sonhador. Comecei a formar uma fila para não tumultuar. Toninho Boiadeiro, Renato Cordeiro e Gilberto Preto tiveram que me ajudar. Uma jovem sorridente pediu: deixa eu falar primeiro. Beto Belantano, reconheci seu caminhão, eu vi o letreiro. Meu pai trabalhou com o senhor, sou filha do André Monteiro. Nisso um senhor com os olhos rasos d'água pediu para sua história contar. Outro gritou lá do fundo: seja rápido, que a fita do gravador pode acabar. Eu tinha um 113 de caçamba, trabalhava na região de Piracicaba, Rio das Pedras e Mumbuca, até que um dia eu fui assassinado na rodovia do Açu. Um outro caminhoneiro me mostrou um sinal profundo nas mãos e dos pés. Viajava sempre sozinho, vejam só como é que é. Até que um dia eu carreguei em Tuneiras do Oeste, no Paraná, uma carga de café, com destino a São Paulo, cidade de Avaré. Roubo de carga, a quadrilha não deixa pista, leva a carga e, na maioria das vezes, a vida do motorista. Chega agora um moço alto de olho azul, pelo sotaque notei que era do sul. Quero contar o meu passado. Parei para trocar um pneu que havia furado. Inocente, não percebi. Dois homens atrás de mim, fortemente armados. Um falava no celular, o outro me mantinha deitado. Nos olhos dos dois, o ódio estava estampado. É verdade, eu não minto. Deu até para ouvir o estampido das 7:65, quando o gatilho foi acionado. Um outro me pediu: grave aí a minha história. Pelo sotaque forte, era um caboclo do norte. Trazia no ombro uma rede e uma toalha no pescoço. Pedi silêncio, vamos ouvir esse moço. Meus amigos, vejam como eu fazia. O dia para mim era noite, e a noite para mim era dia. Carregava no Nordeste e chegava em São Paulo chinelando câmera fria. Viagem de 48, no meu 16, 18, eu fazia em 38. Mas foi na Rio Bahia, na madrugada de um certo dia, o fim da minha história, seu moço. Me chamaram de conterrâneo, abracei os dois e senti vontade de chorar. Chorando, um deles disse: viajávamos contente, era tudo maravilha. De repente, uma batida de frente, acabou tudo na Belém, Brasil. A notícia chegou de imediato, o povo não quis acreditar. A cidade de Borborema, no interior de São Paulo, ficou 3 dias parada, esperando a gente chegar. O povo ficou emocionado ao ver o que tinha sobrado do Ninão e do dito Araçá. Na sequência chegou um moreno sorridente e, parando na minha frente, disse: grave aí um recado meu. Peço calma aos motoristas, os acidentes ainda são constantes. Eu também perdi a vida na Via dos Bandeirantes. Nem lembro a velocidade que eu desenvolvia, afinal era uma BMW o carro que eu dirigia. Diz pro meu amigo seguir em frente sua missão, pois toda vez que ele canta aí, eu o acompanho daqui no refrão. Até um estúdio tem aqui pra nós. Eu vou gravar com o Pardinho. Com o Tião Carreiro eu não combino a voz. Evaldo Braga, Moracido, Duca, Gessé, João Pacífico, César Rossini, Gonzagão e Gonzaguinha, Chavantino, Barrerito, Sandro, Leandro, Belmonte, Zilo, eles também cantam com a gente. Fazemos uma mistura de voz em duetos diferentes. Fora da fila, notei uma alegria de como quem brinca o menino. Dei um abraço forte, era o tropeiro João Palestino. Vem chegando um baixinho gesticulando, é um moço que há muito tempo aqui no céu está cantando. Neste momento eu disse: eu te conheço. E ele disse: guri, eu acho que não, pois quando vim pra cá, você ainda era um piazão. Aproveito a oportunidade de pedir um favor atual, para que você realize um desejo meu. Sei que você é o caminho. Peça pro negão tocar a minha música no programa do Ratinho. Aquele sujeito é batuta, anda com o povo na linha. Agradeça a ele por nós e mande um abraço do gaúcho Teixeirinho. Nisso recebi um bilhete de um senhor educado que dizia assim: na sua próxima viagem, traz uma foto de Itápolis para mim. Lá tem uma rua que tem o mesmo nome meu. Nela eu plantei algumas árvores, quero ver se já cresceu. Dei um abraço em Zé Fortuna, o meu coração doeu. A fita estava acabando, quando alguém, vestindo um terno branco e de microfone na mão, disse: cowboy da estrada, deixa eu te dar um abraço apertado. Reconheci, era Zé do Prato, locutor apaixonado. E ele disse: este microfone era do Marco Brasil, mas agora é meu. Ele veio narrar um rodeio aqui no céu e de lembrança me deu. Zé do Prato tinha na mão um tanto de oração e falou assim comigo: entrega essas orações a esses grandes amigos, Jorge Moisés, Ivan Diniz, Piracicabano Barra Mansa, Lalau dos Santos, Alan Coelho e Donizete Alves, Asa Branca Capixaba, Sebastião Ribeiro Chá. Essa é para o Juliano César, para ele guardar no chapéu, pois ele vive dizendo que eu sou locutor aqui no céu. Beto, essa é especial. Entrega para o moço que contou um sonho e o mundo inteiro ouviu. Essa é para o Marco Brasil. Marco Brasil, do rodeio que você fez aqui, o povo ainda sente saudade sua. Os seus versos engraçados, um anjo para de falar, o outro continua. Pediram até para eu te imitar, não sei se vou saber. Não é o meu estilo, não tenho nada ensaiado. Vamos ouvir o que vai acontecer.
8: Alô, alô, meu povão apaixonado. Alô, meu povo, tchê, tchê, tchê, tchê.
9: E foi assim, com essa voz sumindo, que eu acordei assustado, na boleia do caminhão, com o travesseiro molhado. Mas logo o susto e a tristeza pela alegria foram trocados. Lembrei então daquelas mensagens e uma esperança surgiu. Tenho que contar para todo mundo, na forma de um poema narrado por Marco Brasil.

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